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1: Olá, boa noite.
2: Boa noite para você que nos acompanha em todo o país.
1: Terça-feira, 2 de junho de 2026.
2: Vamos ao destaque do dia. Brasil reage a tarifas americanas.
1: O governo recebe com indignação proposta dos Estados Unidos em fazer nova taxação a produtos brasileiros.
2: E afirma que não há justificativa para medidas unilaterais contra o nosso país ou contra patrimônios nacionais como o PIX.
1: Presidente Lula condena taxações e diz que PIX é de graça, público e do Brasil.
3: Não é possível. O país não aceita ser tratado como se fosse uma republiqueta de banana.
2: E ainda, saúde.
1: Inaugurado o novo hospital universitário em Catalão, Goiás, que vai beneficiar mais de 1,5 milhão de pessoas.
2: Unidade terá atuação de destaque nas áreas de clínica médica e cirúrgica, pediatria, atendimento a queimados e oncologia. Gabriela Noronha.
4: O Hospital Universitário de Catalão vai ampliar a formação de médicos. Com mais especialistas, a expectativa é reduzir o tempo de espera por consultas, exames e cirurgias na região.
1: E vamos falar também sobre o Desenrola Pequenos Negócios.
2: Quem tem dívida pode negociar e ficar no azul. Sobre o tema, vamos conversar com Paulo Pereira, ministro do Empreendedorismo, da Microempresa e da Empresa de Pequeno Porte.
1: Hoje, na apresentação da Voz do Brasil, Luciana Vasconcelos e Luciano Seixas.
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1: O governo do Brasil reagiu à possibilidade de imposição pelos Estados Unidos de uma nova taxa de 25% a produtos brasileiros.
2: Um documento rebateu ponto a ponto as alegações norte-americanas, comprovando que na relação comercial entre os dois países, os Estados Unidos levam vantagem financeira.
1: Outro ponto defendido foi o sistema de pagamentos PIX, que o Brasil considera como inegociável.
5: Após uma reunião para discutir a intenção dos Estados Unidos de aplicar uma nova tarifa a produtos brasileiros, o vice-presidente Geraldo Alckmin lamentou a recomendação do escritório do representante de comércio dos Estados Unidos. Alckmin afirmou que as autoridades brasileiras forneceram farta documentação comprovando que a política comercial brasileira não discrimina nem prejudica o comércio dos Estados Unidos, tampouco viola normas internacionais vigentes.
6: O governo brasileiro recebe com indignação e entende ser extremamente injusta a recomendação, a proposta do USTR ao presidente Trump. E o presidente Lula vai trabalhar no sentido de que isso não se converta.
5: O governo brasileiro rebateu as alegações dos Estados Unidos para impor nova tarifa de 25% ao Brasil. Entre as justificativas, o país norte-americano alega restrição às grandes empresas de tecnologia, combate ao desmatamento e problema com propriedade intelectual. Em nota, o Brasil esclarece que não há qualquer restrição contra as grandes empresas de tecnologia dos Estados Unidos, que o governo brasileiro apresentou proposta para enfrentamento ao crime organizado e de combate à corrupção ao Departamento de Estado, e que o PIX não traz prejuízo às instituições financeiras norte-americanas. O ministro da Fazenda, Dario Durigan, afirmou, inclusive, que o sistema brasileiro de pagamentos é inegociável.
7: O PIX, como esse símbolo maior da nossa soberania financeira, será protegido, será resguardado pelo governo do presidente Lula e não está em nenhum momento em questão para debate.
5: Em evento realizado em Goiás, o presidente Lula mostrou um cartaz com a frase "O PIX é do Brasil" e reafirmou a importância do sistema de pagamento para o brasileiro.
3: O PIX é do Brasil, porque o PIX é de graça e é público e ninguém paga nada. É só clicar. O PIX que está resolvido o nosso problema. O país não aceita ser tratado como se fosse uma republiqueta de banana.
5: O presidente Lula também condenou a recomendação de nova taxação a produtos brasileiros e disse que conversou com o presidente Donald Trump sobre as questões comerciais na visita que fez aos Estados Unidos.
8: Eu fiz 3 horas de reunião com o Trump. Eu entreguei 4 documentos para eles. Eu entreguei um documento sobre a questão do comércio, provando para ele que eles são superavitários, não são deficitários, provando para ele que os principais produtos americanos pagam zero de imposto aqui no Brasil, tudo isso dito para ele.
5: O ministro do Desenvolvimento, Indústria, Comércio e Serviços, Márcio Elias, afirmou que não são todos os produtos que entrariam nessa nova taxação e explicou como pode afetar o Brasil.
9: Os setores mais atingidos seriam de máquinas, de equipamentos, o que tem valor agregado e traz muito prejuízo para emprego, para renda, para as indústrias. O setor de plásticos, produtos de madeira, os papel, cartão, calçados, ferro fundido e peixes e crustáceos. Essas são as áreas mais expostas se essa proposta se convertesse em tarifas, coisa que a gente acredita que não vai ocorrer.
5: O prazo legal para que os Estados Unidos imponham a nova tarifa ao Brasil é 15 de julho. Até lá, o governo do Brasil espera reverter a recomendação. Reportagem Graziele Bezerra.
2: E o governo brasileiro informou que está cumprindo a meta de zerar o desmatamento até 2030, após a alegação contrária dos Estados Unidos.
1: Segundo o governo, a área queimada no país recuou cerca de 40% em 2025, frente à média do período 2017-2024.
2: Além disso, dados divulgados pelo MAP Biomas indicam que, em 2025, o desmatamento no Brasil atingiu seu menor nível em 7 anos.
1: Pela primeira vez desde 2019, o desmatamento ficou abaixo de 1 milhão de hectares em um ano.
2: O estudo constatou também queda de 20% no desmatamento em todos os biomas no ano passado em relação a 2024.
1: O secretário extraordinário de controle dos desmatamentos e ordenamento ambiental do meio ambiente, André Lima, comentou que os resultados vêm de um trabalho que engloba o controle do desmatamento e o reforço de fiscalização.
10: A gente vem conseguindo um trabalho incrível aí de todo o governo federal, fruto da implementação desses planos de prevenção e controle dos desmatamentos em todos os biomas, principalmente de algumas medidas estruturantes que elas vão começar a alcançar mais resultado a partir de agora, de forma mais expressiva a partir agora de 2026. O Brasil dando uma contribuição relevante em magnitude global, né, com impactos globais, não só locais, e mostrando também para os demais países que é possível, sim, almejar essa meta do desmatamento zero até 2030.
2: Mudanças na escala dos trabalhadores, que vão exigir a adaptação dos pequenos empresários.
1: Programa Desenrola Pequenos Negócios, que pode ajudar os empreendedores e empresários endividados a acertarem as contas.
2: Temas que estão no radar do Ministério do Empreendedorismo, da microempresa e da empresa de pequeno porte. E nós hoje vamos conversar com o ministro Paulo Pereira sobre eles. Boa noite, ministro.
11: Boa noite, Luciana. Boa noite, Lucianos. Lucianos aqui. É uma alegria estar na Voz do Brasil.
2: Ministro, vamos começar falando sobre a escala 6x1 e os impactos que esse novo modelo de trabalho sobre os pequenos negócios vai ter. A escala 6x1 ainda vai ser pensada pelos senadores, né? Mas a gente vai falar agora um pouquinho desse impacto no comércio. O que está sendo esperado?
11: Olha, Luciana, em primeiro lugar, a gente acha importante dizer que a gente acha que o grande impacto da redução da escala 6x1 é positivo para a economia, né? Em primeiro lugar, porque as pessoas vão ter mais tempo. E tendo mais tempo, elas vão consumir mais, vão mais ao cinema, vão mais aos restaurantes, vão estudar mais, as pessoas vão ter mais tempo para se formar, o que movimenta os negócios de educação e, ao mesmo tempo, aumenta a produtividade do trabalhador, que vai estar melhor formado e tudo mais. Vão ter mais tempo para cuidar da saúde, para cuidar da família. Então, de um modo geral, a gente imagina e espera um impacto positivo em vários negócios que vão crescer pelo aumento dessa demanda dos trabalhadores que terão mais tempo. Além disso, Luciana e Luciana, é importante dizer que nós vamos ter melhorias no ambiente do trabalho. Trabalhadores mais assíduos, que vão ter mais tempo para cuidar da sua saúde, portanto vão estar menos licenciados por problemas de saúde. Só para você ter ideia, no ano passado, em 25, foram mais de 500 mil trabalhadores e trabalhadoras afastados por problemas de saúde, né? Rotatividade menor, uhum. E gente mais descansada, que se educa mais, vai ter maior produtividade. Então a gente acha que o impacto é positivo. Agora, evidente, o presidente Lula está de olho para encontrar aqueles negócios, especialmente os pequenos e os médios, que possam ter algum impacto, vamos dizer, mais pesado. E aí nós estamos preparando medidas para ajudar esses empresários a passarem por essa mudança.
1: Ministro, a gente tem aqui uma pergunta de uma empresária de Brasília. Ela quer saber se o Ministério vai ajudar os empresários nessa transição. Vamos ouvi-la.
12: Meu nome é Carolina Celidônio, sou empresária, moro em Brasília. Ministro, boa noite. A pergunta é como o Ministério vai ajudar o microempresário na transição da escala 6x1 para a escala 5x2?
11: Olha, Carolina, a gente está olhando isso de perto e aí tem uma série de medidas. Então, em primeiro lugar, reforçar as medidas que já estão em curso, não é, Carolina? Assim, desenrola dois, vocês acabaram de mencionar. É a primeira vez na história do Brasil que um governo federal entra em campo para reduzir as dívidas da sociedade, as dívidas das empresas, as dívidas das famílias, não é? Estamos indo para a segunda edição agora. Esse governo fez as maiores linhas para pequenos negócios, a primeira vez que tem uma linha específica para negócios que faturam até 360 mil reais, pequenas empresas, o Procrédito 360, o Pronamp, então ampliação do ambiente de crédito. Fora isso, nós estamos pensando em algumas ações específicas para as microempresas. Aí duas coisas importantes. Em primeiro lugar, estamos pensando o que a gente pode fazer para melhorar o ambiente do MEI. Né? A possibilidade de aumentar o teto, permitir que, né, microempresários que faturem um pouco mais possam continuar no MEI, eventualmente a possibilidade de contratar mais. Nós estamos estudando uma série de soluções para o empreendedor e para a empreendedora micro individual que tem essa atividade tão importante para o país. São 18 milhões de brasileiros aqui. E fora eventuais ponderações, processos de transição que também vão ser estudados no tempo certo. Então agora é focar na aprovação do Senado e o governo continuar na preparação das medidas para que esse público possa sair bem, sair de forma positiva dessa mudança.
2: Ministro, o senhor falou do Desenrola, o Desenrola 2.0, que tem um braço aí voltado para os pequenos negócios, né? Como é que os micro, pequenos e médios empresários podem renegociar as dívidas?
11: Olha, primeiro vamos olhar o que é o Desenrola, porque é uma ideia super bacana que o presidente Lula trouxe, né? Você não me perguntou disso, mas um comentário rápido. Desenrola tem uma parte importante para as pessoas físicas. Como um pedaço importante dos empreendedores brasileiros são empreendedores informais, esse Desenrola afeta também os empreendedores. Lá, Luciana, os empreendedores, as famílias, têm descontos de 30% a 90% das suas dívidas. Juros pequenininho, de 1,99%, e prazos alongados para pagar. Como é que eu desenrola pessoas jurídicas? Como é que vai funcionar o desenrola para as empresas? Aliás, como é que funciona? A gente fechou agora o ciclo de um mês do desenrola. Uhum. Primeiro lugar, o presidente Lula dá uma linha de crédito para que o sujeito, o empresário, saia de uma dívida cara e possa ir para uma dívida barata. Então, a pessoa pegou lá os juros do cartão de crédito, o cheque especial, o empréstimo pessoal. Uma dívida de 10 mil reais em um ano pode ter virado 45, 46, 50 mil reais. Multiplica até 5 vezes a dívida em um ano. No desenrola, essa pessoa pega um crédito barato com juros de Selic mais 5, ou seja, no máximo 20% ao ano, que é bem baixo para o Brasil, quer dizer, os 10 mil reais lá viram 11, 12. Até 2 anos de carência, ou seja, a pessoa pega o crédito e fica 2 anos para começar a pagar e depois que ela começa a pagar, ela tem até 8 anos para pagar. Então, é de mãe para filho aqui o modelo do desenrola para permitir que esses negócios que se endividaram muito no passado possam recuperar o seu fôlego para investir e gerar emprego. Ó, com um mês de programa, Luciana, a gente já tem mais de 10 bilhões emprestados para essas pequenas e médias negócios no Pronamp e no Procred. São 60 mil operações de Pronamp, que são as empresas um pouquinho maiores, mais de 18 mil operações do Procred. Então, até aqui o programa, nós estamos trabalhando, estamos focados, mas até aqui o programa é um sucesso.
1: Ministro, a gente tem mais uma pergunta aqui de um ouvinte sobre esse tema. Vamos ouvir.
13: Meu nome é Carla Carnevale Gomes, sou proprietária de uma padaria em Eldorado do Sul, Rio Grande do Sul. E eu tenho uma dúvida. Quem está com o nome sujo ou com o CNPJ negativado vai conseguir acessar o Desenrola com facilidade?
11: Olha, Carla, na verdade o Desenrola é pensado especialmente para essa pessoa. Se você está com esse problema, conhece algum empresário que está com esse problema, estimule a pessoa a buscar o Desenrola. Porque a ideia é exatamente essa, que a pessoa tem um crédito barato. Ô Luciano, por que esse crédito é barato? Olha, vejam que interessante o modelo criado pelo governo presidente Lula. Porque o governo garante a dívida. Por que o empréstimo é tão caro para um pequeno empresário? Porque ele não tem bem, ele não tem dinheiro no banco. Minha avó dizia assim, só consegue empréstimo quem não precisa, né? A pessoa que precisa não tem como garantir o débito. Por que que esse empréstimo é barato? Porque o governo garante o débito. Diz, banco, pode emprestar lá para a dona Carla, dona da padaria, que se ela não pagar, eu pago. E isso permite que o modelo tenha juros menores. Então, esse programa, o Desenrola, é focado sim para aqueles que estão com o nome sujo, que estão negativados, que estão com dívidas bancárias. Basta que o empresário ou a empresária procure o seu banco e diga que quer entrar no Desenrola, entenda os termos e avance nessa contratação que se dá diretamente no banco que é detentor da dívida.
2: E já tem um balanço, o senhor falou 10 bilhões de reais pelo Pronamp e pelo Procred, que emprestam esse dinheiro para as pessoas, né? E tem um balanço mais?
11: É isso, acho que... É, veja, nós disponibilizamos um recurso grande, né, de garantia. O recurso pode chegar a 10 bilhões de reais da parte do governo, que vai permitir empréstimos de até 60 bilhões de reais, é bastante dinheiro. E os dados que a gente tem hoje, aliás, os dados estão fresquinhos aqui, a gente acabou de levantar. São dessa ordem, quer dizer, são mais de 10 bilhões emprestados já. É, no Pronamp, o Pronamp é aquela empresa um pouquinho maior, que pode faturar até 4,8 milhões de reais por ano, uma empresa grande já. No Pronamp são 60 mil operações já, mais de 60 mil operações. E no Procred, que essa é uma linha que a gente tem especial carinho, porque foi criada pelo presidente Lula para as empresas menores, que faturam até 360 mil reais por ano, 30 mil reais por mês. No Procred a gente tem mais de 18 mil empresas que já buscaram essa linha de apoio, para que, como eu disse, possam limpar seus nomes e voltar a investir, gerar emprego e fazer o Brasil crescer.
1: Ministro, agora a gente recebeu também perguntas de microempreendedores individuais. O Ideraldo, do Acre, quer saber sobre o teto de faturamento do MEI. Vamos ouvir.
14: Senhor ministro, meu nome é Ideraldo Gomes, moro na cidade de Chapuri, estado do Acre. Atualmente eu sou MEI e eu queria lhe perguntar se há perspectiva do teto subir, que hoje é de 81 mil, se há perspectiva do teto subir mais.
11: Olha, o Ideraldo está bem informado e está acompanhando os debates nacionais importantes aí. Primeiro assim, Ideraldo, primeiro só fazer um comentário rápido sobre o MEI. O MEI é um comentário rápido sobre o MEI. O MEI é uma criação do presidente Lula, né? O que que faz o MEI? É uma revolução. 8 milhões de brasileiros que estavam na renda informal, que, portanto, não tinham um comprovante lá para poder alugar uma casa, não tinham um comprovante para tomar um empréstimo. Se fosse lá a senhora que faz a tapioca de manhã, se acidentasse, ela não tinha auxílio-doença. Se fosse a manicure e engravidasse, ela não tinha auxílio-maternidade. Então, o que fez o presidente Lula? Criou um microempreendedor individual, botando todo o sistema de previdência à disposição dessas pessoas. Então, todos os direitos previdenciários que um celitista tem, eles passaram a ter também, formalizando a renda e gerando um CNPJ. Portanto, é uma revolução criada pelo presidente Lula lá no segundo mandato dele. Qual que é o pleito da categoria hoje, Luciano? É que há muitos anos esse teto tem um limite de quem pode ser MEI. Como é um modelo muito facilitado, a pessoa... Um empreendedor no Brasil há 10 anos antes do MEI tinha que pagar 15 tributos para empreender. Agora ele paga R$80 por mês, uma vez só, uma única guia. Como é muito facilitado, tem um limite. Só pode entrar no MEI quem fatura até 81 mil. Mas faz mais de 10 anos que esse limite não é atualizado. Os governos passados esqueceram o MEI, negligenciaram o MEI. Então o presidente Lula determinou que o governo ache uma solução. Essa solução tem que ser feita com cuidado, porque tem impacto fiscal e o compromisso do presidente Lula com a saúde fiscal do Brasil é total. Mas nós estamos em fase final de análise, quero dizer lá para o nosso amigo do Acre, que nos próximos dias a gente deve ter uma proposta para melhorar, facilitar e permitir que esses MEIs cresçam ainda mais em faturamento.
2: Então a gente vai estar esperando, ministro. A gente conversou aqui com Paulo Pereira, que é ministro do empreendedorismo, da microempresa, da empresa de pequeno porte. Muito obrigado aqui pela sua participação na Voz do Brasil.
11: Obrigado, ó, foi rápido, valeu demais. Quero voltar outras vezes. É um prazer estar com vocês.
1: Atendimento para a população e formação de médicos especialistas.
2: Foi inaugurado hoje o Hospital Universitário de Catalão, em Goiás, que vai atender mais de 1,5 milhão de pessoas da região.
1: O presidente Lula esteve na inauguração e também visitou o Hospital Universitário de Rio Verde, que tem sido referência em inovações tecnológicas no SUS.
15: O novo Hospital Universitário da Universidade Federal de Catalão vai atender 56 municípios da região centro-sudeste de Goiás, beneficiando mais de 1.500.000 pessoas. A estrutura tem capacidade para 166 leitos de internação, incluindo UTI adulto e neonatal, e conta ainda com salas cirúrgicas, obstétricas, de endoscopia, consultórios ambulatoriais e parque de diagnóstico por imagem completo. Para iniciar as atividades, o Hospital Universitário recebeu 67 milhões de reais do governo federal. E para o custeio da unidade, o Ministério da Educação vai garantir um repasse anual de 261 milhões de reais. O presidente Lula destacou a importância da parceria para concluir projetos como este.
16: Muitas vezes as prefeituras ou o próprio estado às vezes tem condições de fazer um hospital, mas o
3: problema da saúde, o mais simples é o hospital. O que é difícil é comprar as máquinas que precisa e o custeio do hospital. E aí é que entra a comparecência democrática. É estabelecer que um ente sozinho não consegue fazer as coisas, então é preciso juntar prefeito, governo do estado, presidente da república e Deus para que a gente atenda aos interesses do povo desse país.
4: Além de garantir atendimento a quem precisa, o Hospital Universitário de Catalão vai ampliar a formação de médicos. Com mais especialistas, a expectativa é reduzir o tempo de espera por consultas, exames e cirurgias na região. A medida integra o programa Agora Tem Especialistas do Ministério da Saúde. O ministro da pasta, Alexandre Padilha, comentou os resultados do programa pelo país.
16: O Agora Tem Especialista, que criou uma tabela de financiamento que é 3 vezes maior do que a antiga tabela SUS, que permitiu que hospitais privados pudessem abrir as portas para atender os pacientes do SUS, que faz investimentos como esse que nós estamos fazendo aqui. Nesse um ano, 2025, nós batemos o recorde de cirurgias eletivas pelo SUS, 14 milhões e 900 mil cirurgias pelo SUS.
4: Também nesta terça-feira, o presidente Lula visitou o Hospital Municipal Universitário de Rio Verde. A unidade se tornou referência em inovação na rede pública de saúde e realizou este ano a primeira cirurgia robótica pelo Sistema Único de Saúde da região. Reportagem Gabriela Noronha.
2: E pela manhã, o presidente Lula esteve em Catalão para inaugurar a nova sede do Instituto Federal Goiano.
1: O novo local ampliou a capacidade de atendimento e substituiu o imóvel anterior, que era alugado.
17: Foi com base na qualidade de ensino que o estudante Heitor Martinez de Andrade escolheu o Instituto Federal de Catalão para fazer o curso de técnico em informática integrado ao ensino médio. Agora, com as instalações novinhas, ele conta que está ainda mais animado.
18: A gente não tinha várias coisas básicas. Era um lugar muito remoto, aqui já é um lugar bem mais próximo do centro urbano. Está tudo no prédio novo, contribui muito para a gente se dedicar para a aprendizagem.
17: A nova sede do Instituto Federal Goiano recebeu 6,5 milhões de reais em investimentos do novo PAC, que financiou mais de 70% do valor total da obra. A unidade de Catalão já conta com mais de 2.800 matrículas. A previsão é que outras 800 vagas sejam oferecidas com a contratação de mais servidores e a abertura de novos cursos até o ano que vem. A nova estrutura também fortalece projetos de pesquisa desenvolvidos pelo campus. Um deles busca criar rotas tecnológicas para o processamento de minerais críticos e terras raras extraídos do complexo mineral de Catalão. O ministro da Educação, Leonardo Barchini, falou sobre o potencial dos institutos federais.
19: Que educação pública gratuita de qualidade quer dizer soberania, quer dizer que nós vamos preservar as nossas terras raras, os nossos minerais críticos, o meio ambiente.
17: Em todo o estado de Goiás, há 14 campi do Instituto Federal, que oferecem 236 cursos e contam com mais de 30 mil alunos matriculados. No Brasil, os IFES possuem 36 sedes próprias, com investimento de mais de 430 milhões de reais por meio do novo PAC. O presidente Lula ressaltou a importância da educação na transformação do país.
8: Não tem saída se a gente não investir na educação. O que a gente vai investir hoje é retorno financeiro amanhã, é retorno cultural.
17: Durante a cerimônia, o Ministério da Educação lançou um edital que vai financiar a participação de estudantes em competições científicas nacionais e internacionais. A iniciativa busca ampliar oportunidades para jovens pesquisadores e incentivar a produção científica em todo o país. De Catalão, em Goiás, Luana Karen.
2: 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A China reconheceu todo o território brasileiro livre da febre aftosa sem vacinação.
1: A decisão foi anunciada durante a visita do ministro das Relações Exteriores, Mauro Vieira, a Pequim.
2: O Brasil não registra há 20 anos casos de febre aftosa, uma doença viral altamente contagiosa que afeta animais bovinos, suínos, caprinos e ovinos.
1: E essas foram as notícias do Governo do Brasil.
2: Uma realização da Secretaria de Comunicação Social da Presidência da República.
1: Com produção da empresa Brasil de Comunicação.
2: Fique agora com as notícias do Poder Judiciário e do Congresso Nacional. Uma boa noite.
1: Boa noite para você e até amanhã.
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21: STF determina que a União elabore plano de retirada do garimpo ilegal do território Cinta Larga.
22: Para o STJ, ação coletiva é inadequada para discutir reajustes em locação de veículos para motoristas de aplicativo.
21: Justiça condena a empresa a indenizar técnicos de segurança do trabalho que foi agredido por um colega durante o expediente.
22: Boa noite, eu sou Marcelo Della Libera.
21: E eu, Marcela Luiza.
22: A União tem 30 dias para apresentar um plano para a retirada do garimpo ilegal no território indígena Cinta Larga, em Rondônia e Mato Grosso.
21: A decisão é do ministro Flávio Dino, relator do caso no Supremo Tribunal Federal. Ele levou em conta a persistência das atividades ilegais na região.
22: De acordo com a decisão, o documento deverá prever a atuação dos órgãos federais e estaduais competentes.
21: Após ser solicitado ao relator e aprovado, o plano deverá ser executado no prazo máximo de 60 dias corridos.
22: A ação coletiva é via inadequada para discutir suposto abuso em reajuste na locação de veículos para motoristas de aplicativo.
21: Essa conclusão é do STJ. Fátima Uchoa.
23: O Sindicato dos Motoristas de Aplicativo do Estado ajuizou ação coletiva contra uma empresa que atua na locação de veículos para a categoria, pedindo o reconhecimento do caráter abusivo dos reajustes e que a empresa fosse proibida de aplicar novos aumentos e de cancelar os contratos, além de ter de indenizar por dano moral coletivo. O processo foi extinto sem resolução do mérito, o que foi mantido pela terceira turma do STJ. Segundo a relatora ministra Nancy Andrighi, a ação coletiva não é cabível, pois é preciso analisar individualmente as condições de cada contrato, o que afasta a existência de um mesmo fato gerador capaz de atingir várias pessoas de maneira semelhante.
22: Um técnico de segurança do trabalho que foi agredido por um colega durante o expediente deverá ser indenizado em R$30 mil.
21: Para o TST, a empresa tem obrigação de manter um ambiente de trabalho saudável. Larissa Batista.
24: De acordo com o boletim de ocorrência, a agressão ocorreu porque o técnico de segurança do trabalho havia identificado que um dos trabalhadores estava com o uniforme rasgado e sem itens obrigatórios de segurança. As instâncias anteriores condenaram a construtora ao pagamento de R$30 mil e converteu o pedido de demissão em rescisão indireta. No TST, a condenação foi mantida, uma vez que a empresa responde por atos praticados pelos empregados durante o expediente e tem o dever de garantir um ambiente seguro, prevenindo situações de violência e preservando a integridade física e psicológica dos trabalhadores. A decisão foi unânime e ainda cabe recurso.
22: Justiça condena município de Santana, no Amapá, a recuperar muro de arrimo na área portuária.
21: A decisão atende um pedido do MPF. Vanessa Pereira.
25: Segundo laudos da Defesa Civil, o muro entrou em colapso e oferece riscos humanos, patrimoniais e ambientais. Na sentença, a Justiça determinou que a Prefeitura de Santana realize a reforma da estrutura e garanta a segurança do muro de arrimo. Além disso, o município deve apresentar em até 2 meses laudo técnico e plano de recuperação que indiquem de forma precisa o estado atual da estrutura e as reformas e os reparos necessários. Após essa etapa, as obras devem começar e terminar em até 4 meses, sob pena de multa diária de R$10 mil.
22: A Justiça Federal determinou que a União adote as medidas necessárias para regularizar a situação migratória de 16 indígenas da Argentina que estão residindo em Itapiranga, Santa Catarina.
21: O pedido foi feito pela Defensoria Pública da União, que alegou que o grupo não tem nenhum documento de identidade.
22: Segundo a decisão, a Polícia Federal deve admitir a autodeclaração do grupo como elemento inicial de identificação.
21: Também deverá ser realizado, no prazo de 60 dias, o atendimento individualizado dos interessados com o objetivo de viabilizar a presença dos indígenas e a coleta dos elementos necessários para a identificação do grupo.
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22: Boa noite.
21: Uma boa noite e até amanhã.
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6: Eu sou Paula Groba.
7: E eu sou Humberto Pinheiro.
6: E estes são os destaques de hoje do Jornal do Senado, que começa agora.
7: Senado derruba a resolução do CONANDA sobre atendimento a menores de 14 anos vítimas de violência sexual.
6: Fim da escala 6x1, Davi Alcolumbre afirma que proposta sobre redução de jornada de trabalho passará por comissões antes do plenário.
7: Projeto apresentado no Senado muda regras para a criação de CPIs e análise de denúncias contra ministros do Supremo.
6: Boa noite.
7: Boa noite.
6: As regras para o atendimento de crianças e adolescentes vítimas de violência sexual podem mudar. O Senado aprovou a revogação, ou seja, o cancelamento de uma resolução do CONANDA, o conselho ligado ao Ministério dos Direitos Humanos e Cidadania, que orientava órgãos públicos e profissionais da rede de proteção sobre como acolher essas vítimas.
7: A norma também tratava dos procedimentos em casos de gravidez decorrente de estupro e do acesso ao aborto previsto em lei. O texto segue agora para promulgação. Mais informações com Rodrigo Rezende.
9: A resolução do Conselho Nacional dos Direitos da Criança e do Adolescente, o CONANDA, traz diretrizes para atendimento de crianças e adolescentes vítimas de violência sexual. O texto também trata da garantia da interrupção legal da gravidez quando esta for decorrente de estupro. A resolução diz que a interrupção legal da gestação é um direito humano de crianças e adolescentes vítimas de violência sexual e que a ausência dos pais ou responsáveis legais não impede o pleno exercício do direito à informação de crianças e adolescentes, sendo obrigatório que todas as informações e esclarecimentos sobre a interrupção da gestação sejam fornecidas de forma clara e acessível. A relatora da proposta, que susta a resolução, senadora Damaris Alves, do Republicanos do Distrito Federal, argumenta que partes do texto deveriam ter sido elaboradas pelo Congresso e não pelo CONANDA, e por isso ele deve ser cancelado.
10: Fazer uma outra resolução sem extrapolar as questões constitucionais que o CONANDA extrapolou. É isso que nós estamos questionando aqui.
9: Ainda de acordo com a resolução, o acesso à interrupção legal da gestação no caso de crianças e adolescentes vítimas de estupro não dependeria da feitura de boletim de ocorrência relativo à situação de violência sexual e de decisão judicial autorizativa do procedimento.
6: E uma substância tóxica ainda presente em tintas e materiais de revestimento poderá ter o uso ainda mais restrito no Brasil. O Senado aprovou um projeto que reduz para 90 partes por milhão o limite de chumbo permitido nesses produtos, reforçando a proteção da saúde de trabalhadores e consumidores. O texto alinha o Brasil aos padrões internacionais de proteção à saúde.
7: A exceção vale para tintas de uso industrial e marítimo, como as utilizadas para prevenir corrosão e ferrugem. A proposta estabelece penalidades a quem descumprir as regras, como notificação, produto apreendido ou multa com valor equivalente ao da mercadoria apreendida. O texto segue agora para a sanção presidencial.
6: A proposta que reduz a jornada de trabalho e garante 2 dias de descanso semanal, também conhecida como fim da escala 6x1, passará por debates no Senado antes da votação. O presidente da Casa, Davi Alcolumbre, afirmou que o texto aprovado pela Câmara dos Deputados será analisado pelas comissões temáticas antes de chegar ao plenário. Segundo ele, por afetar diretamente trabalhadores, empresas e a economia do país, a medida exige um debate amplo e aprofundado com todos os setores envolvidos.
7: Ao anunciar uma reunião reunião com líderes partidários para discutir o tema na próxima semana, Alcolumbre destacou que cabe ao Senado aperfeiçoar propostas de grande impacto social e econômico, e não apenas confirmar decisões já tomadas pela Câmara.
3: Essa proposta vai ter que tramitar nas comissões. Não é razoável que a Câmara dos Deputados passe 5 meses debatendo um assunto muito relevante para o Brasil e o Senado Federal seja obrigado a carimbar um texto aprovado na Câmara. Seria muito razoável se o Senado pudesse melhorar um texto com essa importância. Se os senadores pudessem debater um assunto dessa envergadura com calma, sem assodamento, sem pressa.
6: E antes de se posicionar sobre a tarifa extra de 25% proposta pelos Estados Unidos para produtos brasileiros, o Senado deve ouvir o setor produtivo.
7: O presidente da Comissão de Relações Exteriores, senador Nelson Ultradi, defendeu a análise de dados concretos sobre os impactos da medida. Segundo ele, o momento exige cautela. Repórter Raíssa Abreu.
11: A proposta de uma nova tarifa, que ainda precisa ser aprovada pelos Estados Unidos, veio dias depois do anúncio de que o governo Trump havia classificado o primeiro comando da capital, o PCC, e o Comando Vermelho como organizações terroristas. O senador Nelson Ultradi, do PSD de Mato Grosso do Sul, que é presidente da Comissão de Relações Exteriores, não descarta o envio de uma missão diplomática, institucional e apartidária aos Estados Unidos.
12: Não é uma pauta de governo ou de oposição, é uma pauta de Estado. Quanto menos contaminação política eleitoral tiver nesse momento, melhor vai ser para o país.
11: A proposta dos Estados Unidos sobre novas tarifas ainda depende de consulta pública e de uma audiência prevista para julho. O tema faz parte de investigação que concluiu que algumas práticas brasileiras, como o uso do PIX, seriam prejudiciais ao comércio estadunidense.
6: Quem vende um imóvel no Brasil pode pagar menos imposto no futuro. Um projeto em análise no Senado autoriza a atualização anual do valor de imóveis declarados no imposto de renda pela inflação oficial do país.
7: Com isso, o contribuinte reduziria a diferença entre o valor de compra e o de venda do bem, diminuindo a cobrança do imposto sobre o ganho de capital. A reportagem é de Alexandre Campos.
13: De acordo com a proposta do senador Flávio Arnes, do PSB do Paraná, o ajuste no valor do imóvel poderá ser feito com os índices anuais do IPCA a partir de 1º de janeiro de 1996. Com o exemplo de um imóvel que na aquisição em 2002 custou R$100 mil e foi vendido em 2026 por R$600 mil, Flávio Arnes explicou que pela regra atual, sobre o ganho de capital de R$500 mil, será aplicada a alíquota de 15%, o que representa um imposto de R$75 mil.
14: Qual que é a nossa proposta de mudança? Valor de compra em 2002, R$100 mil. Valor de venda em 2026, R$600 mil, pela correção inflacionária do valor do imóvel desde sua aquisição, R$400 mil. O ganho de capital será de R$200 mil. O imposto será 15% sobre R$200 mil, ou seja, R$30 mil é uma redução de R$45 mil.
13: Outros dois projetos apresentados recentemente permitem a dedução de gastos com aquisição de aparelhos auditivos, lentes de contato corretivas e óculos de grau, inclusive a armação, da base de cálculo do imposto de renda.
6: Outro projeto apresentado no Senado propõe mudanças em decisões que hoje ficam concentradas nas mãos do presidente da Casa. A proposta estabelece prazos e prevê a participação de órgãos colegiados na análise de pedidos de criação de comissões parlamentares de inquérito, as CPIs, e de denúncias por crime de responsabilidade contra ministros do Supremo Tribunal Federal.
7: Atualmente, cabe ao presidente do Senado decidir sozinho sobre essas questões. A reportagem é de Marcela Diniz.
15: De acordo com o projeto, o presidente do Senado terá 5 dias para verificar se o pedido de criação de CPI atende os requisitos constitucionais e regimentais. Se estiver tudo ok, o documento deverá ser lido na sessão seguinte ao término do prazo e, a partir daí, a CPI deverá ser instalada em até 10 dias. Caso o presidente não se manifeste, caberá ao primeiro vice-presidente do Senado fazê-lo e, na falta do vice, a mesa do Senado votará o pedido dentro de 5 dias. O autor do projeto, senador Isalci Lucas, do PL do Distrito Federal,
23: Federal critica a concentração de poderes na figura do presidente do Senado e argumenta que a definição de prazos é necessária para que as CPIs cumpram seu papel de ser instrumento das minorias para a investigação de irregularidades.
4: Nenhum direito constitucional pode depender da boa vontade de uma única pessoa. Quando a Constituição garante um instrumento de fiscalização, esse instrumento precisa funcionar.
23: No caso de denúncia contra ministro do Supremo Tribunal Federal, o projeto dá 15 dias de prazo de análise para o presidente do Senado. A rejeição só se dará por voto da maioria absoluta da mesa diretora.
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7: Edição de Paula Groba. Trabalhos técnicos de Eliseu Caires. O Jornal do Senado fica por aqui. Acompanhe agora as notícias da Câmara dos Deputados. Boa noite.
23: Boa noite e até amanhã.
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16: Atuação na defensoria pode dar desconto no FIES a estudantes de direito.
17: Avança nas comissões a criação de carteira de identificação oncológica.
16: Projeto determina fornecimento de alimentação ao empregado doméstico.
17: Boa noite. Projeto em discussão na Câmara torna obrigatório o fornecimento de alimentação aos empregados domésticos. Confira os detalhes com o repórter Luiz Cláudio Canuto.
18: A Comissão de Trabalho da Câmara aprovou o projeto que obriga o fornecimento de alimentação ou vale-refeição para empregados domésticos. O texto estabelece a responsabilidade do Poder Executivo em regulamentar as condições e os valores dos benefícios. A proposta da deputada Denise Pessoa, do PT do Rio Grande do Sul, muda a lei que regulamenta o trabalho doméstico. A relatora, deputada Érica Hilton, do PSOL de São Paulo, foi favorável à proposta.
19: Para que a trabalhadora ou o trabalhador doméstico possa adquirir a sua própria alimentação, possa se alimentar. Hoje nós não temos nenhuma legislação, nem a CLT prevê esse tipo de alimentação em natura ou via ticket ou algum fornecimento de vale refeição. E isso escancara um Brasil profundo de desigualdade, um Brasil profundo que estabeleceu os parâmetros e as relações do trabalho doméstico ancorado numa relação praticamente escravocrata do que é esse trabalhador dentro da sua casa. Como é que essa trabalhadora, como eu coloquei no meu voto, muitas vezes fazendo a alimentação daquela família, quando se trata, né, de estar na casa de família, não tem a garantia de poder se alimentar com aquele alimento.
18: Érica Hilton lembrou que desde 2006, uma lei passou a proibir ao empregador doméstico descontar do salário alimentação, roupas, higiene e moradia, além de despesas de transporte, hospedagem e alimentação em caso de acompanhamento em viagem. O projeto ainda vai ser analisado pela Comissão de Constituição e Justiça. Para virar lei, a medida precisa ser aprovada pela Câmara e pelo Senado. Da Rádio Câmara de Brasília, Luiz Cláudio Canuto.
20: Economia.
26: Wellington Prado, do PSD, condena o reajuste da tarifa de energia elétrica autorizado para Minas Gerais e afirma que a população está sendo penalizada com aumentos acima da inflação. Segundo ele, consumidores, comerciantes, indústrias e produtores rurais serão afetados pela medida.
17: Wellington Prado questiona ainda a qualidade dos serviços prestados pela empresa responsável, citando interrupções frequentes no fornecimento de energia. O parlamentar defende mais fiscalização do setor e anuncia iniciativas para contestar o reajuste e cobrar melhorias no atendimento.
20: Trabalho.
26: Luiz Lima, do Novo do Rio de Janeiro, critica o fim da escala 6x1 e questiona os possíveis efeitos da medida sobre a informalidade, os custos das empresas e a geração de empregos. Para o deputado, a mudança foi aprovada sem debate aprofundado sobre seus impactos econômicos.
17: Luiz Lima também compara indicadores econômicos do Brasil com os de outros países, destacando diferenças de salários e carga tributária. O parlamentar manifesta preocupação com a perda de competitividade da economia brasileira e com a transferência de empresas para países vizinhos.
26: Durante viagem ao Maranhão, Rubens Pereira Júnior, do PT, declara que recebeu congratulações por votar pela redução da jornada de trabalho. O deputado reforça que o projeto é mais uma medida do governo que tem como foco o segmento mais vulnerável da população.
17: Rubens Pereira Júnior também relata visitas a lideranças políticas dos municípios de Brejo, Buriti, São Mateus e Lagoaçu. Ele se coloca como um canal para as demandas dos servidores municipais e das comunidades do interior junto à Câmara.
0: Comissões.
1: Deputados querem alterar a CLT para aumentar a proteção de trabalhadores estáveis. O repórter José Carlos Oliveira nos explica as mudanças.
2: Trabalhadores com estabilidade provisória no emprego poderão ter nova proteção na consolidação das leis do trabalho, a fim de evitar injustiça nos casos de demissão por justa causa. A medida beneficia, por exemplo, gestantes e dirigentes sindicais que têm direito à estabilidade temporária na CLT. As alterações constam de projetos de lei dos deputados Ivan Valente, do PSOL de São Paulo, e Vicentinho, do PT de São Paulo, organizados em texto único do relator na Comissão de Trabalho da Câmara, deputado Bongás, do PT do Rio Grande do Sul.
21: O projeto exige, a partir do momento em que foi, por parte da patronal, dito que está, sob justa causa, esse trabalhador com estabilidade demitido, no máximo em até 10 dias, ele precisa abrir o inquérito. Aberto o inquérito, passa então a ter a defesa e, em confirmando a justa causa, aí efetivamente está consolidado, ele vai ser afastado. Mas, se o trabalhador conseguir provar que a justa causa estava incorreta, a empresa vai ser obrigada a mantê-lo no emprego e a pagar o seu salário.
2: Atualmente, a CLT já prevê a apuração de falta grave para a demissão por justa causa, mas não determina a obrigatoriedade do inquérito. Já a proposta da Câmara diz que o empregador deverá apresentar reclamação por escrito contra o trabalhador à vara ou ao juízo de direito dentro de 10 dias. A demissão só será efetivada após decisão definitiva da Justiça. Bongás explica o quadro atual que ele espera ver superado após a transformação dessa mudança em lei.
21: Trabalhador que tem estabilidade no emprego não pode ser demitido, e nem mais distante. Mas num caso de demissão de justa causa, o que que acontece hoje? Tradicionalmente, o empregador demite e não abre um inquérito para que possa justificar e para que o trabalhador possa se defender. E aí essa pessoa passa a não receber salário, fica meio no anonimato. Se é um dirigente sindical que tem estabilidade no emprego, vai ao sindicato, mas ele não pode estar na empresa, não recebe salário, o sindicato tem que administrar essa situação. Então é algo totalmente injusto.
2: A proposta que protege gestantes e trabalhadores com estabilidade sindical em caso de demissão por justa causa está em análise agora na Comissão de Constituição e Justiça. Se for aprovado na CCJ, poderá seguir diretamente para análise do Senado, sem necessidade de votação no plenário da Câmara. Da Rádio Câmara de Brasília, José Carlos Oliveira.
22: Desenvolvimento Regional.
17: Ranieri Paulino, do Republicanos, cobra do governo da Paraíba a interiorização do atendimento às pessoas com deficiência, evitando que tenham que viajar longas distâncias até a capital para tratamentos básicos e especializados.
1: Ranieri Paulino defende também um projeto de sua autoria para federalizar a rodovia de ligação entre Café do Vento, Sapé e Guarabira, facilitando o fluxo regional. Ele convoca os deputados do estado a incluir a região do Brejo Paraibano no orçamento federal, garantindo mais recursos para a população.
17: Átila Lins, do PSD, considera que a agenda do governo federal produziu avanços para o Amazonas. O deputado cita a entrega de moradias do Minha Casa Minha Vida em Manaus e as ações voltadas à recuperação da BR-319, corredor que integra o Amazonas ao restante do país.
1: Átila Lins também destaca investimentos em infraestrutura, como a construção do porto da Manaus Moderna e a retomada do programa Luz para Todos. Para ele, as iniciativas abrem perspectivas positivas para o desenvolvimento do interior do estado.
22: Transportes.
17: Charles Fernandes, do PSD da Bahia, critica a decisão da Azul de reduzir a capacidade dos voos regionais que atendem Guanambi. O deputado afirma que a companhia trocou uma aeronave maior por outra de 9 lugares, apesar de a antiga operação registrar cerca de 70% de ocupação.
1: Charles Fernandes aponta que a Azul adotou medidas semelhantes para voos em Vitória da Conquista. Ele cobra providências do governo federal contra a concentração do mercado aéreo, alegando que a situação encarece passagens e compromete investimentos no interior da Bahia.
22: Agricultura.

0: pessoas formadas em direito poderão ter desconto de 1%, incluído juros, no saldo devedor do FIES, o Fundo de Financiamento ao Estudante do Ensino Superior. O projeto aprovado na Comissão de Educação da Câmara dos Deputados se aplica àqueles que prestarem serviços à Defensoria Pública. A proposta inclui esse grupo na lei do FIES, que atualmente prevê o abatimento desse valor no saldo devedor para professores efetivados da rede pública de educação básica, graduados em licenciatura e com jornada mínima de 20 horas semanais. Médicos de família das Forças Armadas que atuam em regiões com carência de profissionais e também profissionais da saúde que trabalharam no Sistema Único de Saúde durante a pandemia da Covid-19. No texto, a prestação de serviços pelos graduados em direito deverá ser feita de forma não remunerada, com jornada mínima de 8 horas semanais. Para o relator, deputado Tiago De Joaldo, de Sergipe, o projeto insere essas pessoas no mercado de trabalho e no futuro pode beneficiar outros cursos de graduação.
1: A gente fez um acréscimo ali no final do dispositivo de que isso vai depender da disponibilidade orçamentária do governo, então não é todo mundo que vai ter o acesso automático ao desconto, então vai ter essa regulamentação que o governo vai emitir para isso. Acho que abre inclusive portas para que outros cursos extremamente importantes como a área de medicina, a área de engenharia agronômica, engenharia civil, né, a gente possa estar colocando essa mão de obra também em setores públicos à disposição da sociedade.
0: O FIES é um auxílio financeiro aos estudantes para a realização de cursos de graduação em instituições privadas de ensino superior. Nos últimos 10 anos, o fundo beneficiou mais de 1 milhão de estudantes. Para isso, o Ministério da Educação, por meio do Fundo Nacional de Desenvolvimento da Educação, destinou um orçamento de quase 120 bilhões de reais desde 2015. O deputado Rafael Prudente, do MDB do Distrito Federal, autor da proposta, destacou que o desconto no saldo devedor do FIES, além de diminuir a dívida dos estudantes de direito, também contribuirá com a população que precisa de atendimento jurídico gratuito. A proposta segue agora em análise na Comissão de Finanças e Tributação. Da Rádio Câmara de Brasília, Júlia Lopes.
2: Eleições. Hildo Rocha, do MDB do Maranhão, critica o preconceito que, segundo ele, existe contra candidatos que possuem familiares na política. O deputado acredita que isso não deve ser utilizado como critério para desqualificar uma candidatura.
3: Hildo Rocha defende que a escolha de governantes deve considerar atributos como honestidade, capacidade de diálogo e experiência na administração pública. Ele afirma que esses critérios são mais relevantes do que a origem familiar dos candidatos.
2: Direitos Humanos. Luiz Couto, do PT da Paraíba, apresenta projeto para criar o Protocolo Nacional de Atendimento à Mulher, com foco na assistência humanizada às vítimas de violência e a garantia de atendimento ininterrupto em delegacias especializadas.
3: O congressista lembra a encíclica papal que trata da dignidade humana na era digital para defender o acolhimento contra a violência, tema de seu projeto. Para Luiz Couto, seu mandato, bem como o próprio parlamento, tem como função promover o bem comum e a justiça social.
2: Esporte. Marcos Braz, do PSDB do Rio de Janeiro, defende a aprovação de projeto que fortalece protocolos de proteção às mulheres em eventos esportivos e em grandes espetáculos. Ele reforça a importância da proposta com a proximidade da Copa do Mundo Feminina de Futebol no ano que vem no Brasil.
3: Marcos Braz pontua que o esporte deve ser tratado como investimento social, pela capacidade de reduzir a violência, afastar jovens das drogas e abrir oportunidades. Ele cita a experiência das Vilas Olímpicas do Rio de Janeiro como exemplo de ação integrada entre educação, saúde e segurança pública.
2: Saúde. Projeto que institui a carteira de identificação do paciente oncológico avança na Câmara. A repórter Maria Neves tem mais informações.
4: A Comissão de Constituição e Justiça analisa projeto que institui a carteira de identificação do paciente oncológico. Última etapa de avaliação do texto na Câmara dos Deputados. Na Comissão de Finanças e Tributação, a relatora, a deputada Daiane Bittencourt, do União do Ceará, argumentou que não cabia ao colegiado analisar a proposta, uma vez que ela não cria novas despesas para os cofres públicos. De acordo com o autor, deputado Anderson Pinto, do Pará, o documento vai facilitar o acesso de pessoas com câncer a serviços de

0: saúde e outros benefícios, com garantia de atendimento prioritário e humanizado.
1: O objetivo principal é que essas pessoas tenham a possibilidade de uma identificação, né? Ter acesso, né? Em relação a buscar algum tipo de recurso para apoio e acompanhamento psicológico, assistencial, em uma situação de emergência também tem um atendimento prioritário, e com a identificação fica muito melhor. Você imagina um paciente oncológico, de repente, uma crise dentro de um metrô, dentro de um transporte público, de um ônibus, de um trem, e as pessoas não saberem. Com essa carta de identificação, automaticamente, ele pode, as pessoas identificarem o que poderia ser feito naquele momento de uma emergência.
0: Anderson Pinto argumenta ainda que medidas de apoio a pacientes oncológicos se tornam cada vez mais necessárias devido ao aumento do número de casos da doença. Ele ressalta que a estimativa do Instituto Nacional do Câncer para o Brasil é de 600 mil novos diagnósticos em 2025. A proposta aprovada determina que caberá aos estados e municípios expedir a carteira. Para isso, o interessado deverá apresentar o requerimento e relatório médico com o código de classificação da doença. Dentre as informações que devem constar na carteira de identificação do paciente oncológico, além do nome e endereço, estão o número do documento de identidade, do CPF e do Cartão Nacional de Saúde. O texto prevê ainda que a identificação do paciente com câncer terá validade de 3 anos e deverá ser renovada no final desse prazo para a atualização dos dados. Em caso de doença incurável, a validade será indeterminada. Da Rádio Câmara de Brasília, Maria Neves.
2: Relações Exteriores.
3: Ayrton Faleiro, do PT do Pará, acusa lideranças da oposição de buscarem, junto aos Estados Unidos, apoio para retomar tarifas contra produtos brasileiros. O legislador afirma que a disputa eleitoral não pode servir de justificativa para medidas que prejudiquem a economia nacional.
4: Ayrton Faleiro defende a união do setor produtivo, dos trabalhadores e das instituições em torno da soberania brasileira. Ele avalia que o Executivo Federal deve enfrentar a pressão externa com diplomacia, firmeza e ampliação das relações comerciais do país.
3: Jorge Sola, do PT da Bahia, acusa integrantes da família Bolsonaro de atuar contra interesses nacionais. Na visão dele, defender medidas que prejudicam a economia brasileira e a soberania do país é característica de traidor da pátria.
4: Na visão de Jorge Sola, essas movimentações visam pavimentar o caminho para a entrega de riquezas naturais do país, como minerais críticos e terras raras. O deputado convoca os parlamentares a se unirem na defesa da independência econômica do Brasil.
2: Segurança Pública.
3: Silvio Antônio, do PL do Maranhão, é favorável à equiparação ao terrorismo feita pelos Estados Unidos em relação ao PCC e o Comando Vermelho. Segundo o deputado, a medida pode ampliar a cooperação internacional no enfrentamento ao crime organizado.
4: Silvio Antônio também afirma que a insegurança é uma das principais preocupações da população brasileira e cobra ações mais efetivas no combate às facções criminosas. O parlamentar relaciona episódios recentes de violência ao avanço do tráfico e à atuação de crime organizado.
3: Sargento Portugal do Podemos questiona os critérios da Polícia Militar do Rio de Janeiro para a promoção por ato de bravura. O parlamentar cita o caso de uma equipe que apreendeu 7 fuzis e teve o pedido negado, enquanto um ex-ajudante de ordens do ex-presidente da República recebeu parecer favorável após participar de uma ocorrência sem apreensões.
4: Na visão de Sargento Portugal, as honrarias da instituição não podem ser banalizadas ou influenciadas por proximidade política. O deputado cobra do comando da PM uma revisão técnica dos critérios de concessão e critica o uso eleitoreiro da segurança pública por gestores.
2: Justiça.
3: Heloísa Helena, da Rede do Rio de Janeiro, defende a instalação de uma CPMI para investigar irregularidades no Banco Master. A deputada afirma que a apuração pelo Congresso é necessária para impedir que o rombo na instituição seja tratado como algo natural.
4: Heloísa Helena alerta para o risco de a população pobre pagar a conta das perdas atribuídas ao Banco Master com a redução de recursos para serviços públicos. Ela aponta possível impacto nos orçamentos estaduais e municipais de áreas como saúde, educação, saneamento e emprego.
3: Rodrigo Hollenberg, do PSB do Distrito Federal, sustenta que o suposto esquema de fraude bilionária envolvendo BRB e Banco Master foi articulado pelo então governador do Distrito Federal, Ibanez Rocha. A afirmação é baseada em revelações atribuídas ao ex-presidente do Banco Regional de Brasília, Paulo Henrique Costa.
4: Rodrigo Hollenberg condena o empréstimo de 6 bilhões e meio de reais feito pela atual gestão para cobrir a perda de mais de 12 bilhões de reais provocada ao BRB. Ele pede que a Polícia Federal recupere o dinheiro desviado, evitando mais sacrifícios da população que já sofre sem serviços básicos.
3: Termina agora o Jornal Câmara dos Deputados, produzido pela Rádio Câmara. O programa teve trabalhos técnicos de Everson Urani e apresentação de José Carlos Andrade e Márcio Aquilissardi. Boa noite.
4: Uma ótima noite para você. A Voz do Brasil volta amanhã.
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0: 22h46.
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0: Quem gostou, dá um gritão aí.
1: Dá um gritão aí, São Paulo.
2: No 12.
3: No 12, Fê.
4: 22:52.
5: Conta 10 segundos no relógio aí.

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1: FM. 23 horas e 9 minutos.
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1: 23 horas e 14 minutos.

0: mais lindo.
1: Edmilson Moel.
0: Beto Jun.
2: Obrigado.
0: Rapaz, o que é isso? Obrigado, gente.
3: 23 horas e 33 minutos.
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0: 23:48.
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0: 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Fala pra mim, vai.
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1: 0 hora e 21 minutos.

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1: Zero hora e 33 minutos.

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1: 0 hora e 44 minutos.

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1: 0 hora e 57 minutos.

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0: Eldorado FM. 1:07.
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2: Uma hora e 8 minutos.

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2: 2:11.
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1: 2 horas e 16 minutos.

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1: 4 horas e 19 minutos.

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1: 4 horas e 26 minutos.

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1: 4 horas e 35 minutos.

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Muito bom dia, meu povo. São 5:01, 5:38. Bom dia pra você que tá em casa, né? Bom dia pra você, pai. Bom dia pra você, mãe. Aqui é o Craquetel comunicando com você. Você pode falar também o Theo Oliveira, né? Da sua maneira, viu? Aqui pela 91,9, programa Manhã Sertaneja, né? Programa raiz aqui, das 5 às 7 da manhã, de segunda a sábado, né? De segunda a sábado, levando o melhor da música raiz sertaneja pra você. Muito obrigado em qualquer canto que você esteja aí, ó, na chácara, nos sítios, nas fazendas, onde você estiver. Muito bom dia, meu povo! Que coisa boa! Hoje, quarta-feira, 3 de junho de 2026, eu vou falar pra você, 14 graus nesse momento, né? A temperatura tá entre 13 e 26 graus, a sensação térmica tá entre 13 e 19, não temos programações pra chuva, a umidade relativa do ar deu uma caidinha, tá 76%. Ventos a 6 km por hora e o sol nasce às 6h53 e vai embora às 18h20, às 6h20 da tarde. De toda essa manada de frio que chegou pra nós aqui hoje, tá o dia mais frio, hein? 14 graus nesse momento. A gente chega aqui a 18, a 17 agora. Hoje, 14 graus nesse momento, né? 5:02. Bom dia pra você em qualquer canto desse mineiro. Você pode mandar um zap pra cá pelo 36720322. Pedindo o seu modão aí pra gente poder rodar pra você. 5:02, 5:03, meu, 5:03 agora, meu povo. 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Para todos nós, né, gente? São 6:03, 6:03. Quem já chegou aqui? Meu amigo Ronei, rapaz. Bom dia, né? O pessoal que molha a nossa cidade aí, ó, do Caminhão Pipa. Muito obrigado pela audiência de vocês.

0: 3 aí, são 6:05. Pode pedir a música aí, Ronei. Pede que a gente roda pra vocês aí do caminhão Pipas, povo maravilhoso. 5:03, meu povo.
1: Aô, lasqueira!

0: São 5 horas e 10 minutos, 5 e 10, né? Flor da Lama, Milionários é Rico. Também Flor de Goiás com Ronaldo Viola e João Carvalho. Começamos bem com Flor, né? Coisa linda, né? Coisa linda, rapaz. São 5 horas e 11 minutos. Deixa eu mandar um abraço aqui ao Sargento Onda, já tá nos ouvindo, né? Meu amigo Alemárcio também, a Isabel, minha parente, lá em Alto Araguaia, meu amigo Idelfonso, né? Meu amigo Pé de Boa. Doutor Miguel também, um abraço pra todo mundo aí. Meu querido Guela, né? Muito obrigado pela audiência. Luiz César, Eliane Pavese, né? O Netão, o Eldo, meu irmão, o Biton, meu amigo Seu Hélio, né? Gilberto, Donizete, mais o neto lá da Bombas Injetoras, né? Minha parente Lucimone também, meu afilhado Carpê, um abraço pra minha amiga Dionira, um abraço pra você, Dionira, um abraço também pro meu querido Negão Solimar, rapaz, eu tô Paulo Português, Teobaldo, já estamos aqui na escuta, professor Gilson, né? O Naldo, meu cunhado, tá em casa, já levantou há muito tempo, né? O tempo tá frio hoje, o Naldo, A canjibrina nós não pode por enquanto, né? Então, trem é danado, rapaz. São 5 horas e 12 minutos, 5 e 12. Meu amigo Adinaldo tá aqui pra falar com nós. Fala com nós aí, Adinaldo. Fala com nós, Adinaldo.
1: Chegou aqui, meu amigo.
0: Bom dia.
1: Olha a nossa
0: bom
1: cidade.
0: Dia.
1: Muito obrigado pela audiência de vocês aí.
2: São 5 horas e 13.
1: Pode tirar a música, Rodaí. Pede que a gente roda
0: pra. Olha aí, vamos mudar isso aqui. Você tá rápido demais, Adinaldo. Você tá falando rápido demais. Vamos voltar aqui. Fala aí com nós.
1: Chegou aqui, bom meu amigo.
2: Dia. Fune,
0: rapaz.
2: Bom dia.
0: Né?
2: Pessoa bom dia,
1: que,
2: tudo bem?
1: Que olha
2: tudo
1: a nossa cidade aí. Muito obrigado pela audiência de vocês aí.
2: Só na caminhada. 5
1: horas e 3 minutos.
2: Pode
1: pedir a música,
2: Rodaí.
1: Pede que a gente roda pra vocês aí. Caminhão Pipas, povo maravilhoso. 5 e 3, meu
2: coração vira lata com o Teodoro Sampaio. A gente quer barrar também. Tá vendo a cada mesa.
0: Tá
2: então,
0: certo.
2: Bom dia, meu amigo.
0: Bom dia, boa caminhada, viu, Dinaldo? Tá fazendo coisa boa, viu? Tá fazendo parte física, que coisa boa, ótima caminhada. Tá frio aí, viu, Dinaldo? 14 graus aqui, a coisa tá fria. 5 e 13.

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1: São 5 horas e 18 minutos, 5:18, minha amiga Maria, né? Tá aqui pra falar com nós aqui. Fala com nós aí, minha amiga Maria Gomes. Fala com nós.
2: Bom dia, Capitão. Quero ouvir uma música com Praia e Praia. Girigeno, você é meu encanto. Ofereço para todos gostar da música e para você.
1: Tá certo. Muito obrigado, minha amiga. Muito obrigado de coração. Muito obrigado aí pelo oferecimento, viu? Beijo no seu coração, minha querida Maria Gomes. Quem também tá aqui para falar com nós aqui é meu parceiro Parmênio. Fala com nós aí, Parmênio.
3: Bom dia, Crequitel.
1: Bom dia.
3: Bom dia, bom dia.
1: Bom dia, bom dia.
3: Vamos tomar café, Crequitel.
1: Faz bem,
3: aqui,
1: viu?
3: É o ouvinte. De todos os dias.
1: Oh, que coisa boa.
3: Às 5 horas da manhã, eu aprumo, já ligo o radinho. Agora aí só vou desligar à noite.
1: Tá certo. Tá certo.
3: E passa uma música pra mim. Mãe Amorosa. Agora não sei se canta ela.
1: Abel e Caim. Abel e Caim.
3: Mãe Amorosa.
1: Tá certo.
3: Passa essa música pra mim. E um bom dia.
1: Bom dia.
3: Bom trabalho.
1: Pra todos nós, meu querido Parmênio. Muito obrigado. O cafezinho tá pronto aí, né, Parmênio? Qualquer hora eu chego aí, viu? Aí, ó, pra minha amiga Maria, você é meu encanto, Ginigeno. Depois, com Abel e Caim, Mãe Amorosa. Gente, são 5 horas e 20 minutos. O frio tá gostoso, meu povo, do jeito que eu gosto.

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0: 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Frank é um parceiro aqui, camarada de primeira linha. 5h32, meu povo, agora eu vou atender meu amigo Lindomar, meu amigo Paulinho. Não sai daí não, que é rapidinho, vou atender vocês, hein?
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4: Cinco horas e 34 minutos, 5:34, deu uma caidinha, 13 graus agora, viu gente? 13 graus para aqueles que estão aí, ó, na labuta, né? Para aqueles que já acordaram há muito tempo, 13 graus, viu? Tempinho gostoso para estar em casa, tomar um cafezinho, tomar um leitinho quente. Para aqueles que estão no curral, o trem tá danado, viu, gente? Para aqueles que estão trabalhando aí na rua já há muito tempo, o trem tá danado também, viu? Mas para nós aqui, ó, dentro do estúdio quentinho, espero que você possa estar muito bem aquecido também. E se não tiver aquecido por uma blusinha nesse momento, possa estar aquecido pela presença de Deus na sua vida, né? Que é o melhor que nós temos, né? É o acolhimento, é o aquecimento de Deus em nossas vidas. Sem ele não adianta nada, não adianta blusa, não adianta nada. E louvado seja Deus pela minha vida, pela sua vida, louvado seja Deus pelas nossas vidas, né? São 5:35, meu amigo, tem um amigo meu querendo falar comigo aqui, e ele se considera o homem mais apaixonado de toda a região de Mineiros. Meu amigo Lindomar, fala com nós aí, Lindomar. Lindomar é fera, um grande amigo. Fala, Lindomar.
5: Bom dia, gostaria de ouvir Paloma com João Paulo Daniel.
4: Tá certo, meu amigo Lindomar. E ele escreveu aqui, ó, o Lindomar Oliveira, o cara mais apaixonado. Lindomar, você tá correto, tem que ser apaixonado mesmo, viu, Lindomar? Tem que ser mesmo, você é correto. Tô obrigado pela sua audiência, meu grande amigo Lindomar. Meu amigo Paulinho também tá aqui pra falar com a gente. Fala com a gente, Paulinho. Fala com nós. Quer falar? Não, é o frio aí.
6: Bom dia, craque Teu, famoso Teodomar, aqui é o Paulo Lopes na escuta do Manhã Sertaneja dessa quarta-feira, né? Esse dia é frio, mas um dia abençoado por Deus para que nós possamos recomeçar e fazer tudo diferente de ontem, fazer o melhor hoje para podermos caminhar firme nessa vida, né? Eu queria ouvir, craque Teu, a música O Ipê, o Prisioneiro, com Lourenço e Lorival. Se você puder tocar para mim, te agradeço, viu, craque Teu? E mais uma vez você dando um show na programação do Manhã Sertaneja, com seu jeito humilde, simples, mas sempre colocando o ouvinte em primeiro lugar, sempre dando atenção às pessoas. Isso é muito importante, craque Teu. Um locutor bom não é aquele que fala bem, mas é aquele que dá lugar ao ouvinte. E você é uma pessoa dessa maneira, que trata o ouvinte como a pessoa mais especial que tem na sua programação. E que Deus continue sempre te abençoando. E lembrando sempre, craque Teu, Manhã Sertaneja, aí só toca modão.
4: Muito obrigado,
6: sorteio,
4: meu amigo Paulo.
6: Cartel, se tiver aí, você me avisa pra mandar meus dados pra você aí, viu?
4: Tá certo. Agora vai sua música e a música do Lindomar. São 5:37.

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0: É, meu povo, você levanta já ouvindo Lourenço e Lorival, né? O IP e o Prisioneiro, meu amigo Paulinho pediu. Paloma, meu amigo Lindomar pediu, o homem mais apaixonado do Mineiro. Tem que ser apaixonado mesmo, Lindomar, você tá correto. Meu amigo também pediu música aqui, ó, mandou um modão pra eles, é o Ronei, né? Manda modão pra nós aí que nós estamos ouvindo, né? Um abraço pro meu amigo Ronei, um abraço também pro meu querido amigo professor Gilson Martins, né? Esse é fera, rapaz, esse é gente boa demais da conta. Tô obrigado pela audiência, professor Gilson Martins, né? Vascaíno, cara, ele não pode falar muita coisa não, né? Vascaíno, ele tem que deixar, tem que sofrer, né? Ah, professor, esse Vasco meu e seu, eu vou te contar, viu? Nós não ganhamos de ninguém, viu, professor? Nós não ganhamos de ninguém, rapaz. Vamos melhorar esse Vasco, vamos melhorar esse Vasco. Vamos trelar ele com o Flamengo pra ver se ele começa a ganhar alguma coisa, viu, professor Gilson? São 5:49, 5:49, rapaz. Tá muita gente mandando abraço aqui. Eu vou te dar aqui, olha, é o 36720322. Se você mandar aqui no zap da rádio, aí fica mais fácil de eu ver, porque a gente quase não mexe no celular. Quando pega pra dar uma olhadinha, aí tem esse mundo de abraço aqui pra gente, mas a gente fica agradecido, viu? Agradecido demais a conta. Louvado seja Deus por isso. 36720322 pra você mandar o seu zap aqui, viu? E pedir o seu modão. 5:50, meu povo. Essa é pro camarada, Lindomar. Você fala que você é apaixonado, Lindomar? Põe a patroa do lado. Serve um cafezinho pra ela com pão, Lindomar. E escuta essa música, ó.
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1: É, uma mais linda do que a outra, um modão mais lindo do que o outro, hein? Christian Ralph, Gostoso Pecado. São 5 horas e 56 minutos, meu povo. 13 graus nesse momento.

0: São 6 horas em ponto, Mineiro, 6 em ponto, né? Ah, coisa boa, você ouviu Gostoso Pecado. Ah, seleção de música, hoje eu vou te contar, viu? Gostoso Pecado com Christian Ralph, Doideira de Paulo e Paulino, Gosto Amargo, Chitão e Chororó, o IP e o Prisioneiro, Lourenço e Lorival, e Paloma, João Paulo e Daniel. Tô com dificuldade de falar hoje, né, gente? Uma cirurgia na boca ontem, na hora do almoço, e amanhã tem outra, e depois tem outra, e vamos lá, né? Que um dia tá tudo arrumado os dentes. São 6 horas e 3 minutos, 6 e 3. O Doni tá aqui, ó, mandando um bom dia pra nós. Fala aí, Doni, bom dia pra você também, meu camarada. Fala com nós, Doni.
1: Bom dia, Theo, bom feriado pra você amanhã, com Deus.
0: Amém, amém, um abraço pra você, um abraço pro Neto. Deixa eu te falar, meu feriado, Doni, você vai estar lá no rancho, você bota o rádio que eu vou mandar música pra vocês lá. Amanhã eu faço o Tarde Total aqui, o feriadão pra vocês, pra levar alegria pra vocês onde vocês estiverem. Eu faço o Tarde Total amanhã de 12h às 16h é comigo aqui, viu, Doni? Meu feriadão é aqui, rapaz, grudado, rapaz, das 4 do meio-dia às 16h aqui no Tarde Total, amanhã no feriadão, viu, Doni? Você, Dom, você, o Neto, lá do rancho, tá convidado pra poder participar comigo amanhã. Vou esperar, viu, Doni? Aí a hora que eu sair daqui eu vou lá jantar. São 6 horas e 1 minuto, 6 e 1.
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0: 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Sim! A vida pede isso pra todos nós, meu compadre. A vida pede mesmo. São 6 horas e 2 minutos, 6 e 2. E você pode estar mandando um zap pra cá pelo 3672.
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0: 36720322. 36720322. Quem falou que tá ouvindo aqui? É, manda modão pra nós aí, né? É, deixa eu ver aqui. É o Runei, né? O pessoal lá do Caminhão Pipa, né? Você não mandou o nome do pessoal que tá com você, Runei, mas dá um abraço em todo mundo dessa turma boa aí. 6 horas e 2 minutos, 6 e 2. Edson e Hudson, do mundo nada se leva, fica bonito também como Leonardo Zé Rico. 6 e 3.

São 6:09, 6:09. Deixa eu mandar um abraço todo especial, parceiro meu, né? Que vem fazendo um trabalho muito forte dentro da Câmara dos Vereadores, né? Esse é meu parceiro, não é de agora, não. E Lui é meu parceiro, meu companheiro, meu amigo de longas datas, né? Esse eu gosto e gosto muito, viu? Um abraço pra você, viu, Ilui? Tô obrigado aí pela audiência aí no Manhã Sertaneja.

Entendeu? Você tem todo o meu respeito, todo o meu carinho. Você é um menino bom demais da conta, viu? A gente tem o maior prazer de ser seu amigo. Não, não por ser vereador, mas por ser o Ilui, né? Eu trato como o Ilui, meu parceirão de muito tempo, de educandário e tudo. Pessoa boa e que vem fazendo um trabalho excepcional junto à nossa Casa de Leis. Parabéns, viu, Ilui? Parabéns mesmo. Moleque novo. Moleque novo. Essa música, agora eu rodo o áudio dela, viu? Quem me pediu, viu? Agora eu rodo o áudio dela de quem me pediu. Eu acho que é o Renildo. Eu penso que é o Renildo. Renildo Pereira, agora eu rodo o seu áudio, Zenildo. Sandro e Ronaldo com André e Andrade. Brisa da Noite.

0: Faltam 6h12, eu falei que eu ia rodar o áudio, né? O áudio aqui do meu amigo Renildo, né? Tinha dado uma travadinha, né? Acabei de rodar essa música pra eles agora, música linda, viu? Você sabe quem canta essa música? Eu vou falar pra você aqui, ó. Quem canta essa música é Sandro e Ronaldo, com participação de André e Andrade, Brisa da Noite, música linda, por sinal. Fala aí, meu amigo Ronildo, vai ficar sem falar comigo aqui não, hein? Bom dia, meu camarada. Volta aqui pra você falar com nós. Aí, agora fala com nós aí, Ronildo.
1: Bom dia, meu 10.
0: Bom dia.
1: Até o bom aí o Sandro e Ronaldo aí com participação de André e Andrade. Eu ofereço lá pros tiradores de leite lá que tá nesse momento, deve estar terminando lá, o Zecão, meu irmão, o Ormar.
0: Tá certo.
1: Irmão, com certeza tá terminando esse leite lá.
0: Tá certo.
1: Ofereço lá pra eles lá.
0: Um abraço.
1: Um frio desse aí.
0: Ei, rapaz, tá danado, viu? Tá danado. Um abraço pra essa turma toda. O Ademilton, fala com nós aí também, Ademilton. Fala com nós aí também. Bom dia, meu camarada.
2: Bom dia, Coquetel.
0: Bom dia.
2: Moro aqui no rancho do Fernando, onde era do Birocan,
0: tá
2: região
0: bom,
2: do Rochedo.
0: Ui, tá nos ouvindo,
2: manda
0: hein?
2: Manda uma música aí pra mim de João Mineiro Baciano.
0: Ah.
2: Qualquer uma.
0: Oi.
2: Eu ofereço pra você e pra todos da rádio, pra quem gostar da música.
0: Amém, amém.
2: Falou.
0: Grande abraço, meu companheiro, muito obrigado. Como é que é o negócio aí do radinho? Fala pra nós aí.
2: Pode mandar um alô pra mim todos os dias que eu tô aqui disponível.
0: Tá certo, tá certo.
2: Meu rádio é 24 horas ligado.
0: Tá certo, muito obrigado, meu camarada, muito obrigado, de coração. São 6h14 e essa música aqui, o Ilui também tinha pedido dela. Ó, vereador Ilui, tá aí, ó. Pensa nos modão bom, hein? 6h14, meu povo. 13 graus em Mineiros, gente.

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0: Olha, dá muito tempo de você mandar um zap pra cá pelo 367-20322, né? Meu amigo Thales, né? Thales tá chegando aqui, ó. Bom dia, aqui é o Thales. Depois você manda que setor que você tá, viu, Thales? Manda pra nós aí, pra gente mandar um abraço pra todo mundo aí. Se tem alguém com você, manda também. Manda quem tá com você, o setor aí, pra gente mandar um abraço pra todo mundo. Muito obrigado pela sua audiência aí. E lá, eu gostaria de ouvir uma música com Eduardo Costa. Amor de Violeiro, né, com Eduardo Costa. Ele tá oferecendo pra todo mundo que tá ouvindo, né? Um abraço também pra minha amiga Lindaura. Muito obrigado pela sua audiência, minha querida Lindaura, né? Eu tô gravando aqui, ó. Tô gravando isso aqui pra mandar pra você depois, né? São 6 horas e 21 minutos, 6h21. Você quer o Eduardo Costa? Ele tá aí, ó.
1: Aô, lasqueira!

0: São 6:25, 6:25 nessa manhã gostosa, velho. Mas como eu gosto desse friozinho, viu? Como eu gosto, viu? E tem um parceiro nosso aqui, rapaz, que tá indo na Perolândia, que é, tá ouvindo, né? Primeiro que eu gosto muito dele, é disso, é uma pessoa maravilhosa, viu? Muito prestativo, né? Esse tempo atrás precisei do serviço dele lá em casa, rapaz, é questão de 5 minutos, tava lá, fora do horário, sem reclamar, sem nada. Muito obrigado, viu, Dilson? Tô obrigado de coração mesmo, viu, cara? Você é um camarada que eu recomendo pra todo mundo aqui na cidade, viu? Camarada prestativo, honrado, que trabalha com muita destreza, né? Não é aquele pessoal que mexe com portas pra poder cobrar aquele preço absurdo. É um camarada extremamente correto, viu? E ele fala com nós aqui, ó. Ele tá indo ali na Portela. Vamos ouvir o que ele tá falando pra nós aí. Fala com nós aí, meu amigo Edilson.
1: Bom dia, aqui é o Edilson Chaveiro. Tô indo ali na Perolândia fazer uma chavinha num carro.
0: Faz bem.
1: Escutando o modão de vocês, tá bom demais.
0: Rapaz, que você possa ir, possa voltar com a presença de Deus, viu? Muito obrigado aí pela sintonia todo dia. Você é convidado, hein, pra nos ouvir todo dia, pedir moda. Muito obrigado mesmo, de coração. E essa vai pra você aí, e o pessoal lá da Perolândia, que eu gosto muito também. 6:27.

0: São 6 horas e 29 minutos. Deixa eu atender aqui o Tião ainda, que tá indo lá pra feira. Fala com nós aí, Tião.
1: Bom dia, Théo. Bom feriado pra você.
0: Não, Donizete. É o Tião.
2: Bom dia.
0: Bom dia.
2: Pra nós aí, Tião Domar. Estamos aqui na lida, preparando pra ir pra feira.
0: Tá certo.
2: Na escuta aqui, meu irmão.
0: E eu vou passar aí depois, viu, Tião? Vou passar aí depois. 6 horas e 30 minutos, né? Dá tempo ainda de tocar essa música pro Tião, ó. É o Leandro Leonardo chegando pra você aí, pra todo mundo aí da feira. Gostoso sentimento, né?

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0: É a 91,9, meu amigo Ivanilson, né? Tá aqui também. Lindomar pediu outra música que eu vou rodar pra ele agorinha com Raí, da dupla Renan e Raí. Meu amigo Ivanilson, fala com nós aí, Ivanilson.
9: Bom dia. Roda a música aí com Rio Negro e Solimões, Frio da Madrugada.
0: Tá certo.
9: Pra galera que tá na escuta, pro Daniel Sam, pro João Bruto, pro Armendes, a Máscara da Perubeira, a todos do grupo aqui da Perubeira.
0: Tá certo.
9: Pro Deus Deve, lá no Mutirão 3, e a todos aqueles que gostarem da música.
0: Tá certo.
9: Bom dia.
0: Bom dia. Aí o Crânio, você esqueceu do Crânio, rapaz. Um abraço pro Crânio. São 6h39. 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Sim, a vida pede, meu compadre. São 6h40 agora, 6h40. Tá aí a alta música que o Lindomar pediu, ó.

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1: Hoje é quarta-feira, está entrando no ar mais uma edição do Minuto Comiva. Rosimeire Araújo, gerente da fábrica de rações, enfatiza os projetos desenvolvidos pela Fazenda Comiva e pela fábrica de rações, ressaltando a importância dessas iniciativas para o fortalecimento da produção e do atendimento aos cooperados.
2: Hoje nós estivemos aqui numa reunião muito importante com os nossos dirigentes, mostrando os benefícios que a Fazenda traz para os cooperados da Comiva, principalmente para o pequeno produtor, onde a Comiva consegue ajudar o produtor no campo a ter uma renda melhor, a ter o lugar melhor para movimentar seus animais. A fábrica de ração, como sempre, sempre trazendo novidades. A gente falou sobre a nossa produção de Minas, sobre as inovações que a gente testa aqui na fazenda também, que é de muita importância para o produtor. E foi uma reunião muito produtiva, muito boa, que a gente conseguiu aqui esclarecer todas as dúvidas dos nossos dirigentes e nos colocamos à disposição também para esclarecer todas as dúvidas de todos os sócios da Comiva. Pode nos procurar, não fique na dúvida quando aparecer, que a gente vai conseguir falar, explicar e mostrar o quanto a cooperativa é importante na vida do produtor. Aqui nós temos o Guilherme, nós temos os meninos que ficam aqui na fazenda. O produtor, o nosso sócio, ele pode sentir a vontade em vir visitar, conhecer os trabalhos que são feitos aqui na fazenda, a importância disso para ele, na propriedade dele.
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1: São 6:50, 6:50, né? Beijo pra todo mundo que tá nos ouvindo aí em qualquer lugar desse Pinheiro, viu? 13 graus ainda, viu, gente? 13 graus. 6:50, meu povo.
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São 6:53, 6:53, né? Você sabe quem cantou essa música pra nós aí? Essas últimas aí, Voando Baixo, Zezé e Luciano, né, de 2010, essa música é linda. Frio da Madrugada, com Rio Negro e Solimões, Ainda Respiro Você, Raí, Gostoso Sentimento, Leandro Leonardo, Dono do Bar, Zé Roberto e Robertinho, Amor de Violeiro, Eduardo Costa, né, e Se Eu Não Puder Te Esquecer, como João Mineiro e Marciano. Seleção melhor que essa, rapaz, mas não encontra isso, mas só aqui, ó, no Manhã Sertaneja, de segunda a sábado, das 5 às 7 da manhã, viu? Muito obrigado pela sua audiência, 6:53, fiquem todos com Deus, uma ótima quarta-feira abençoada, 3 de junho de 2026 para cada um, né? E que Deus possa nos abençoar, que Deus possa nos guardar e que Ele possa nos conceder a graça dEle de estarmos sempre protegidos por Ele, né? Louvado seja Deus e louvado seja Deus. Amanhã é quarta? Amanhã, meio-dia, né? Amanhã, meio-dia, eu vou estar aqui do meio-dia às 16h no feriadão, pra você, fazendo a sua vida melhor ainda, ouvindo a 91,9 com Tarde Total. Do meio-dia às 16h, você me encontra aqui na 91,9, viu, gente? Grande beijo! Até às 11h15 no Resenha Esportiva, se Deus quiser e Ele há de querer. Fiquem todos com Deus. Um abraço.

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5: Alô pra você, uma excelente manhã de quarta-feira, gente. Bom dia. Quarto, 3 de junho de 2026. E o Carlos André tá chegando, gente. Bom dia. No melhor bom dia do rádio, como eu sempre digo, né? O seu, nosso Bom Dia Mineiros aqui pela Eldorado. Ah, sempre ao seu lado, 91,9 FM desde 1979. Com você. Direto aqui dos estúdios Helena Paniago, Carlos André chegando sempre, sempre de bem com a vida. Porque o nosso Deus maravilhoso nos preparou mais um dia. Para poder estar com você, claro, comunicando aqui na Pioneira. Com muito mais alegria, sucesso, prêmios, informações, notícias. Bom dia, mineiros! Bom dia, região! Bom dia, Goiás! Bom dia, Brasil! Em qualquer ponto do Brasil e do mundo, né? No aplicativo, lá no Radiosnet, no seu smartphone, no seu computador, no seu carro, na boleia do seu caminhão, onde quer que você esteja. Ótima, ótima, ótima manhã de quarta-feira! Mais um dia, né? Que a paz de Jesus Cristo esteja com você no seu lar, no seu trabalho agora, no seu descanso, na sua chácara, na sua fazenda, no seu sítio, aí no seu comércio, né? Um abraço a todos os nossos amigos comerciantes. Você que trabalha, tem a sua empresa, ainda não tem? Aguarde no tempo de Deus. Ele tá preparando tudo para você, tá bom? Basta você crer, seguir. E com certeza tudo vai de melhor acontecer na sua vida, tá bom? Coloque todos os seus planos, que os planos de Deus se realizem sobre a sua vida. É você que de repente tem algum probleminha aí de saúde, ó. Já profetizamos que em nome de Jesus vai chegar pra você essa cura, tá bom? Que você tá precisando. Qual é o seu problema aí, tá bom? Qual é o seu probleminha? Tudo, tudo será resolvido, tá bom? Fique tranquilo, fique tranquila. Um abraço então aqui do Carlos André, estamos chegando, gente. Você teve aí o Super Craquetel no Manhã Sertaneja. Agora o Carlos André chega com você até as 10, tem Bom Dia Mineiros. Às 10 tem mais um campeão de audiência, tem Newton Júnior com Plantão Policial. 11:15, os meninos do esporte. É, os meninos, tá que tá, né? Craquetel, Luiz Carlos Lico também, a minha presença, Carlos André, direção executiva dela, Cleia Gouveia. Às 12:15 eu retorno com as informações, aí as notícias, né? No seu Jornal Eldorado. 1 da tarde tem a Franciele Fildkisch. Com Tarde Total, com ela a sua tarde fica total, Fran Franciele. Às 3 da tarde o baluarte da música sertaneja. O melhor e maior sertanejo do Brasil vai desfilar no seu rádio. Com Entardecer no Sertão, Gilmar Silva. E às 19, fechando muito bem, né, com Rancho Sertanejo Luiz Carlos Lico. É uma programação especial, 24 horas no ar com você e pra você. 7:11, gente, bom dia, mais um dia abençoado, quarta-feira. Já estamos no meio de semana, já no dia 3, né? 3 de junho de 2026, o André chega com você então pra fazer a festa alegria o tempo todo do rádio. É, o rádio segue forte e firme. sendo esse grande veículo de massa, né, que atinge milhares e milhares e milhões de pessoas com muito mais credibilidade. Alcance, alegria, a melhor companhia, né? O brasileiro realmente não vive sem o rádio. Como o mineirense, claro, não vive sem a pioneira de mineiros desde 1979. A primeira, você sabe que a gente nunca esquece, né? Nunca! Ela está aqui, ó, batendo forte no coração. 91,9 FM, sempre ao seu lado. Rádio Eldorado. 7:12, gente. Então, bom dia.
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5: 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São 7:14.
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Ah, siga também nossa página no Instagram também, as notícias no eldoradoemfoco.fm, tá bom? Muitas informações aqui de Mineiros, Goiás, do Brasil e do mundo. Abrindo 714, Nikita, Elton John.

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7: Olha a hora, gente, agora são 7:28.
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7: Olha, deixa eu falar pra você agora, são 7:28. 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
7: Bom dia!
13: A lua quando brilha...
7: A sequência, Tiago Brava, Colo de Menina.

0: Oi, gente do Bom Dia Mineiros. Roberta Miranda, matando saudades, né? Minha vida é você.
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0: Ainda tivemos Thiago Brava com o Colo de Menina, Sapatilha 37, o Popurri também com 100 anos. Deixa eu mandar bom dia, agradecer aqui a audiência. Nosso ouvinte já participando, bom dia, José Carlos Rodrigues, tudo bem, José? Bom dia. Maravilhosa quarta-feira para você, obrigado pela audiência. Nosso amigão Cláudio Alves também já na sintonia, né? Valdir Nunes, tudo bem, Valdir? A Sandra também, né? Sandra Doimo, ótima, maravilhosa quarta-feira para você, tá bom? Tudo de bom para todos os nossos ouvintes aqui acompanhando mais uma edição do Bom Dia Mineiros, o melhor bom dia do rádio mineirense aqui, com Carlos André na Eldorado, segunda a sexta, das 7 às 10 no sábado, um pouquinho mais longo, né? Com muita música de 7 às 11, tá bom? No sábado, das 7 da manhã até as 11, o melhor bom dia aqui, ó. Eu volto na sequência já destacando as notícias, o que acontece nesta quarta-feira, já atualizando, né, as informações em mais um dia maravilhoso aqui em nosso país, também no mundo, os destaques na sequência para você ficar muito bem informado, ligadinho na nossa programação e sempre com as informações de o que acontece hoje em destaque na sequência.
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0: Olha a hora, gente, hora certa, agora são 7:39.
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0: Olha só, são 7h42 e por aqui o Carlos André tá de volta. Deixa eu mandar bom dia e falar para você, olha só. 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
7: Opa, de volta. Acesse aí, ó, www.eldorado91fm.com.br. Manhã de quarta-feira, gente, dia 3 de junho. Supermercados passam a funcionar somente até às 11 horas nos domingos e feriados em Goiás, é o que diz sindicato. Boletim logístico aponta desafios da safra em Rio Verde. Com a estratégia correta, é possível maximizar o aproveitamento dos pastos na safrinha. Muitas informações para você então lá no Eldorado91fm.com.br. Ainda, acidente entre van escolar e carreta deixa 5 estudantes mortos em Goiás. Milhão regenera 2026 em Montevidéu, atrai gigantes do mercado. Tudo para você, o destaque para Mineiros, para o nosso Sudoeste, para Goiás, para o Brasil e para o mundo, lá no www.eldorado91fm.com.br. Acesse também nosso Instagram de notícias, eldoradoemfoco.fm, eldoradoemfoco.fm, siga. E você vai ficar por dentro sempre, dia a dia. As coberturas locais, os destaques para nossa querida Mineiros, para Portelândia, Jataí, Rio Verde, para o nosso Sudoeste Goiano, para o nosso Brasil, para o mundo, é eldoradoemfoco.fm. 7h48. Alô?
8: Alô, alô, da Rádio Eldorado.
7: É a aqui no 36720322, deixa eu mandar mais bom dia. Alô? É a Cida? Alô, Cida, bom dia.
9: Bom dia, Carlos André.
7: Alô?
9: Quero ouvir essa música somente pra mim curtir e quem gostar da música também.
7: Opa!
9: Eu era feliz e não sabia, com Bruno e Marrone. Muito obrigado, uma ótima quarta-feira pra você.
7: Ótima quarta-feira, Cida. É Bruno Marrone, né? Deixa eu ver se eu encontro pra você aqui. É aquela Se Não Tivesse Ido, é isso? Se Não Tivesse Ido, Bruno Marrone. Que beleza, maravilha! Alô, Cida, bom dia! Deixa eu mandar mais bom dia, nosso amigo José Carlos também participando com a gente, bom dia. A Helena lá em Portelândia, né? A nossa amiga Cícera, tá lá em Alto Garças, olha só que beleza. Alô, Alto Garças, alô, Mato Grosso. beleza, ali próximo ali nós temos o que? Alto Taquari, né? Araguainha, Ponte Branca, Ribeirãozinho, Alto Araguaia também, todo mundo ligado na melhor. Bruno Marrone, sempre ao seu lado, Eldorado, 7:49.

Olha aí, gente, são 7:59, fechando muito bem a nossa primeira hora aqui do Bom Dia Mineiros da Eldorado. Fala Mal de Mim, Pedro Sampaio, né? Com o Daniel Caon e Wesley Safadão. Dona do Seu Coração, tivemos antes Dona do Seu Coração, Aviões do Forró. Se não tivesse ido, Bruno e Marrone, assim atendemos a nossa ouvinte Cida. Maravilha, maravilha, Cida. Obrigado pelo carinho, sempre participando todos os dias, né? A gente ama demais a sua participação, a sua audiência, de todos os nossos ouvintes aqui da Eldorado, tá bom? Ótima quarta.

0: Hoje tem no Resenha Esportiva, hein? 11:15, tem uma linda camiseta no Resenha Esportiva. Ah, tem no Tarde Total também, né? 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Portanto, daqui a pouquinho às 11:15, Resenha Esportiva, 1 da tarde. Logo após o Jornal Eldorado, Tarde Total com a Fran. E tem também no Rancho Sertanejo às 19 horas, 7 da noite, com o Luiz Carlos Lico. Ah, só você participar, 36720322. Aí, quinta-feira, nós temos o feriado Pula Mais Volta. Na sexta, uma linda camiseta no Entardecer no Sertão, às 3 da tarde, com Gilmar Silva. No sábado, comigo, Bom Dia Mineiro. Sabadão sorteando a linda camiseta do Brasil no sábado, a partir das 7 da manhã, tá bom? E aí, no domingo, fechando, né? A semana de muito sorteio, domingo, no Manhã Sertaneja, com Luiz Carlos Lico. 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Portanto, hoje é quarta-feira, para você que tá ligadinho perguntando aí, ó. Hoje, quarta-feira, tem sorteio 11:15, a partir de 11:15, né? 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
0: Agora são 8 horas mais 3 minutos, 8:03. Um bom dia especial a todos os nossos queridos ouvintes aqui da Rádio Eldorado. Bom dia, Mineiros, né? Que esta manhã chegue trazendo esperança, força e motivação para mais um dia de conquistas. Muitas vezes a vida nos apresenta desafios inesperados, mas é justamente nesses momentos que descobrimos a nossa capacidade de seguir em frente, né? Cada novo amanhecer é uma oportunidade de recomeçar, corrigir caminhos, agradecer pelas bênçãos recebidas e acreditar que dias melhores sempre estão por vir. Não permita que as dificuldades de ontem roubem a alegria de hoje, tá bom? É isso mesmo, vamos valorizar as pequenas vitórias, os momentos simples e as pessoas que caminham ao seu lado. Um gesto de bondade, uma palavra de incentivo ou um sorriso sincero podem transformar o dia de alguém, né? Lembre, pense nisso, meu caro ouvinte. Que Deus abençoe você, sua família e o seu trabalho, tá bom? Que não falte saúde, paz e sabedoria para enfrentar cada desafio com fé e determinação. Então tenha um excelente dia, uma excelente quarta-feira e lembre-se, enquanto houver esperança, sempre haverá um novo motivo para continuar acreditando. Um grande abraço de toda a equipe da Rádio Eldorado para você que já está no seu trabalho, né? Está na lida do dia a dia, né? Que Deus possa estar com você e dando alegria, paz, saúde, muitas felicidades.
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0: Olha aí, agora são 8 horas 19 minutos aqui no Bom Dia. E revelar, tá aí pra você. Atitude 67. Necessidade com Alexandre Pires. E Márcia Felipe com Eu Deixo Eu Te Fazer Feliz. Deixa eu mandar bom dia, deixa eu ir lá pro 36720322. Tem mais participação, tem mais bom dia aqui no Bom Dia Mineiros. Mai Anderson, tudo bem, Mai Anderson? Ele quer a música da Nalícia Samira, não é isso? Dona de casa. É a prima maravilhosa. Nalícia Samira, na sequência, dona de casa aqui no Bom Dia. São 8 horas mais 20 minutos.
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0: bem, seguimos aqui no Bom Dia Mineiros, agora são 8:26, com o oferecimento da MG Borrachas e Mangueiras. 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Bom dia, mineiros. 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Mais uma super edição aqui do Bom Dia Mineiros. Agora são 8:27, deixa eu ir lá pro nosso WhatsApp e mandar bom dia pra Maria de Fátima, lá do Novo Horizontino. O bairro Novo Horizonte, não é isso? Isso, Novo Horizonte, obrigado pelo carinho, obrigado pela audiência, bom dia, ótima quarta-feira pra você também, Maria de Fátima, sempre acompanhando aqui.
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0: Olha, são 8:30, 8:30. 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
0: Agora são 8 horas e 31 minutos. Tem sucesso, sol nos olhos. Jorge Mateus, 8h32 aqui no Bom Dia.

0: Agora faltando 15 para as 9, são 8 horas 45 minutos. Virgínia Fonseca passa a ser investigada pela Polícia Federal após CPI das Bets. Pela primeira vez na última década, o relatório final de uma CPI foi rejeitado no Senado. Depois da ofensiva do lobby das Bets, com 541 páginas, o parecer da relatora, senadora Soraya Tronic, do PSB do Mato Grosso do Sul, pedia o indiciamento de 16 pessoas, entre elas Virgínia Fonseca. É o que diz a revista Piauí. Durante os 7 meses de duração da CPI, os parlamentares examinaram informações sensíveis como os relatórios de inteligência financeira produzidos pelo Conselho de Controle de Atividades Financeiras, COAF. A Piauí também examinou os RIFS, que vinham sendo mantidos em sigilo, e constatou que as movimentações bancárias da influenciadora levantam questionamentos. Em razão do conteúdo dos RIFS, Virgínia, embora tenha se livrado da CPI, passou a ser investigada pela Polícia Federal. A reportagem descreve também a trajetória de Virgínia e detalhe como ela se tornou a maior de todas as influenciadoras digitais do Brasil. Olha, o nosso país aparece em 6º lugar no ranking das seleções mais valiosas do mundo. O futebol de seleções se consolidou como uma indústria multibilionária. E o valor de mercado dos elencos mencionados passou a refletir não apenas o desempenho esportivo, mas também a força econômica das principais potências do esporte. As 10 seleções mais valiosas da Copa do Mundo de 2026, que está prestes a começar, Inglaterra é a mais valiosa, 9,44 bilhões de reais. França, em segundo, 8,57 bilhões. Em terceiro lugar, a Espanha, 7,64 bi. Em quarto, a Alemanha, 5,89. Em quinto, Portugal, com 5,63. O Brasil é o sexto. Brasil na sexta posição. A seleção está avaliada em 5,8 bilhões de reais. Em sétimo, Holanda, com 4,45 bilhões. Oitavo, Argentina, 4,44 bilhões. Em nono, a Bélgica, com 3,25 bilhões. E em décimo, a Turquia, com 3,6 bilhões. 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

Olha aí, se não for por amor, Amado Batista. Atendendo mais uma participação aqui, 36720322. Valeu, Dona Maria de Fátima, obrigado pela audiência. 8:54, gente, 8:54. Olha, pai da influenciadora Laila Monteiro, empresário Ricardo Luiz Vaz Monteiro, morre em Anápolis. Feriado Corpus Christi. Horários especiais, confira o que será que funciona no comércio aqui no nosso Estadão de Goiás. Você vai acompanhar comigo a partir das 12:15 no Jornal Eldorado, tá bom? Principais manchetes do programa de hoje. Copa do Mundo, ruas em sendo pintadas, né? Decoradas no interior de Goiás. Acidente mata 3 pessoas após batida entre carro e van de Secretaria de Saúde na GO 230. Agora são 8:55, daqui a pouquinho o André volta com mais música, sucesso, prêmios, informações e notícias. Daqui a pouquinho o Pastor Christopher com o programa Vida Nossa de Cada Dia. Siga ligado aqui na Eldorado, na Pioneira de Mineiros. Na sequência eu volto com muito mais pra você aqui na Pioneira de Mineiros. Bom dia!

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1: Bom dia, mineiros. Aqui é o Reverendo Christopher. Que o Senhor nos abençoe em mais um dia que Ele nos concede.

Não andeis ansiosos pela vossa vida quanto ao que haveis de comer ou beber, nem pelo vosso corpo quanto ao que haveis de vestir. Mateus capítulo 6, verso 25. Vivemos em dias de ansiedade. O pecado da ansiedade, infelizmente, é algo comum devido a uma série de fatores, mas principalmente como fruto da nossa falta de confiança em Deus. O Senhor Jesus nos dá uma ordem que deve ser colocada em prática. Ele nos diz: não andeis ansiosos pela vossa vida quanto ao que haveis de comer ou beber. A ansiedade tira a nossa paz. Ela desequilibra a nossa alimentação, o nosso sono e até mesmo os nossos afazeres, dependendo do nível. A preocupação exagerada com o dia de amanhã faz antecipar dores que ainda não chegaram e acabam por afetar a nossa própria saúde. Além de dizer para não nos preocuparmos com relação às nossas necessidades básicas, Jesus também nos ensina que não devemos nos preocupar quanto ao que vestiremos. A razão de tudo isso reside no fato de Deus estar no controle de tudo e de nada fugir ao seu alcance. A doutrina da soberania de Deus é o que distingue os presbiterianos do restante do protestantismo. Ela é um bálsamo para nossa alma. Firmados nela, descansamos conscientes de que tudo quanto precisamos para a nossa vida nos será concedido pelo Senhor. Ainda que talvez alguns de nós não tenham experimentado do cuidado divino de forma evidente, muitas pessoas podem testemunhar do socorro dado por Deus em situações nas quais muita gente entraria em colapso, em desespero. Uma cesta básica que chegou quando a geladeira acabava de ser esvaziada, um emprego que apareceu em um momento de grande necessidade, uma doença revertida sem qualquer explicação médica. Se entregamos nossa vida a Cristo, somos chamados pelo próprio Deus a descansar nele, confiando que Ele está trabalhando por nós.

Renda-se a Jesus e assim desfrute do cuidado paternal de Deus. Oremos. Deus bendito, nós te louvamos por tua graça e misericórdia. Pedimos a ti que o Senhor nos ajude a descansarmos no teu santo cuidado, certos de que o Senhor cuida de nós em cada detalhe. Mas esse desfrute, essa paz, somente aqueles que entregaram a vida a Cristo em fé e em obediência podem, de fato, experimentar. Portanto, aqueles nossos ouvintes que ainda não entregaram a vida a Jesus, abrindo mão de suas próprias vontades e desejos, abraçando a vontade do Cristo crucificado, que teu Santo Espírito os convença do pecado, da morte e do juízo e os faça correr para ti. Nós te rogamos, Deus, e pedimos que o Senhor nos dê um bom dia. É o que suplicamos em nome de Jesus. Amém.

Obrigado a você que nos acompanha, que sempre está conosco de segunda a sábado às 8h55 da manhã. Você que está aí nas rodovias do nosso município, obrigado por nos acompanhar. Que Deus abençoe a sua vida e que você tenha um ótimo dia debaixo do cuidado do Senhor.

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1: Falei pra você que são 9h17, DJ Kevin com Fiduma e Jeca. Rei Vino Barretão.
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1: Agora são 9h17 aqui no Bom Dia. Tivemos ainda sucesso, sucesso pra você o tempo todo aqui no 36720322. Pedro Pirete com My Love. Até ali, Gerson Borges. Agora são 9h18, 9h18. Vá participando, daqui a pouquinho tem pra você, ó. A programação segue, né? O sorteio das camisetas da Eldorado Brasil. Vem aí, Copa do Mundo. Olha só a programação, tivemos na segunda, sorteio ontem, terça também, hoje, quarta-feira, continua, tá bom? Daqui a pouquinho, às 11h15, com o Cracktel, com Luiz Carlos Lico, resenha esportiva, sorteando pra você uma linda camiseta da seleção brasileira, tá bom? Aquela camiseta personalizada do Brasil, pra você torcer junto. É isso mesmo, tem também mais uma, tem a segunda, no Tarde Total, com a Franciele. Isso mesmo, 13 horas. E às 19, às 7 da noite, hoje com Luiz Carlos Lico. Rancho Sertanejo, também mais uma camiseta do Brasil, tá bom? Portanto, marca aí daqui a pouquinho, 11h15 no Resenha, às 13 no Tarde Total e às 19h, Brasília tem mais uma no Rancho Sertanejo. Amanhã, quinta-feira, a gente vai pular, amanhã feriado, né? Corpus Christi, amanhã não temos sorteio, mas retorna na sexta-feira. Sexta-feira tem uma linda camiseta da Seleção Brasileira pra você no programa Entardecer no Sertão com Gilmar Silva, na sexta. No sábado tem aqui com a gente no Bom Dia Mineiros. E no domingo tem Manhã Sertaneja, tem mais uma, participe. WhatsApp 64-36720322, tá bom? Portanto, hoje, quarta-feira, pode ir participando. Tem no Resenha Esportiva a camiseta, tem no Tarde Total e também no Rancho Sertanejo, com apoio, a parceria. 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Portanto, tem camiseta hoje do Brasil para você participar aqui, ó, 9h20.
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1: É aqui, ó, 9:25, sempre a melhor música pra você. O Carlos André tá de volta aqui no melhor Bom Dia. Bom dia, mineiros, a Cíntia Moraes tá participando, tudo bem, Cíntia? Maravilhosa quarta-feira pra você também, obrigado pelo carinho, obrigado pela audiência, tá participando, tá bom? A nossa amiga também, a Railda Gonzaga da Silva. Bom dia, quer participar sim ao sorteio da camiseta, tá bom? Hoje no Resenha, tá bom? 11:15 no Resenha, também no Tarde Total e à noite, né? Com o compadre Lico Palmeirense vai sortear uma camiseta pra você, tá bom? A linda camiseta da Eldorado, são 3 hoje, que maravilha, hein? Quarta-feira com 3 lindas camisetas da sua Eldorado, porque a Copa tá chegando, hein? Tá chegando a hora, 9:26, vão participando, 3672-0322, daqui a pouquinho tem plantão policial, também às 10 tem plantão policial, às 11:15 tem o esporte pra você. E deixa eu mandar mais bom dia, Keila também participando com a gente, tá participando, tá bom? Bom dia, obrigado pelo carinho, obrigado pela audiência, Keila.
12: Bom dia, aqui é a Lidimar de São Pedro, deixa meu nome aí pro sorteio dessa camiseta do Brasil.
1: Opa, Lidimar Aparecida, tudo bem? Bom dia, já tá participando.
12: E coloca a música de Eduardo Costa aí, olhando nos seus olhos. Eu só quero curtir.
1: Olhando nos seus olhos para nosso ouvinte Lidimar Aparecida. Alô, Lidimar, ok. Obrigado pelo carinho, tá bom? Pela audiência, bom dia. Daqui a pouquinho, na sequência, tem a sua música preferida. Agora tem Luan Santana, deixa eu mandar bom dia, nosso amigo Cido. Ah, que é Luan Santana, na sequência tem a sua, tá bom, Lidimar? Obrigado pela audiência, são 9:27.

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0: Bom dia! Bom dia, mineiros!
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0: Aí pra você, agora são 9 horas 33 minutos aqui no Bom Dia Mineiros. Ouvimos mais uma grande participação, pedido musical aqui com Eduardo Costa, Olhando nos Teus Olhos. Olho Marrom com Luan Santana. Deixa eu mandar mais bom dia, atendendo aqui o nosso ouvinte, interagindo com a gente, né? Aqui no 3672-0322, Natália Nunes, tudo bem? Bom dia. Nelly Tavares também participando com a gente. Clarice Rosa Bernardo tá participando, tá concorrendo. Nosso amigo Batista também. A Zeneide, deixa eu mandar bom dia. Zeneide lá do Parque do Jatobás. Nosso ouvinte Cida. Olá, Carlos André, tudo bem? Bom dia, ótima quarta-feira pra você também. Quero participar e ganhar essa camiseta do Brasil, tá bom? É no nosso esporte daqui a pouquinho às 11h15, no Resenha Esportiva. A Célia também participa com a gente. Fala comigo, Célia, tudo bem? Bom dia.
2: Oi, amigo, bom dia.
0: Bom dia.
2: Estou aqui ligadinho no seu programa todo dia.
0: Opa, tá? Obrigado.
2: Uma musiquinha aí pra nós.
0: Qual música?
2: De Amado Batista.
0: Amado Batista.
2: Borboleta. Tá?
0: Borboleta.
2: Obrigada, tenha um bom dia.
0: Opa.
2: Deus abençoe. Tá?
0: Amém, você também. Nossa amiga Célia, né? Sempre acompanhando todos os dias, acorda, vai trabalhar, tá trabalhando na lida do dia a dia, né? E ouvindo, claro, sempre aqui o Bom Dia Mineiros, obrigado Cida pela audiência. Quem mais? A Azuleide também lá do Leontino, né? A nossa amiga Lindimar, a Célia, todo mundo participando. Railda, tudo bem? Bom dia. Nosso amigo Vitor. 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Sempre acompanhando toda a programação aqui da Eldorado FM 91,9, a pioneira de mineiros desde 1979 com você, Amado Batista. Vamos lá então na sequência, Borboletas, tem Felipe Rodrigo, Ignora, 9:35.

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2: É muito mais alegria, muito mais sucesso pra você. 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Agora são 9:40, vamos lá na sequência, deixa eu mandar mais bom dia. Participando com a gente, Natália Nunes, tudo bem? Bom dia. A Nelly Tavares também, nosso amigo Lindomar Rodrigues. Ele que é ponto G do Ed Brito e Samuel, tá bom, Lindomar? Obrigado pelo carinho, pela audiência. Lindomar Oliveira, né? Esse aqui é o Oliveira e não Rodrigues. Lindomar Oliveira. Valeu, Lindomar. Ótima quarta-feira pra você.
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2: Tá certo, garoto. Valeu, Lindomar Oliveira. Deixa eu preparar pra você, então, aqui na sequência do Bom Dia Mineiros. Porque daqui a pouquinho, a partir das 10, tem Newton Júnior, tem Plantão Policial. Às 11:15, tem o Esporte Luiz Carlos Lico. Cracktel, comigo também, né? Carlos André, a direção executiva é dela, Cleia Gouveia, no melhor do esporte pra você em Mineiros, em Goiás, no Brasil, no mundo. Vamos falar, claro, da seleção, vamos falar de Goiás, Vila Atlético. Na sequência do programa, são 9:41, agora sim, Lindomar tá aqui, já procurei, já encontrei a sua música, rapaz, bom dia. Thales também participando com a gente, a Sônia lá do Taninho, obrigado pela participação, tá bom? Obrigado pela audiência, o Lindomar mandou áudio, é isso? Mandou áudio? Fala comigo, Lindomar Oliveira.
3: Ô, Casandé, aqui é o Pedrinho, tô aqui na casa do Lindomar pintando.
2: Pedrinho.
3: Aí você manda um alô pra nós aí, manda a música Indiferença do José Augusto.
2: Tá certo, esse aqui é o Pedrinho, tá lá na casa do Lindomar Oliveira, tá certo. Tá em boa companhia, meu amigo. Agora são 9:42. Olha o Ed Brito e o Samuel aí, ó. Ponto G.

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3: Muito bem, são 9:48, 12 faltando para as 10 da manhã aqui no Bom Dia Mineiros. 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
3: Aqui no Dourado, agora são 9:54, 6, faltando para as 10 da manhã, e o André tá de volta. Aqui no finalzinho do Bom Dia Mineiros, deixa eu mandar mais bom dia, agradecer, mandar abraço à grande audiência aqui em Mineiros. Nossa amiga Francisca também participando. Alô, Francisca, tudo bem? Bom dia. Opa, sempre acompanhando, né? Nosso amigo Cícero também, o Lindomar, esse aqui o outro, né? Outro Lindomar, não é Oliveira e nem Rodrigues. Valeu, Lindomar, obrigado pelo carinho, tá bom? Sempre viajando, né? Passando pela BR-364 e também dando aquela carona pra 91,9 FM. André agradece demais, tá bom? Pela grande audiência. Olha, gente, daqui a pouquinho na sequência 9:55, daqui a pouquinho tem o campeão de audiência, tem Newton Júnior.
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3: É, bom dia, Mineiros. Volta amanhã. Amanhã na super quinta-feira, feriadão. Amanhã 4, né? Corpus Christi. O André de volta com você, fazendo a festa, a alegria no melhor bom dia do rádio. Daqui a pouquinho, o plantão policial, às 11:15, aí tem o sorteio da camiseta do Brasil pra você, com os meninos do esporte do Resenha Esportiva. Eu volto também com eles, tá bom? Com o Craquetel também, Luiz Carlos Lico. Às 12:15, as informações no seu jornal Eldorado. Às 13, tem a Fran, tem mais uma camiseta. Às 15, tem Gilmar Silva. Às 19, tem mais uma camiseta aí com o compadre Lico, comandando a festa sertaneja. Aqui na sua Eldorado FM 91,9. Rancho Sertanejo. Forte abraço. Bom dia, bom dia, bom dia, Mineiro. Cassino, fechando o melhor bom dia do rádio.

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0: bem, 10 horas, 8 minutos, 10 e 8 aqui no Plantão Policial. Estamos começando a partir de agora pela sua Eldorado, nessa quarta-feira, coração da semana, dia 3 do mês de junho, ano de 2026. A partir de agora, as principais ocorrências do meio policial, você confere aqui na sua Eldorado, que o plantão está no ar.
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0: 10 horas, 9 minutos, vai confirmando a hora certa, acertando os ponteiros com a sua Eldorado. A gente já começa o programa de hoje com a previsão do tempo, né? A previsão do tempo para hoje, a mínima já marcou 12 graus, a máxima deve marcar 26 graus. Gente, não há probabilidade de chuva para o dia de hoje, a umidade relativa do ar 85%, vento de 6 km por hora já são registrados aqui na nossa região. O sol nasceu às 6h53 da manhã e vai se despedir da gente às 18h02, segundo o site Climatempo. Aqui no alto do setor Curvinel, nesse momento, marcando 17 graus. Nesse momento, 17 graus aqui no setor Curvinel. Lembrando você que o clima amanheceu. Cada dia que passa, eu tenho falado aqui no programa que a temperatura está baixando, né? Está diminuindo. Ontem a mínima chegou a 16, né? Agora hoje já chegou a 12, né? No período mais fresco aí, mais frio do dia. Então, isso significa que nós vamos ter que tirar aí cada dia mais os cobertores, as blusas aí do guarda-roupa, porque o tempo está esfriando cada dia mais, né? 10 horas, 10 minutos, bom dia para você que tá com o rádio ligado, esse é o Plantão Policial.
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0: 10:11, 10:11 aqui no programa Plantão Policial. Você acompanha a partir de agora as principais ocorrências lá no Corpo de Bombeiros, o total de 9 ocorrências registradas nessas últimas 24 horas, sendo 3 ações preventivas, 2 resgates de emergência clínica, 1 resgate de acidente de trânsito moto e moto, né? Foi um acidente de trânsito moto com moto, incêndio urbano e vegetação em lote baldio, uma ocorrência de produtos perigosos, vazamento de cloro e um resgate de acidente de trânsito carro com motocicleta também, totalizando aí 9 ocorrências nessas últimas 24 horas. Lembrando que o destaque dessas ocorrências, né, dessas 9 ocorrências, a principal foi o atendimento aí entre as 18h10. A guarnição de busca e salvamento foi acionada e deslocou ali para a estação de tratamento de água na BR-364, zona rural da nossa cidade, para atender essa ocorrência de vazamento de produto perigoso, né? Produto aí destacado aqui como cloro. No local da ocorrência, né, a equipe constatou aí que o portão de acesso principal próximo à rodovia se encontrava aberto, né? Bem como o portão lateral também da unidade. A guarnição devidamente equipada com roupas aí de aproximação e equipamento de proteção respiratória, né? Adentrou aí as instalações e identificou ali cilindros de gás cloro com registros abertos, realizando ali o fechamento dos mesmos e interrompendo esse vazamento. Não foram registrados vítimas aqui, segundo o boletim de ocorrência. Todos os funcionários já haviam evacuado do local antes da chegada da guarnição. Durante o resgate aí, durante o retorno ao quartel, a equipe encontrou aí os funcionários reunidos em frente ali ao Parque de Exposições Agropecuário, ocasião em que foram repassadas as informações aí sobre a ocorrência e comunicado aí que os cilindros haviam sido fechados, eliminando ali todo o vazamento. Então, esse caso aconteceu na tarde de ontem, por volta das 18 horas e 10 minutos, ali na nossa estação de tratamento, né? Agora, o que deve ser investigado é como, né, esses cilindros foram abertos. Será que invadiram ali no momento, em algum momento oportuno e abriram esses registros, né? Enfim, agora, né, essa situação deve ser apurada aí, né, para ser investigada e trazer aí respostas à sociedade. O que se sabe é que então que o Corpo de Bombeiros deslocou ontem até lá e fez aí o fechamento desses registros que estavam abertos, né? A equipe ali da estação de tratamento já havia sido retirada, já havia evacuado do local, né? Mas o Corpo de Bombeiros chegou lá e conseguiu fazer esse trabalho aí, evitando aí danos maiores. 10:14 aqui no meu, no seu, no nosso plantão policial.
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0: Lembrando que a partir das 10:30 nós temos aqui no nosso programa, né? Hoje é quarta-feira, nós temos aqui dentro do plantão policial o momento de sobriedade, né? O meu maior inimigo não está lá fora, está dentro de mim. A partir das 10:30, daqui a pouquinho, por aqui, Gonçalves, a gente vai falar desse assunto tão importante, né? Que é o alcoolismo, que tem destruído aí diversas famílias, que tem tirado a paz, o sossego de muita gente. É possível viver sóbrio? A gente vai saber tudo isso nesse bate-papo tão legal, tão descontraído com o Gonçalves aqui dentro do programa O Plantão Policial, no segundo bloco do nosso programa. 10:15, 10:15, a gente faz uma parada, a gente volta já, não sai daí, depois do intervalo a gente tá de volta.
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0: Dez e dezesseis agora no nosso programa Plantão Policial, 10h16 a gente fala da Drogaria São João, né gente? 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Um abraço, um bom dia pra Lucelma e pro Antônio, essa turma boa que tá sempre acompanhando a gente aí. 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
0: 36720322. Pode participar com a gente, mandar seu alô, mandar seu bom dia. Hoje eu tô recebendo aqui nos estúdios a presença ilustre do meu grande amigo, gente boa, gente finíssima, o Zé Neto. Mas se eu falar Zé Neto, você não vai conhecer. Mas se eu falar o Zé da frutaria do Zé, você sabe quem é, né? O Zé tá ali próximo ao semáforo ali da Praça José Pereira, né? Juntamente com o Cauã, juntamente com a dona Mary, né? A dona Maria do rádio. Tá sempre lá com o rádio ligado. Então hoje ele veio fazer uma visita aqui, trouxe de presente também para nós, com muita honra, o seu Santinho, né? Seu Santinho é conhecido aí na cidade, né? Gente boa, amigo demais do Zé. Obrigado, viu, Zé? Pela sua presença aqui nos estúdios. A gente fica muito feliz. Deixa eu mandar aqui um abraço e um bom dia especial pro Wesley, né? Wesley Coquim tá lá na oficina, tá completando idade nova hoje, Wesley. Parabéns, meu amigo. Que Deus abençoe você, multiplique as bênçãos na sua vida. Que você continue sendo esse grande ser humano que você é. Que onde você passa, você consegue levar alegria, sorrisos. A gente não consegue ficar um minuto perto de você sem dar risada. E a gente quer sempre levar você no coração pela grande pessoa que você é e pelo grande carisma que você tem. Em nome da sua esposa, a Cláudia Mantovani, em nome do Wesley Júnior, que é seu pequeno, seu herdeiro, nós queremos desejar a você que esse dia seja incrível. Saiba que não é você que está recebendo os presentes hoje. É nós que estamos recebendo o presente de desfrutar da sua amizade e do grande ser humano que você é. Então, parabéns, feliz aniversário, que Deus abençoe e retribua tudo de bom na sua vida, tá certo? Tá aí os mais sinceros votos da sua esposa Cláudia Mantovani, do Wesley Júnior, de toda a equipe aqui da Rádio Eldorado, especialmente também toda a equipe do Pedal, a galera aí, tá certo? Parabenizando você, o Maílson tá aqui desejando aniversário, feliz aniversário pra você, o Maílson, né? Tá dizendo que você tá completando 53 anos, é verdade, Coquinho? Conta pra nós aí a sua idade. Tá aí, ó, os parabéns ao Wesley, ao Coquinho, né? Hoje tem churrasco, hoje nós vamos ver a cor do dinheiro do Coquinho, porque eu não sei se é da mesma cor do meu, não sei, hoje a gente vai ver. É isso, 10 horas 24 minutos, vamos para as ocorrências dessas últimas 24 horas lá na Polícia Militar, também na Polícia Civil. Nós tivemos a informação hoje que lá na Delegacia de Polícia Civil, né, um problema de energia lá, não conseguimos ter acesso aí a todos os registros, mas os principais nós vamos trazendo aqui. Olha, foi registrado na Polícia Militar, um furto durante a madrugada num restaurante. Segundo o registro aqui, os criminosos invadiram esse estabelecimento ali pelos fundos, acessando ali o pátio desse estabelecimento. Uma janela, inclusive, foi destravada ali para facilitar a entrada ali dos suspeitos no interior do veículo. No interior ali do restaurante, do estabelecimento, e foram levados lá diversos alimentos e vários outros materiais aí importantes ali desse estabelecimento. O crime só foi percebido no amanhecer, quando uma funcionária chegou ali para iniciar os trabalhos, né, e notou ali falta desses itens. O caso então foi tipificado como furto consumado, segundo o artigo 155 do Código Penal Brasileiro. Essa ocorrência foi registrada era por volta das 2:30 da madrugada, né? As autoridades aí recomendam aí que vítimas de crime procurem, viu, gente, a delegacia mais próxima aí para registrar o boletim de ocorrência, inclusive para que a polícia possa dar andamento aí nas investigações, tá certo? Então, foi registrado esse furto nesse restaurante localizado ali no bairro Machado, restaurante muito conhecido aqui da nossa cidade. Infelizmente, nós temos percebido aí, ao decorrer dos meses, o aumento crescente dos furtos e roubos aqui na nossa cidade. E isso se deve, e as pessoas têm notado, inclusive nós estamos vendo aí nos comentários, redes sociais, devido aí à saída, à retirada, né, da equipe da CPE aqui da nossa cidade. A CPE que sempre realizou um trabalho sério, né, que sempre realizou aí um trabalho diante da criminalidade muito sério, muito forte, né? Então, nós estamos percebendo aí, não só, a gente sabe que a CPE ela tem um ponto muito importante, né, porque ela é uma polícia especializada, mas nós também percebemos aí a diminuição do efetivo e de viaturas da polícia militar como um todo, né? São inúmeras as ligações, as reclamações que nós recebemos do cidadão ligar no Copom, pedir a viatura e o policial, o coponista, avisar que não tem viatura disponível. Hoje, nós estamos com o efetivo policial em nossa cidade muito defasado, equiparado aí há 10, 15 anos atrás, e Mineiros cresceu nesses últimos anos, né? E aí nós estamos vendo a consequência do aumento de roubo, de furto em nossa cidade, o cidadão solicitar a viatura e não ter viatura. Então nós devemos cobrar aí as nossas autoridades para que esse problema seja solucionado, que enviem mais policiais, né, para nossa cidade, que aumente o efetivo. Enfim, nós temos aí uma ligação forte dentro do batalhão e por parte dos próprios militares, eu já ouvi, Nilton, infelizmente não tem como a gente agir porque nós não temos efetivos, nós não temos efetivo. Às vezes uma ocorrência está sendo atendida aqui, surge outra ocorrência, uma ocorrência está aqui no setor aeroporto, surge uma ocorrência lá no setor Jardim das Perobeiras e não dá, porque o nosso efetivo está pouco, isso... Dito para mim, diretamente para mim, eu não tô falando aqui o que me falaram. Eu tô dizendo que eu ouvi da boca de militares. Então é um caso a se pensar, população mineirense a cobrar aí os seus vereadores. Esse ano é ano eleitoral, ano político, onde nós seremos abraçados e beijados como nunca, porque nós estamos super e mega valorizados, né, com os nossos votos, mas depois que a gente vota a gente perde o valor, né, assim. Mas prestem atenção, cobrem de quem você vai votar aí, de quem você quer votar, cobre dos seus vereadores essa solução para a segurança pública da nossa cidade, porque tá defasada. 10:29, 10:29, mais uma ocorrência registrada aqui nessas últimas horas. Um veículo acabou pegando fogo nessa manhã ali no setor Nossa Senhora Aparecida e acabou mobilizando ali a equipe do Corpo de Bombeiros. Nas primeiras horas desta quarta-feira, o 16º Batalhão de Bombeiro Militar foi acionado para combater esse incêndio em veículo ali no setor Nossa Senhora Aparecida. De acordo com as primeiras informações, um carro de aplicativo ele foi tomado ali por chamas em via públicas, né? Uma equipe do Corpo de Bombeiros então deslocou até lá, rapidamente iniciou o trabalho aí de combate ao fogo aí, como a gente pôde ver em imagens circulando aí os grupos de WhatsApp. Até o momento não há informação aí sobre o que teria causado esse sinistro e também não foi informado se houve vítima, mas o que se percebe aqui pelas imagens apenas danos materiais. O Corpo de Bombeiros controlou as chamas, realizou aí todo o rescaldo e posteriormente retornou aí para o batalhão, né? Então esse caso foi registrado. 36720322 aqui no nosso WhatsApp, você pode participar comigo já já, depois do intervalo a gente volta com um bate-papo com um bate-papo de Alcoólicos Anônimos aqui dentro do nosso programa. Eu volto já.
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0: 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Você acompanhando o plantão policial. 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
0: Estamos de volta 10h36. O Bianco tá aqui parabenizando o Wesley Coquim, né, pelo aniversário também. Dizendo aqui, o Wesley é um grande profissional. Com certeza, né, o Bianco? Ele é sensacional mesmo. Um cara muito comprometido com aquilo que faz. E assim, um grande companheiro também pra gente estar junto, né? A gente ri demais. Sempre que a gente tá com o Coquim, todo pedal que o Coquim tá, todo evento que o Coquim tá, a gente rindo o tempo inteiro, né? Obrigado, viu, Biancão, pela sua participação aqui, meu querido. Receba aí o Wesley. As felicitações do Bianco e toda a turma lá da Casa das Iscas. Muito bem, nós estamos de volta com o nosso programa, né? O Dantinha tá passando por aqui. Alô, Dantinha, um beijo no seu coração. Tá lá em Portelândia com o rádio ligado. O Carlos Beraldo, né, Newton Júnior? Olha, Newton Júnior, ali na estrada que dá acesso ao João Avelino. Um bar ali da região ali muito perigoso, né? Muito carro estacionado ali no meio da via, né? Interditando a via, enfim, tá muito perigoso para quem desce ali todos os dias pro João Avelino ali, né? Tá um perigo isso ali, né? O ouvinte deixando aqui a reclamação dele. O Maílson mandando aquele abraço especialmente pro William, o Chibatinha também tá ligado no programa, né? Viu, o Wilson? Na verdade é Maílson, né? O Maílson. O Coquim está fazendo 44 anos, viu, Maius? Não é 53, não. Hoje nós estamos aqui, quarta-feira, começando mais um programa. E sempre que a gente chega à quarta-feira, nossos corações ficam ansiosos, porque a gente traz mais um programa com aquela reflexão forte e necessária, né? Muitas das vezes, a nossa maior batalha não é nem contra pessoas, não é nem contra o mundo lá fora, né? Contra as dificuldades externas. A maior luta acontece dentro de nós, contra os nossos vícios, os nossos impulsos, contra a raiva, o orgulho, a ansiedade, a tristeza, a vontade muitas das vezes de desistir, né? É aquilo que nos prende. Hoje nós vamos falar mais uma vez, toda quarta-feira, como a gente faz, falar de superação, de sobriedade, de mudança de vida e recomeço. Comigo já tá por aqui o Gonçalves, bom dia, seja bem-vindo a mais um programa, porque hoje é dia de falar que o nosso maior inimigo não está lá fora, Gonçalves. Está dentro da gente mesmo. Bom dia, seja muito bem-vindo ao nosso programa Momento de Sobriedade.
7: Bom dia, Newton Júnior. Bom dia a todos os nossos ouvintes aqui da querida Rádio Eldorado. Bom dia aos meus companheiros de luta lá de Alcoólicos Anônimos, Alanons. Bom dia ao Carrijo, ao Brega, tava lá cortando meu cabelo agora, né? E ele falou, manda um abração pra mim. Tá aí, Carrijo, um abraço pra vocês. E bom dia aos meus queridos lá da Chácara Resgate, né? Onde a gente tá sempre lá batendo um papo com eles. Nilton, é muito interessante, Nilton Júnior, esse tema que a gente trouxe hoje. Meu maior inimigo não está lá fora, está dentro de mim, né? É interessante que todos nós temos os nossos desejos, as nossas vontades, os impulsos, os sonhos, né? Só resta saber o que é bom, o que é ruim, para a gente ser bom para a minha vida, tudo isso, né? Aqui não importa se nós vamos falar sobre o álcool, a droga, né? Mas é uma luta que nós temos diária com a gente mesmo, que se deixar pra gente fazer aquilo que bem entendemos, eu tenho certeza que a coisa não vai dar muito certo. Então é melhor eu fazer a vontade do Pai do que a minha, né? E isso é muito interessante. Eu até me escrevi aqui uma coisa bem interessante, Nilton. que é o seguinte: a vontade da carne, a nossa vontade, é muito forte. Tem suas curiosidades, vaidade, tem os pensamentos. Mas se todos puder, é uma frase que eu tenho, né? Se todos podem, por que eu não? Né? A gente pergunta, se todo mundo pode, Nilton, por que eu não?
0: Você passou por alguma fase da sua vida, assim, que você precisou lutar contra você mesmo? Como que foi essa experiência?
7: Ô, Nilton, é uma boa pergunta, tá? Principalmente, né, nesse âmbito aí do vício, então, eu queria dedicar só o meu lado, satisfazer os meus prazeres, os meus desejos, e eu não via saída para isso, não via mesmo. Então foi uma luta terrível. Eu queria parar. Todos nós, às vezes, queremos parar, queremos ter uma vida normal, mas às vezes aí não dá conta. Então a gente trava uma luta ali ferrenha. Acabou? Parei de beber? Acabou? Não. Continua a luta até nos dias de hoje, né?
0: Qual que é o recado, então, que você deixa para quem hoje tá tentando e tá lutando aí para vencer o vício, vencer aí essas dificuldades e que vive essa luta interna dentro de si, Gonçalves?
7: É interessante. Continua a pergunta. Se todos podem, por que eu não posso, né? Essa é uma pergunta. Todo mundo pode fazer isso ou aquilo. Não importa se eu estou falando só de bebida, mas como eu tenho uma vasta experiência nessa área, né? Então eu faço a pergunta. E a resposta, Nilton Júnior, está na palavra de Deus, está lá na Bíblia. Será que eu posso tudo? Está escrito lá, nem tudo te convém, nem tudo me convém. Lá em 1 Coríntios 6, no versículo 12, nos diz: todas as coisas me são lícitas, todas as coisas estão aí para mim.
0: Para mim.
7: Tá? Então ele é bem claro, mas nem todas as coisas
0: me convém.
7: Todas as coisas são lícitas, mas eu não posso me deixar dominar por nenhuma delas. Eu que tenho que ter meu autodomínio. Aí é onde que sozinho, às vezes, eu não dou conta. Nós tiramos, por exemplo, as bebidas estão aí à vontade. Bebe quem quer, né? Tem uma palavra assim, como é que fala? Obedece quem tem juízo, né?
0: Manda quem pode, obedece quem tem juízo.
7: Obedece quem tem juízo, né? Então, eu fui procurar ajuda em Alcoólicos Anônimos, né? Não queria ir de jeito nenhum, morri de vergonha. Falei, pô, mas eu procurar ajuda em Alcoólicos Anônimos? Mas foi o passo mais bem dado que eu dei, e ali eu encontrei pessoas que me ajudaram a eu combater aquilo que estava dentro de mim.
0: De você.
7: Que era o meu inimigo maior. Sou eu mesmo.
0: Ou então, o que a gente fala, pedir ajuda é o primeiro passo. Você reconhecer que você precisa de ajuda e pedir essa ajuda, né? Declarar essa ajuda. Eu preciso de ajuda. É isso.
7: Ó, quando você fala em qualquer lugar, tá? Que você precisa de ajuda, o ser humano é tão bom, Deus é tão maravilhoso, que ele manda essa ajuda chegar até você. Você fala, poxa, quantas vezes nessas viagens nossas, às vezes eu quebrei a Kombi, né? Então a gente quebrou, e eu falei, e agora? Lembrei de quando eu servi o exército em 1978, que diz o seguinte: na hora que você estiver perdido, na hora que você achar que não dá mais, tá? Para, relaxa, acalma, que alguma coisa será providenciada. E a justiça divina, as bênçãos sempre ocorrem. E as coisas aconteciam. né? E assim é você que está nos ouvindo, né? Tá difícil para você, cara? Tá difícil, não tá fácil para seu ninguém, mas não vai fazer besteira, né? Para, pensa, pede uma ajuda que você vai se livrar dessa dor que você tá passando.
0: Ouvinte está dizendo, Newton Júnior, não quero ser identificado. Eu já tive problema com bebida na família, eu sei que não é fácil. A pessoa precisa realmente reconhecer que precisa de ajuda. É exatamente isso que a gente está falando aqui. Enquanto ela acha que está tudo bem, ninguém consegue ajudar. Ou seja, Gonçalves, a primeira pessoa a pedir ajuda tem que ser quem está passando pelo problema.
7: E o reconhecimento da nossa fraqueza, né? Dá o primeiro passo. É para pessoas valentes, para as pessoas que têm coragem, não que têm medo, entendeu? Esse primeiro passo aí é você reconhecer que você é frágil, que você realmente precisa de uma ajuda. E lá em Alcoólicos Anônimos tem um primeiro passo lá, Newton Júnior, pensa numa coisa maravilhosa e que ela serve não só para alcoolismo, mas para dar tabagismo, para jogo, para tudo, né? É admitir a sua impotência perante a sua dificuldade, entendeu? E se você admitir que você tem dificuldade com alcoolismo e que tenha perdido o domínio da vida, né? A coisa se torna mais fácil. Agora aquele camarada fala, não, isso aí para mim é fichinha.
0: É fichinha.
7: Ele tá lascado.
0: A ouvinte tá perguntando aqui, o apoio da família é fundamental. Eu tô falando daquele apoio, não é de passar a mão na cabeça não, Newton Júnior. A família precisa ser firme numa situação dessa para poder ajudar a pessoa que tá no álcool, que tá nas drogas. Como que a família deve atuar, Gonçalves?
7: Deixa eu te falar um negócio. Existe dois porém nesse sentido aí. Às vezes a família quer ajudar e a pessoa não aceita ajuda.
0: Ah, sim.
7: Esse vai se afundar.
0: Dificuldade é maior ainda, né?
7: Maior ainda. Ele vai ter que chegar lá no fundo do poço.
0: Internar a força.
7: Também é válido para um descanso da família.
0: Da família, mas...
7: família. Agora, para a pessoa, né? Às vezes pode ser que ali onde ele está internado, que seja no hospital, fazendo uma desintoxicação, né? Ou que seja numa clínica, ou que seja lá na chácara resgate, o pessoal que está lá me ouvindo sabe muito bem, ali há um despertar espiritual, tá? Que a pessoa fala, poxa, o que eu estou fazendo com a minha vida, cara? Eu estou me ferrando, tá? Insistindo numa coisa que, né? Então tem que ter esse despertar. E a família pensa o seguinte, ele internou, sarou. Não, gente.
0: E não é assim, né?
7: Não é.
0: É todo um processo.
7: É um processo. Essa doença é uma doença que não existe remédio para ela. É para sempre. Existe algum paliativo, né? Que nos ajuda, né? Mas falar assim, não, eu tô curado. Se você tá curado, você vai achar, não, agora eu posso beber. Não. Quem te prejudicou foi a bebida. Então por que você vai procurar?
0: Importante a gente lembrar também, Gonçalves, as pessoas têm a falsa sensação de que o alcoolismo, né, as drogas, o vício nas drogas, ela só afeta as pessoas de baixa renda. E não, às vezes vê o Bembinho ali na esquina, caindo, né, sempre ali pedindo um centavo para tomar uma dose de cachaça, mas não, o vício, ele não escolhe classe social.
7: Classe social, deixa eu te falar um negócio. Aquele que tá lá na esquina, que tá na sarjeta, que tá caído ali, aquela pessoa é porque já não tem mais nada. Não tem mais nada, sabe? Somente a vida. Não tem mais nada, não tem um nome, não tem nada. É desiludido, abandonou tudo, acabou, tá? Esses dias ali naquele campo... Lá no bairro popular, que é Vila Nova,
0: sim,
7: lá não tem um alojamento lá abandonado. Sim. Aquele campo lá é abandonado.
0: Sim.
7: Aí eu falei assim, eu vou fazer uma visita aqui. Cheguei lá, achei um colchão lá, no meio da merda.
0: Tá? Literalmente.
7: Literalmente. O pessoal usa o banheiro, dorme, come, faz tudo lá. Você precisa de ver.
0: Como que aí, consegue viver, né, num ambiente daquele?
7: Tá? E eu entrei lá dentro e aí tinha duas pessoas lá. Falei, cara, vocês nesse meio aqui... E aí tinha carotinha, aquele pitulinha lá. Aí eu falei, cara, o que vocês estão fazendo com a vida de vocês aqui, né? Eu falei, eu peguei e fiquei lá com eles um pouco. Falei, vamos bater um papo aqui? Eu também sou um alcoólatra, porém eu não bebo, né? E você? Como é que é? Inclusive até a pessoa era um gaúcho.
0: Olha.
7: E aí o que aconteceu? Eu conversando com ele, né? Eu procurei para ele o que que ele fazia na vida quando ele não tinha problema. Ele falou, moço, eu sou um agrônomo e eu já trabalhei aqui em Mineiros. Eu falei, não acredito. Eu falei, não, eu vim com minha família, eu trabalhei, agora eu tô aqui. Aí a minha família foi embora.
0: Não aguentou, não, né? Não, provavelmente. Não aguentou,
7: né? E eu fiquei, tá? Eu falei, cara, mas não
0: não acredito, dá pra, não pra dá aceitar, pra acreditar. Né?
7: Então, o vício não escolhe a sua, se você é bem de vida ou não. E você sabe por que o rico não vai pra sarjeta? O rico não vai pra sarjeta porque ele tem um belo de um tapete em casa, aí ele fica em casa. Aí ele cai na casa, fica deitado na casa, não tem reação. Isso é normal. E ele tem muito ainda que defender, que é o patrimônio dele, né? E eu conheço várias pessoas aqui, mineiros, bancários, tá? Pessoas bem-sucedidas, pessoas que teve herança e que hoje tá, vamos pôr assim, literalmente tá na merda, sabe?
0: Sem nada,
7: não
0: tem crédito. O vício tomou tudo.
7: Tá? Isso tem dentro da minha própria família, sabe? Eu tenho um tio, tá? Que ele foi dono de posto de gasolina aqui, eu não vou falar o nome dele, ele era muito conceituado, professor e isso e aquilo, uma pessoa queridíssima, todo mundo vai falar, quem é esse? Não vou te falar quem é, tá? Mas hoje ele vive de favor. O cara que teve propriedade, teve fazenda, teve isso e aquilo.
0: Olha só.
7: Bem conceituado, tinha o carro que ele bem queria e hoje ele não tem uma bicicleta para andar.
0: Olha, tá? Gonçalves.
7: Mora de favor.
0: De favor, porque o que acontece? Além da gente estar falando do álcool aqui, que é, né, uma droga lícita, digamos assim, né, uma droga permitida, mas que faz aí estragos. Inclusive nós estávamos comentando aqui, acho que no programa passado, com o Adriano Costa, o Adriano da Polícia Civil, os maiores índices de feminicídios estão ligados ao álcool, né? Enfim, mas um outro, vou dizer, um outro demônio que tem acabado com a vida das pessoas relacionada ao vício também, e que a gente precisa começar a falar urgentemente, é o vício dos jogos. Meu principalmente Deus. Nas bets, né? Nas bets. Recentemente, Jataí, Rio Verde, nós tivemos aí relatos de jovens que se auto-exterminaram por conta de dívidas com jogos. O caminho para se libertar, para sair do vício, a gente está falando de álcool, mas o vício dos jogos, ele é meio parecido, ele é meio que a mesma técnica que se usa para um se usa para outro, ô Gonçalves?
7: Nós temos dentro, todo ser humano, tá? Tem dentro dele, tá? A proporção, tem a... como que eu posso dizer isso aqui? Tem a facilidade para viciar facilmente em jogos, comida, visualização,
0: porque isso está ligado ao hormônio do prazer, né? Você começa a ter prazer constante, a dopamina de prazer, né?
7: Essas dopaminas, né? Então tem e dá prazer, né? E aí a pessoa vai cair no tal do vício. Por exemplo, uma companheira nossa lá em Alcoólicos Anônimos estava nos falando, falou assim: poxa, vamos pessoal para fazer um trabalho para mim. Além do cara beber, a esposa dele teve aqui também, e ela fica o dia inteirinho naquele jogo do Tigrinho.
0: Olha aí.
7: Então aquilo acaba com tudo, destrói tudo. Aquilo é igual eu sempre falo, é uma avalanche, é uma onda muito forte que sai destruindo tudo e todos. A mentira. Nossa, quantas pessoas são iludidas
0: pela
7: mentira.
0: Tem a oportunidade de falar a verdade, mas preferem mentir.
7: Né? Então isso é dolorido, muito, muito.
0: E queira ou não, omissão, né? Queira ou não, isso que o Gonçalves está falando, né? E eu conheço pessoas próximas também, que a mentira também, ela tira toda a confiabilidade da pessoa, né? E a pessoa viciada a mentir, porque todas as histórias que ela vai contar, você já
7: ela
0: fica...
7: Ela põe alguma coisinha.
0: Alguma coisinha. É um vício, né? E uma coisa importante, você estava falando ali, você citou o livro de Coríntios, sobre tudo me é lícito, mas pouco me convém.
7: Nem todos me convém.
0: Não me convém. Mas a gente percebe, e as próprias escrituras diz que o pai da mentira é o diabo. Ou seja, se você mente, você está agradando constantemente o criador da mentira,
7: o
0: que
7: é verdade,
0: Satanás. Então, o encardido, literalmente. Né?
7: A gente olha, Nilton, essa questão assim, poxa, você tem que definir o que é que você realmente quer, né? Você não pode ser um produto do meio, né? Porque você vai servir a Deus ou ao diabo?
0: É impossível jorrar água de duas fontes.
7: Com certeza.
0: Não tem como, né? Verdade, não tem como nada ser doce e salgado ao mesmo tempo. Não, doce ou ele é salgado.
7: Ou é salgado.
0: Ou é sim ou não.
7: E tem mais um outro detalhe, você falando da mentira aí. Não existe meia mentira.
0: Não existe.
7: Mentira é mentira. É igual alguém chega em mim e fala assim: Gonçalves, deixa eu te fazer uma crítica construtiva do programa. Eu falei: não, faz só a crítica.
0: A crítica.
7: Crítica é crítica. Você entendeu? Então, essa luta que a gente fala nela aí, a gente tem, fala assim: pô, eu tenho que matar um leão por dia, né? E realmente, esse leão tá dentro de mim. Cara, eu, na hora da minha refeição, eu já sou meio gordinho aqui, ó. Então, tá gostoso, tá ótimo. Ontem eu saí da mesa, lembrei do João Grandô. Aí, olha, João Grandô, aprendi com João você, Grandão. Hein?
0: Gosto. Chama ele de João Grandão. João Grandão. É mais fácil.
7: João Grandô. João Grandô, aprendi com ele. Falou assim pra mim, né? Ô Gonçalves, você quer emagrecer? Você quer ficar uma pessoa saudável? Sai da mesa com vontade, com fome. Aí eu falei: ah, você tá brincando. Isso. Eu no meio daquela carne, aquele arroz, aquele feijão e tantas outras coisas, eu vou sair dali com fome. Eu vou sair fartado pra você ver como é que só dá aquela ânsia, aquela preguiça, isso e aquilo. E assim é tudo quanto é coisa na vida. Você bebe. Se você bebe moderadamente, olha, se você tem esse domínio, ótimo. Aí quando você perde o domínio, aí as consequências. Então tudo em exagero, há uma consequência. E quem vai pagar por ela?
0: É você.
7: A gente mesmo.
0: Eu não sei se você já ouviu falar, mas já que a gente tem o Alcoólicos Anônimos, né? Tem esse cunho também, não é sobre religião, é sobre Deus, né, que se fala.
7: Sim,
0: lá, né,
7: é
0: sobre
7: o poder superior.
0: O poder superior, mas nós carregamos algo chamado frutos do Espírito Santo. Você já ouviu falar disso ou não? E dentre os frutos do Espírito Santo que a gente carrega em nós, porque nós somos habitados pelo Espírito Santo. A própria Bíblia diz que o nosso corpo é templo e morada dele.
7: Entendeu? Com certeza.
0: Então o que acontece? um dos frutos do Espírito Santo é o domínio próprio, é você saber dominar a si mesmo. Olha só tanto que é interessante. E não, a gente não está falando aqui nem de religião.
7: Com certeza. Né? Você pode falar de espiritualidade o tempo todo sem falar de religião. Uma das coisas que nos chama atenção quando a gente recebe a dádiva do Espírito Santo é aprender a dizer sim ou não.
0: Isso.
7: Tão simples. Mas só que a gente, às vezes, nos auto-saboteia falando sim na hora que tem que dizer não.
0: É.
7: Você fala, não, eu acho. Achar não quer dizer que tá certo. Eu não gosto nem dessa palavra. Eu acho.
0: Eu acho.
7: Não, eu não acho.
0: Não acho.
7: Eu penso, eu penso. Você está certo, você está errado. Eu posso, eu não posso. O dia que você passar a agradar aos olhos de Deus, tá? Você terá uma vida bem diferenciada. Não tô aqui te convidando você para lugar nenhum, tá? Eu tô te convidando aqui para você entrar dentro do seu interior e fazer o seu inventário, ver o que tá bom, o que tá ruim, fazer uma limpeza. Fala, não, a partir de hoje eu quero ser uma pessoa nova, eu quero ser diferente. Pega uma caneta, um papel, começa a escrever uma nova história na sua vida, sem a necessidade de auto se drogar.

0: Amigo, eu tô doido para trazer esse homem aqui para Mineiros, tá? Mas não tá fácil, não. E eu sei que se ele chegar a Mineiros, ele vai vir para somar. E provavelmente, se tudo der certo, ele vai ser o terapeuta lá na Chácara Resgate.
1: Olha que legal.
0: Vai fazer uma diferença. Que Deus te abençoe, meu irmão. Obrigado.
1: Vamos lá.
0: Pela audiência.
1: Seus alôs, seus agradecimentos para a gente finalizar o nosso programa. Quarta-feira tem muito mais.
0: É verdade. Esse final de semana a gente está indo para Brasília. Nós temos um encontro lá de Alcoólicos Anônimos, né? Eu e a Luz estamos indo lá ver as novidades. Isso é muito bom, né? E eu agradeço a todos que nos ouviram. Aquele que precisar de uma ajuda, né? Só me ligar no 999-946466. Às vezes eu não dou conta de atender todo mundo, né? Mas a gente faz o que pode, né? E se você quiser participar de uma reunião de recuperação, vai lá conhecer Alcoólicos Anônimos na Rua 3, número 31, ali em frente à prefeitura, no antigo prédio dessa rádio maravilhosa, Rádio Eldorado, tá? Nós temos reunião segunda, quinta e sábado às 19h30. Um beijo no coração de todo mundo e até na próxima quarta-feira, se essa é a vontade de Deus.
1: 10 horas, 11 horas 4 minutos, já estamos atrasados, vamos fazer a finalização do nosso programa, porque quarta-feira que vem tem muito mais, né? Às vezes as pessoas até querem mudar, né? Querem mudar tudo de uma vez, mas a transformação começa em uma decisão diária. Vencer hoje, não beber hoje, não jogar hoje, ou não usar hoje, ou quem sabe, não brigar hoje, ou até não desistir hoje, não voltar para aquilo que destrói você hoje. A vitória começa quando a pessoa para de culpar apenas o mundo, a família, os amigos, culpar o passado e começa a olhar para dentro de si mesmo dizendo: eu preciso mudar, eu preciso de ajuda, eu quero vencer. Que o programa de hoje sirva como uma palavra de força para quem está lutando em silêncio, porque, meu amigo, é o que a gente diz aqui todas as quartas-feiras: ninguém vence sozinho. Procure ajuda, converse, participe dos grupos de apoio, se aproxime de pessoas que realmente querem o seu bem. Porque só por hoje você pode vencer. Um forte abraço, até quarta-feira que vem. Amanhã é feriado, tá? Amanhã é feriado, mas a gente se encontra na sexta-feira. Se assim o Papai do Céu nos permitir, até sexta, fiquem com Deus e que Ele cuide de você assim como Ele cuida da gente.
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E chegou a hora de rezarmos o terceiro dia da novena perpétua de Jesus das Santas Chagas. E eu convido você a mandar as suas intenções, 41-3221-6060. Rezemos. Por suas santas chagas, suas chagas gloriosas, o Cristo Senhor me proteja.

0: Senhor Jesus, foste levado na cruz, para que por vossas santas chagas sejam curadas as de nossas almas. Eu vos louvo e agradeço pelo vosso ato redentor. Carregaste em vosso próprio corpo os meus pecados e de toda a humanidade. Nas vossas santas chagas coloco as minhas intenções, minhas preocupações, ansiedades e angústias, minhas enfermidades físicas e psíquicas, meus sofrimentos, dores, alegrias e necessidades. Em vossas santas chagas, Senhor, coloco minha família. Envolvei, Senhor, a mim e meus familiares, protegendo-nos do mal. Senhor, ao mostrar vossas santas chagas gloriosas a Tomé e o mandando tocar em vosso lado aberto, curaste da incredulidade. Eu vos peço, Senhor, permita-me refugiar em vossas santas chagas e, por mérito desses sinais de vosso amor, curai a minha falta de fé. Ó Jesus, pelos méritos de vossa paixão, morte e ressurreição, dai-me a graça de viver os frutos da nossa redenção. Filhos e filhas, chegou a hora do testemunho, e como é importante você escutar esse testemunho, ver esse testemunho, porque você pode dentro do seu coração ter a certeza: a minha hora vai chegar. Acompanhe.
1: Venho pedir pela minhas filhas toda a saúde, mas principalmente para o meu filho, esse que está aqui na foto. Ele está prisioneiro da depressão desde os 16 anos, hoje tem 19. E todo esse tempo foi uma luta que ele não admitia. Do ano passado ele admitiu que estava doente, e agora ele está fazendo tratamento no CAPS, mas todo dia é uma luta, é uma vitória, porque ele ficava se negando aí nas consultas. Mas agora ele está aceitando, ele vai nas consultas, e eu acredito que vai ter a cura o ano que vem. Se Deus quiser, eu venho agradecer a Deus a vitória completa dele. Ele vai ser curado. Graça alcançada, graça testemunhada. Toca o sino, sacristão.
0: E vamos à bênção da casa. Que a vossa divina bênção os acompanhe. Que o Espírito Santo ilumine os seus pensamentos e que seu poder haja por eles em toda parte. Tudo que se encontra nesta casa, os que nela entram, os que dela saem, que Jesus, nas suas santas chagas, nos abençoe e vos preserve do mal, para que nenhuma desgraça se aproxime de vós. O Senhor vos abençoe e vos guarde, que Ele faça seu rosto brilhar sobre vós, que Ele se compadeça de vós e vos dê a paz. Em nome do Pai, do Filho e do Espírito Santo. Amém.
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1: Muito bom dia, meu povo. São 11 horas e 20 minutos, 11:20 nessa manhã gelada, né? Agora nem tanto, mas na parte da manhã bem gelada na nossa cidade. Hoje, quarta-feira, 3 de junho de 2026. Quantos dias faltam pra Copa, Lico?
2: Rapaz, se hoje é 3 menos 11, né? Dá 8 dias.
1: Que é isso, 8 dias pra Copa do Mundo. 20 graus nesse momento aqui em Mineiros. É, o programa Resenha Esportiva, né? Na rádio 91,9, Newton Júnior, o homem da melancia, né? O homem da melancia. Olha, com Carlos André, Cractel, Luiz Carlos Zico e sob a direção da nossa querida Cleia Gouveia. Muitas coisas pra gente discutir hoje sobre o Goiás, sobre o Vila, sobre o Atlético. Tem João Fonseca, perde nas quartas de final de Roland Garros. Tem muita coisa boa. Tem também pra gente discutir também o Arrascaeta com a mesma... Pode falar contusão, né?
2: Sim, claro.
1: A mesma contusão do Neymar, foi pra Copa e vai voltar pro Uruguai. O Arrascaeta, hoje é o prazo final dele. Acho que pelo músculo que ele machucou, que é o mesmo do Neymar, ele, infelizmente, deverá ficar fora da Copa do Mundo. Jorgian e Arrascaeta. Quem tá falando aqui somos nós. Mas eu digo porque sofreu uma lesão muito forte na pantufa e, muito provavelmente, a seleção... Uruguaia irá fazer a troca de jogadores. Neymar até agora a gente não sabe o que vai acontecer. Também tem o jogador brasileiro mais valorizado, jogador mais valorizado da Copa, jogador mais valorizado da Copa do Mundo é brasileiro, viu? E vale um dinheirão, viu? E também lá no Manchester United saiu um brasileiro, entra outro. Agora você vai ficar sabendo de tudo aqui. São 11 horas e 11:20, bom dia, meu amigo Luiz Carlos Lico.
2: Bom dia, Cracktel, bom dia, queridos ouvintes do Resenha Esportiva e da 91,9, né? Um abraço aí pra você que tá sempre ligado aqui no Resenha. Hoje tem muita coisa, assim, pra gente discutir. Hoje tem Seleção Brasileira, tem Copa do Mundo, tem muita coisa. E eu sou o Luiz Carlos Lico.
1: Tem Copa do Nordeste, que ontem teve um jogão entre Fortaleza e Vitória.
2: E hoje
1: o Vitória do Jairzinho, que você vem falando que vinha recuperando e jogou muito,
2: hein? Sim, amigo? E hoje tem Copa também, Copa Verde, né? A Nápoles, ela em Anápolis jogando aí contra o Paysandu.
1: É, um jogão, viu? Um jogão.
2: Não, é amanhã ou é hoje?
1: Não, é hoje.
2: É hoje, né?
1: É hoje e já tinha vendido muitos ingressos, sim, viu, Lico? Muitos ingressos. 11 horas e
2: 23 minutos. E a
1: camisa? 11 horas e 23 minutos e o Lico vai falar o que nós temos pra hoje pra sorteio. Olha, vou te falar uma coisa pra você. Tá um sucesso. E é esse brinde que o Lico vai falar agora para todos nós.
2: Olha, para você aí que quer concorrer aí uma camisa da Seleção Brasileira juntamente com os parceiros e com a 91,9, é para mandar aí o seu zap aí no 36720322. A partir de agora, seu canal interativo já tá liberado para você estar participando aqui com a gente. 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É isso, Cracktel?
1: É isso. Seu Hélio tá mandando aqui. Pode mandar pelo zap da rádio, seu Hélio, pro senhor concorrer. 36720322. O senhor mandou aqui pra mim, manda pelo site da rádio também. Elegância, coloca no sorteio, mas manda no zap da rádio, viu, Elegância? Manda aí no zap da rádio, 36720322, pro Zé Carlos Filhos concorrer. E tem mais, hein? Tem aqui pra nós aqui, ó, a nossa seleção, que o Lico batizou, a nossa seleção, que é hexacampeã, né, Lico?
2: Essa já garantiu.
1: Essa é a seleção hexacampeã, Lico.
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1: 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Tem outro super campeão com a gente aqui também, esse também tá arrasando, esse também é Hexa.
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2: Mandar um abraço lá pra Bianca, né, também pro Ronildo e o irmão dele, o Renato.
1: Renato?
2: E é palmeirense o Renato e
1: não,
2: o...
1: Não, eu fiquei sabendo que o Renato é São Paulino.
2: Não, é palmeirense e o nosso querido o Ronildo, rapaz.
1: Ronildo?
2: É flamenguista.
1: Ronildo?
2: É,
1: flamenguista. Ah, mudou?
2: Mudou.
1: Ah, são 11 horas e 26 minutos agora e a gente tá de volta aqui, ó, tem um aviso aqui da super, da maravilhosa Galileia para todos nós.
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1: São 11 horas e 27 minutos, 11 e 27 nessa manhã, Lico, mas fez frio hoje de manhã. Cheguei aqui com 11 graus de manhã, tava igual um pinto entanguido aqui, rapaz, de frio, viu? Muito frio na parte da manhã, mas quando começa a programação da nossa querida 91, Lico, a gente fica quentinho, fica aquecido pelos nossos ouvintes, né? Porque todo mundo acompanhando a gente aqui na 91, principalmente que hoje tem uma camisa da Seleção Brasileira pra gente sortear pra você, meu compadre e minha comadre. Como é que é, Lico?
2: É só lembrando, né, nosso querido ouvinte, que manda o nome, né, por favor, o nome digitado com o número do telefone. Se tiver condições também, manda o setor pra gente mandar um abraço.
1: Lógico,
2: pra todo o setor.
1: Manda o setor também, uma super, mas uma maravilhosa camisa. Olha, essa camisa tá um sucesso por onde passa, todo mundo querendo a camisa da Seleção Brasileira e aqui da 91,9. É só você mandar um zap pra cá, você interagir comigo, com o Lico, com todo mundo aqui, pelo 36720322, 36720322. Tem muita gente aqui, olha, a Sandra, bom dia, tô ouvindo mais o Eurípides. O negão Eurípides, né, tá torcendo por mim ganhar essa linda camiseta da Seleção Brasileira. É, negão Eurípides tá na escuta, viu, Lico, tá na escuta lá.
2: Um abraço pra ele.
1: Eurípides Pereira, sabe onde ele mora? No Marcelino Teodoro, faltou o telefone, viu? Faltou o telefone aqui da Santa, lá do Marcelino Teodoro. Quem também está por aqui, meu querido amigo, o seu Hélio, né? Bom dia, Cracktel, Luiz Carlos Zica, abraço a todos do Resenha Esportiva, né? Quero participar do sorteio da camisa, mandou o telefone. Muito obrigado, viu, seu Hélio? É Divino Espírito Santo, né, Lico?
2: É, Divino Espírito Santo.
1: Meu vizinho. É, seu Hélio, um abraço pro seu Hélio, muito obrigado pela audiência. Muito obrigado mesmo, de coração. Deixa eu ver aqui. Bom dia, é a Zeneide, bom dia, ligadinha, quero concorrer a essa camiseta, sou do Parque dos Jatubás, Zeneide Ferreira. Ô Zeneide, um abraço pra você, minha querida, muito obrigado, de coração, viu, de coração. Carlinha Elegância Presença, bom dia, Elegâncias. Lico, Cracktel, coloca o nome de Zé Carlos Filhos, né, no sorteio. Ele mandou o telefone, é isso mesmo, meu querido Elegância, né, manda seu setor aí depois. A Rosângela tá falando aqui, bom dia, quero muito ganhar essa camiseta. Ô Rosângela, você quer ganhar a camiseta, mas manda seu telefone igual o Lico pediu, o telefone, o bairro, pra gente poder anotar aqui, né? Meu amigo Samuca de Jesus, ele tá na escuta, mandando um abraço pra você, Lico, Samuca de Jesus.
2: Abraço, Samuca.
1: É, gente boa demais.
2: Sebastião Melo também, um abração pra ele.
1: É, tem também a Elis Cristina, bom dia, bom dia. Flávio Souza, o telefone da Elis Cristina, é o Flávio Souza Santos, ele mora no setor, que coisa boa, no setor Alcira de Resende, Lico, um abraço pra todo mundo aí do Alcira de Resende, pessoa boa, né, Lico, lá do Alcira, né?
2: Ô, pessoal, um abraço, né, pessoal do Alcira de Resende.
1: É, quem também tá participando com a gente, não viu o que que ele tá falando aqui, meu amigo, sabe quem que é, Lico? Eu vou te falar quem que é aqui, é o Jailton, fala com nós aí, Jailton.
3: Bom dia.
1: Bom dia.
3: Eu tô falando pelo áudio aqui, mas não tô conseguindo a rádio de vocês, não consigo pegar a rádio aqui, sabe?
1: Sim.
3: Eu tava pegando, beleza, agora esses dois dias eu aperto, só apertar lá já liga, agora não quer ligar. Não
1: é, mas...
3: As outras estão pegando, outras rádios, essa não quer pegar.
1: Tá certo.
3: Aí, não sei como é que faz, será que tem que fazer alguma coisa?
1: É só você recomeçar. É recomeçar? Fala, Lico.
2: É, ué. Reiniciar.
1: Reiniciar, né? O seu telefone, viu, Jair? Reinicia seu telefone aí, por favor, que o seu telefone vai dar certinho, né? O Flávio é lá do Alcira, quero participar, já falei aqui. A Ana também. Vamos ver se a Ana, você conseguiu ouvir a Ana aí, Lico? Você não conseguiu, né? Eu não sei o que a Ana tá falando. Depois a gente vê o que a Ana tá falando, porque eu não sei se ela quer participar. Zeneide, eu falei da Zeneide, o Carlinho tá lá no Boa Vista, tem o Samuca, tem a Sandra, tem a Rosângela. Sabe onde a Rosângela mora, Olico? A Rosângela mora no Travessa Pecuária, conhece, Lico?
2: Demais, eu morei ali na Travessa.
1: Não, e um abraço pra esse povo, né?
2: Um abraço pra essa galera toda ali do Travessa ali do Travessa Pecuária.
1: Travessa, né? Pecuária. Olha, você conhece o Dirceumar Oliveira Ramos, do Divino Espírito Santo?
2: Dirceumar Oliveira Ramos, rapaz.
1: Você conhece?
2: Assim, deve ser do parente do Capoeira, né? Deve ser filho dele.
1: Dirceumar, um abraço pra você, viu? Ele mora, sabe aonde, Lico? No Divino Espírito Santo, e também tá concorrendo com todos aqui. Tem também o Kiko. É, o Dircimar é o mesmo, o Kiko, né? É, quem está aqui também? É, meu amigo Branco. É, estou na escuta, manda uma camisa pra mim, um abraço. É, bairro Machado, Óticas Doutor Óculos, um abraço, meu amigo Branco. É, mais um aqui. É, Rádio Eldorado de Mineiros, bom dia, quero muito ganhar essa camiseta. É a Bárbara Oliveira Santos. Eu vou te falar uma coisa pra você, Lico. Uma coisa que tem me agradado demais a conta é as mulheres, né, Lico? Nós já falamos isso e as mulheres têm participado demais. 11 horas e 32 minutos, tem muita gente participando. É, filho do Capoeira, acertou, viu, Lico?
2: Filho do Capoeira.
1: É, um abraço. Conheço, ele Lico, é o Kito. Lico acertou em cheio.
2: Um abraço, Kito.
1: Um abraço. Falar Dircimar, pouca gente vai saber, né?
2: Uhum.
1: É Kiko, né?
2: Kito.
1: Kito.
2: É Kito.
1: É Kito. Um abraço pra todo mundo aí na sua casa, muito obrigado. Muito obrigado por você estar participando com a gente. Agora eu vou atender o Carlos Roberto, o Hernani, o Silas, um monte de gente aqui. Que bom, né, gente? 36720322, estou aguardando os homens, mas estou aguardando também a participação das mulheres aqui nesses nossos sorteios, viu? E tá chegando aqui, Lico, tá chegando pra você aqui, minha querida Dani Esperon, ela fala da seleção brasileira. Ancelotti comanda o primeiro treino da seleção nos Estados Unidos. E espero muito que ele possa fazer algumas mudanças que eu mais o Lico, que nós comentamos ontem. Não é possível. Danilo, ex-Palmeiras e Botafogo, não pode ficar de fora. O Lico vai comentar isso depois. Fala com nós aí, Dani Esperon.
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0: seleção brasileira fez o primeiro treinamento em solo americano nesta terça-feira, já na preparação para a Copa do Mundo deste ano. E o técnico Carlo Ancelotti comandou a primeira atividade, contando com 25 dos 26 convocados. Neymar, que se recupera de uma lesão na panturrilha de grau 2, é o único desfalque nesta atividade. O trio que jogou a final da Liga dos Campeões no último sábado participou normalmente do treinamento. Os zagueiros Marquinhos e Gabriel Magalhães e também o atacante Gabriel Martinelli se juntaram aos outros jogadores e já estão à disposição para o amistoso deste sábado diante do Egito. Os jogadores de PSG e Arsenal não estavam no grupo que treinou na Granja Comari, em Teresópolis, no Rio de Janeiro, nos últimos dias. O treinamento foi fechado para a imprensa. A CBF TV chegou a transmitir parte das atividades, mas no início, com uma conversa do técnico Carlo Ancelotti com um grupo de jogadores e um aquecimento. A expectativa é que tenhamos mudanças no time para o jogo de sábado contra o Egito. Esse seria o último antes da estreia do Brasil na Copa do Mundo. Duas mudanças são certas. A entrada dos zagueiros Marquinhos e Gabriel Magalhães, que formam a dupla da zaga titular de Ancelotti. Eles vão ocupar os lugares de Bremer e Léo Pereira. Mais testes podem ser realizados em Cleveland, local da partida diante dos egípcios. Agência Rádio Web, com informações da seleção brasileira, Daniela Esperon.
1: São 11 horas e 36 minutos, 11h36. Eu vou deixar para você comentar sobre esse primeiro treino, o que que você pensa, quais as mudanças que você quer, porque eu também compactuo com o que você pensa, de ter mudanças na seleção brasileira, porque queira ou não, o time do primeiro tempo é o mesmo time do segundo, que é a mesma seleção. Aí do primeiro tempo foi muito mal e do segundo tempo alguns entraram bem. Eu penso que ele tem que mudar, Lico.
2: Olha, o Craquetel, queridos ouvintes, assim eu acho que são dos mais de 200 milhões de técnicos, né, que o Brasil tem. Eu sou um técnico, você é um técnico, nosso querido ouvinte também é um técnico, né? Cada um tem sua seleção e sua ideia. E a gente sabe que o Ancelotti hoje, ele é um cara que os focos, né, tá tudo em cima dele, né? A seleção brasileira chegou lá nos Estados Unidos, viajou aí com tanta festa que aconteceu aqui no Brasil, né? O povo muito empolgado, assim, aqueles pessoal que ainda não viu uma seleção como a gente já viu um dia, a gente entende aí a euforia do nosso torcedor e a gente espera, né, que o Brasil consiga aí nessas duas semanas de treinamento, treine bem, né, e que o Ancelotti coloque a sua cabecinha lá no travesseiro e pense não em empresário, não pense em compadismo, porque seleção de compadre nunca deu certo, né. A gente tem que analisar friamente, ele como técnico tem que colocar os melhores, e a gente sabe que os melhores não é aquele time que ele está sendo titular na opinião dele. A gente sabe que um Danilo Santos, que é o jogador lá do Botafogo, o último time dele é o Botafogo, que ele vai sair, um Danilo Santos não pode ficar fora. Eu acho que um comando de ataque, a gente tem que ter uma referência como esse Igor Thiago, pra
1: nós
2: mim.
1: Nós sempre tivemos, né?
2: Claro, sempre tivemos, né? E eu acho que ele é um jogador, relativamente, ele tem uma certa habilidade, ele é um pivô, é um cara de referência. Eu acho que o Brasil tem que jogar com essa referência. O Brasil tem que esquecer no 4-2-4, porque isso não vai funcionar.
1: Não vai.
2: Se ele colocar, a gente tem dois goleiros ultrapassados em Copa do Mundo, a gente sabe que o Alisson tem duas copas de derrota no seu lombo. Então, assim, eu acho que o Ederson, um cara que no pé é bom, mas na mão é muito simples. Eu acho que ele deixou de levar um Bento, que poderia pegar casca para a próxima Copa, não levou. A gente não entende, cara, uma falha e também.
1: Uma.
2: E nem foi só dele. Eu divido com o zagueiro o lance lá, e eu acho que ele foi muito cruel com o Bento. Eu acho que ele não deveria ter feito isso, já que levou. Se ele não tem o Everton como uma opção para poder assumir a seleção brasileira, não deveria então ter levado o Bento, né? Porque se você coloca o Alisson, para mim, e você sabe que o Brasil vai ser hexa, né?
1: É.
2: Se ele ganhar, é hexa. Se ele perder, é hexa. Vai ser a sexta derrota. Todo jeito ela é hexa, né? Vai levar seis derrotas em Copa consecutivamente. Então, assim, a gente fica apreensivo e muito com atenção aí no Ancelotti aí, nessas mudanças que eu acho que aí no jogo do Egito ele já deve mudar. Porque eu acho que ele não vai sair do Marquinhos e do Gabriel Magalhães. Eu acho que é os dois zagueiros que eu acho que tem que ser titulares. Mas eu acho que ali do meio do campo, ali pra frente, eu acho que ele tem que rever alguma coisa pra poder os próprios jogadores que se sentem titulares, né, voltar aí a jogar um pouquinho, porque tá devendo muito.
1: E aí eu vou te apertar agora. Você é o nosso comentarista, eu vou te apertar. Então, eu quero que você faça pra mim aqui os 11 mais ou menos que você acharia que ele deveria começar.
2: Se eu fosse o técnico da seleção brasileira, Luiz Carlos Lico, eu ia de Everton, o Wesley, porque eu acho que o Ibanez não tem cacuete de lateral, vai de Marquinhos, que infelizmente a gente não tem outros zagueiros melhores, é ele e o Gabriel.
1: São bons também.
2: E eu ia de Douglas Santos, eu não ia de Alexandre. Eu acho que ele não vai sair, eu não iria com o Casemiro, eu iria de Fabinho. Até com o Casemiro, até que eu ainda volto atrás.
1: Não tiro, não.
2: Eu ia de Casemiro, o Danilo Santos e de Bruno Guimarães. E aí eu ia na frente. O Igor, pra mim, o Igor era titular. E aí das duas. Aí é difícil, né? Você colocar dois atacantes aí. Eu ia de Vinícius Júnior ainda, né? Pra começar.
1: Rafinha.
2: E Rafinha. Eu ia sim, mas eu ia com Danilo e esses três atacantes. Eu não ia no 4-2-4, eu ia no 4-3-3.
1: Eu vou te falar, eu posso falar a minha pra você?
2: Pode.
1: Primeiro que todo mundo sabe que eu sou extremamente fã do goleiro que acho que o Palmeiras sacaneou com ele. O Everton. Pra mim eu tenho que falar disso a vida inteira aqui.
2: Então nós dois vai de Everton.
1: Que ele é goleiro de seleção brasileira, sempre foi. Então eu iria de Everton.
2: Wesley?
1: Wesley, Marquinhos, Gabriel Magalhães e o Douglas Santos. Acho que o Alexandre foi muito mal na partida. Eu tô falando aqui pelo que teve a partida. Uhum. Então eu não vou ficar aqui
2: defendendo. E aqui a gente vê também jogando.
1: Não vou defender jogador de A ou de B. Aqui não existe clubismo, aqui existe seleção brasileira. Ponto, né?
2: Ponto.
1: E o Douglas Santos, né?
2: Douglas Santos.
1: No meio de campo, eu viria com o Casemiro, porque ele não tira. Ele tira todo mundo e não tira o Casemiro. Sim. Casemiro. Eu viria com o Casemiro. Com o Danilo e o Paquetá, porque foi o que melhorou a seleção brasileira, Danilo e Paquetá, eles que fizeram tudo, os dois. Então, e lá na frente, e aí eu colocaria Rafinha, Vini Júnior, e precisa do ponto de referência, que é o grandão lá.
2: Igor Thiago.
1: Ou não, mas levou, ele não é o ponto de referência?
2: Ah, ele não é bom, ele é bom.
1: E aí acontece... por exemplo, ele pra mim, ele é muito abaixo do Atlético Mineiro, do menino do Cruzeiro, que eu acho excepcional. Todo mundo sabe que eu gosto daquele menino do Cruzeiro.
2: Matheus Pereira?
1: Pereira era o 10 da seleção.
2: Pois é, também acho.
1: O 10 da seleção.
2: O Caio Jorge.
1: Caio Jorge, e ainda tem o Pedro que ficou de fora. Mas Tem João Pedro que ficou de fora.
2: Uhum.
1: Então, como só tem ele, eu entraria com ele. Outra coisa, ele é muito bom pra bater pênalti. Copa do Mundo acontece muito isso. Ele centralizado, Rafinha de um lado, Vini Júnior do outro. O meu posicionamento tático é o mesmo seu. É o 4-3-3, porque 4-2-4 não funciona numa Copa do Mundo, Lico.
2: Também acho que não, porque você não povoar o meio campo, você perde muito, porque os times vêm te atropelando. Eu acho que o Rafinha não sabe marcar ninguém, Vini Júnior não sabe marcar ninguém, aí ele entra com 4, igual ele entrou lá no primeiro tempo, foi com Rafinha, com Vinícius Júnior, e quem que é os outros dois?
1: Ele entrou com 4, com 2 no meio.
2: E eles não... é o Cunha, né? Matheus Cunha hoje, a gente não sabe, ele não é barra nem tijolo, a gente não sabe se ele é atacante, se ele é meia.
1: Que ele é?
2: Ele não sabe.
1: Ele tá jogando. É um centroavante?
2: Ele
1: é um meia que chega.
2: Ele tá jogando mais de como meia. Como meia. Ele tá voltando como meia.
1: Mas como meia, nós tínhamos o Matheus Pereira.
2: Então ele poderia colocar ele como meia, mas o Igor Thiago tinha que ser a referência.
1: Isso.
2: Se ele não tiver a referência, o Brasil vai ficar manco e eu não. O Brasil sempre teve o homem referência. Não adianta você jogar com jogadores que não sabem marcar e não sabem definir, que o Brasil chega lá. O Vinícius Júnior erra gol como sempre, né?
1: O Rafinha, cara, é uma instabilidade muito grande.
2: Nos clubes, eles jogam bem na seleção, não. Mas eu acho que ele vai mudar, eu acho que ele não é bobo, não.
1: Ele fez uma partida muito boa, o Vini Júnior fez uma partida muito boa agora dessa amistosa da seleção brasileira. Mas você tá falando aí do Matheus. pra ele jogar de meia, era muito mais fácil colocar o melhor meia do Brasil na atualidade que o Matheus do Cruzeiro.
2: Matheus Pereira não foi, mas infelizmente então, o que a gente tem pra hoje o que tem pra hoje é saudade, né? Saudade daquele antigo.
1: O que você tem pra hoje é saudade.
2: Rapaz, você cantou parecendo o finado Araújo lá, como é que é?
1: Cristiano Araújo.
2: Cristiano Araújo, ele cantava essa música.
1: São 11 horas e 44 minutos, tem alguma coisa pra nós aí, Lico?
2: Agora, né, vamos falar aí do nosso sorteio de hoje, né?
1: Peraí, antes de você falar do sorteio, tem a nossa querida Erlani, né? Erlani, um abraço pra você, Erlani, traz os doces, Erlani. Bom dia, vocês sabem onde eu encontro a tabela dos Jogos da Copa?
2: Eu posso falar pra ela?
1: Pode.
2: Olha, Erlani, depois que a internet tá como tá, infelizmente ninguém mais coloca tabela assim física pra gente pegar ela aí. Física a gente não encontra. Na última Copa eu não tive. Eu tenho, olha até o Craquetel, queridos ouvintes, eu tenho as tabelas desde 82, né? Foi a primeira Copa que eu assisti. Eu tenho ela física, mas infelizmente hoje com a internet aí mostrando tudo toda
1: ninguém,
2: hora pra
1: ninguém
2: você.
1: Faz mais, né,
2: não,
1: Lico?
2: Ninguém faz. Então, infelizmente, Erlani, eu acho que você não vai encontrar. Você pode mandar imprimir, né? Você pega lá os jogos lá na internet, vai no Alan House, manda imprimir para você ter. Eu acho que é como fazia antigamente, ninguém mais faz.
1: Ninguém faz mais. Erlani, obrigado. Ela tá falando que tem uma de 2022. Manda a foto para nós aí, viu, Erlani? Um abraço, muito obrigado pela sua audiência, minha querida. Quem tá participando aqui também é meu grande amigo. Esse é meu amigo particular, né? É o vereador Ilu, viu, o Lico? Tá mandando um abraço para todo mundo. Tá participando. Tá participando daqui do sorteio da camisa,
2: já,
1: viu?
2: Já coloquei ele aqui na lista, né? Um abraço para ele. Meu parente. Parente Ilu.
1: É um vereador e um vereador dos bons que eu gosto, viu? Também. Esse.
2: E torce pra quem?
1: O Ilu?
2: É.
1: O Ilu é Flamengo.
2: Não, eu tô achando que não é, não. Eu acho que torce pro São Paulo que ele falou.
1: Não, moço.
2: Eu acho.
1: Não, o Ilu é.
2: Fala pra quem você torce, Ilu.
1: O Ilu é Flamengo. Olha, um abraço pra ele. Tá fazendo um trabalho muito bom, viu, Lico? Fazendo um trabalho muito bom principalmente dentro do esporte também. Tá fazendo um trabalho muito bom. O Silas. Você conhece o Silas? Bom dia, meus amigos.
2: Esse
1: Silas,
2: é santista.
1: Silas Rocha Guimarães, você conhece, Lico?
2: Conheço, ele é santista e ele gosta que chama ele de Adair Banana.
1: Ah.
2: Ele gosta, não sei por quê.
1: Silas Rocha Guimarães?
2: É.
1: Ah, eu quero essa camiseta do Brasil.
2: Já tá aqui na lista pra
1: bairro
2: concorrer.
1: Cidade Nova, mas que coisa boa, Silas, muito obrigado. Tem também a Sueli, você conhece a Sueli? Bom dia, meu nome é Sueli de Oliveira Souza, quero ganhar a camiseta. Tô esperando vocês, mulheres, vocês mandar o zap pra cá pelo 36720322. Tá me deixando feliz, tá nos deixando feliz a participação das mulheres aqui no programa Resenha Esportiva, né? Quem tá aqui é o Marcos Roberto Oliveira. Bom dia, eu quero participar da camisa da seleção brasileira.
2: E sabe onde ele mora?
1: Não, onde?
2: Ele mora lá na região do João Avelino.
1: É?
2: Um abraço pra essa.
1: Fazenda Invernadinha.
2: Ele é ouvinte aqui do programa Rancho Sertanejo. Um abraço aí pra ele. Ô, Marcão, um abraço.
1: Um abraço pra você, Marcão. Manda uns frangos pra nós aí. Tem o Paiva. O Paiva também, bom dia, né? O Paiva, eu não sei o que o Paiva tá querendo, se ele quer falar aqui, se ele quer participar. Tem a Ana Maria, que tá mandando um abraço pra todo mundo. Ela mora na Avenida São João, Nossa Senhora Aparecida, né? Ana Maria. Muito obrigado, minha querida Ana Maria. Ana Maria. Tem minha querida. Dagmar, quero essa camiseta. Dagmar Moreira, no setor São Bento, que coisa boa, né? Quem também está aqui é o Dr. Clay, eu gosto, o Clay, né? Ele tá mandando aqui um abraço pro Lico, um abraço pra todo mundo, e ele também tá participando do sorteio, né, Lico? Ele
2: mandou o telefone, mandou aqui. Um abraço, Clay.
1: Lico, a seleção do Clay, vou te passar aqui, Lico, a seleção do Dr. Clay, olha, goleiros, o Everton, que é eu e você, laterais, Wesley, Marquinhos, Bremer, lateral esquerdo, Alexandro, meio de campo, Casemiro, Paquetá e Danilo, é os mesmos meu e do Lico, ataque, Vini Júnior, Rafinha e Igor, nós nos perdemos em pouca coisa aqui, Lico. Lateral esquerdo, eu acho que o Alexandre foi muito mal no amistoso, e eu não colocaria o Bremer, eu ficava com o Daniel Paulista, né?
2: Não, o Ibanez.
1: Não,
2: quem?
1: Ele colocou o pra jogar com o Marquinhos, que nós achamos, é Marquinhos e Daniel Paulista.
2: Não, nós colocou, é Gabriel Magalhães.
1: Gabriel Magalhães, não é Paulista não, Gabriel Magalhães, ele colocou o Bremer. Então a gente tá se perdendo em pouquinha coisa aqui, viu, doutor Clay? Muito obrigado de coração. Tem a Ana, É, a Ana tá falando que eu não sei se a Ana quer participar. Você ouviu ele que se a Ana quer participar?
2: Não, ela quer, tá.
1: É outra coisa, né?
2: É outra coisa.
1: É, tem o Alessandro Souza Pina. Você conhece, Lico, o Alessandro?
2: Conheço, Alessandra.
1: Não, Alessandra Souza Pina, você conhece, né?
2: Alessandra, conheço, ali da Rua 3. Um abraço,
1: bom
2: Alessandra.
1: Bom dia, Alessandra Souza Pina. Ela mora no Mineirinho e eu quero participar do sorteio. Né? Que coisa maravilhosa, gente. Fico maravilhado com todos vocês, viu, mulheres? Porque os homens já participam todo dia e agora vocês. São 11 horas e 48 minutos. 11h48. 11h48 nós temos aqui para falar com a gente aqui, você sabe quem? A Dani Speron. Ela fala da Copa do Mundo, França, muito além da Torre Eiffel e do Croissant. É, esse trem desse croissant, eu vou te contar uma coisa.
2: Croissant. Você não fala mais não, francês, não?
1: Falo, mas esse trem fala, é muito ruim.
2: Fala croissant.
1: Croissant, esse trem é muito ruim. São 11h49. Bom de tudo, você sabe o que, que é? Bom de tudo é um pãozinho com manteiga. O negócio de croissant não funciona, não. Fala com nós aí, Dani Speron.
0: Na série Curiosidades sobre os países da Copa do Mundo, vamos falar da França. E a França tem uma curiosidade surpreendente. Que você sabia que eles foram os responsáveis pela criação do sistema métrico usado hoje em grande parte do planeta? Pois é, tem outra particularidade também, viu? Existem mais de 40 mil castelos espalhados pelo território francês. Alguns parecem ter saído diretamente dos contos de fadas. Além disso, a França possui territórios em diferentes continentes, o que significa que o país está presente não apenas na Europa, mas também na América do Sul, no Caribe, na África e na Oceania. E os franceses também levam muito a sério a qualidade de vida. Em várias cidades, os mercados de rua são tradições centenárias, reunindo produtores locais e mantendo costumes que atravessam gerações. Agora, quando o assunto é futebol, a paixão é grande, viu? A França se transformou em uma das maiores potências do esporte nas últimas décadas. A seleção francesa conquistou duas Copas do Mundo, em 98 e 2018, e revelou craques admirados em todo o continente. O país também é conhecido pela sua diversidade cultural. É algo que se reflete diretamente nos gramados. Jogadores de diferentes origens ajudaram a construir a identidade do futebol francês, tornando a seleção um símbolo de mistura de cultura que caracteriza a paixão. Clubes como o Paris Saint-Germain movimentam multidões e atraem estrelas internacionais, enquanto a Liga Francesa segue revelando talentos para o mundo inteiro. Mas talvez a maior característica do futebol francês seja mesmo a sua capacidade de formar jogadores. Muitos dos grandes nomes da história, recente inclusive, passaram pelos centros de treinamentos do país antes de brilharem nos maiores campeonatos dos planetas. Pois é, a França vai muito além de monumentos famosos, futebol. É um país de castelos, tradições, diversidade cultural. Uma paixão enorme pelo futebol que une milhões de pessoas. É uma nação que consegue transformar a história, a arte e esporte em parte da mesma identidade. E a França está na Copa do Mundo de 2026 e a sua estreia será diante de Senegal no dia 16 de junho. Agência Rádio Web, com a curiosidade dos países da Copa do Mundo, Daniela Speron.

0: tem ali com essas curiosidades, né, dos países da Copa do Mundo? Croissant, né?
1: É, então, a França, né? A França aí com a sua Torre Eiffel, né? Que todos, né, gostaria de ir lá. E eu, pra mim, não tenho vontade de ir na França, não, porque lá é frio demais e eu não queria ir lá, não, sabe? Eu gostaria de ir outros países lá. A França não me chama muita atenção, não. Mas tem gente que gosta, né, da França. É um país que vai muitos turistas pra lá. E a gente sabe que a França, né, hoje é uma das potências aí, né? Hoje você sabe que tem muitos jogadores da França aí jogando em outros países. E a própria França é muito forte, que tem o PSG, que
0: campeão
1: hoje...
0: Campeão do mundo, hein?
1: É, campeão do mundo, bicampeão. Bicampeão, não, campeão do mundo e bicampeã. Não é campeão, é campeão intercontinental.
0: É,
1: né?
0: Quando eu falo campeão do mundo, eu falo da Champions. Né?
1: É bicampeão da Champions. E hoje é uma das equipes mais ricas do mundo. E ela é nova, né? Ela tem pouco mais de 30 anos aí de existência, 40 anos, uma coisa assim. Então hoje o dono, né? O dono do Paris Saint-Germain é muito rico, né? É um daqueles caras lá que tem muito petróleo. Então a gente vê aí a França hoje com muitos jogadores. Tem o Didier Deschamps aí, que é o técnico da França, que tem 13 anos aí no comando. Então assim, tem uma larga história ali no futebol, já é bicampeã, né? Já perdeu a última Copa do Mundo, perdeu pra Argentina aí nas cobranças de pênalti, né? Tem um jogador Mbappé aí, que é badalado, tem muitos jogadores. Hoje a França é uma das favoritas, né? Não sei se vai ganhar, mas é favoritaça para ganhar a Copa do Mundo aí, a França. Eu vejo assim.
0: Eu também vejo assim, só que não sei se você vai concordar comigo, mas a distância da França para a seleção brasileira é muito grande. 13 anos que você acabou de falar de um treinador, nós temos um ano com o Mr. Ancelotti. Então, a distância é muito grande.
1: Muito, é imensa.
0: Aí quando você vê a França ganhar do Brasil, as pessoas ficam surpreendidas. Eu não fico surpreendido. 13 anos o mesmo treinador.
1: Sim.
0: Com aquela mesma, praticamente quase a mesma equipe, né? Vem rodando, troca aqui, troca ali, mas o mesmo treinador, mesma filosofia. E aí quando nós dois falamos que a troca de treinador, ela é prejudicial para a equipe, tá? Para as equipes e para as seleções, tá aí essa explicação, né?
1: Tá aí a explicação. Se você não tiver um trabalho aí consistente durante 4 anos, longo de 4 anos, você não faz uma equipe, porque hoje o Ancelotti, ele não tem como ele convocar jogadores que a gente queira, por exemplo. Ele não teve tempo de convocar um Matheus Pereira, por exemplo, né, pra poder. O Pedro também não trabalhou com ele.
0: Não.
1: Então como ele vai convocar um jogador que não trabalhou com ele? Então infelizmente é a própria CBF que é a culpada disso aí tudo, porque fizeram tanta bagunça lá. Agora hoje tem um presidente da CBF que tá tentando fazer alguma coisa diferente. A próxima Copa 2030, aí a gente vai, entendeu? Porque aí vai ter jogadores como Endrick, Estevão, João Pedro e tanto outros jogadores novos aí, como Danilo, que é novo. Então assim, vai chegar numa Copa
0: outro
1: do
0: nível.
1: Mundo, aí a gente já pode até achar que o Brasil tem uma chance de ser campeão mundial. Esse ano, infelizmente, o Brasil não tá aí entre as favoritas. Não é só eu que falo, não, é todos que falam.
0: Mas a gente nós estamos vendo.
1: Torcer é uma coisa, analisar
0: querer,
1: é outra.
0: Querer, todos nós queremos ser
1: claro.
0: Campeão. Agora, saber da real situação da seleção brasileira, nós sabemos. Olha, quem tá mandando um abraço pra vocês, estou na sintonia do programa. Giovanni, Felipe, o Giovanni que já jogou amador. O goleiro pelo time do Afro Brasil 2019, Giovanni Jacobina. Quem tá mandando aqui é o Ganso. Nunca ouvi falar, Ganso, mas um abraço pra ele. Jacobina é na Bahia, deve ser, né? Jacobina é porque eu sou baiano, mas Jacobina é na Bahia. Rapaz. Quem mais tá aqui pra falar com a gente aqui? Deixa eu ver aqui. Matheus Honório tá mandando um abraço pra todo mundo. A Marluba é minha irmã, mandando um abraço pra você, Lico. Rapaz, quem mais? Felipe Paulo mandando. Professor Merro, estou acompanhando. Professor Merro tá mandando um abraço pro Lico. Meu amigo Samuca de Jesus, pastor Daniel. E eu queria mandar um abraço pro Mineirense que tá aqui, rapaz. Tá na cidade aí, tá na cidade aí. Meu querido Rodriguinho tá em Mineiros descansando, né? Rodriguinho tá aí, um abraço pra ele, Lico, um abraço pro pai dele que você conhece demais, pra mãe que você conhece.
1: Meu amigo, rapaz, rapaz. O Guiano, né? A Marta também, a gente conhece ela. O Rodriguinho, a gente torce muito por eles. E as equipes já deu férias, né, pro jogador.
0: Já deu férias.
1: 52 dias parado, tem que dar umas férias pra depois voltar a treinar.
0: Eu vou falar, Rodriguinho é o maior ídolo que nós temos em Mineiros. Alguns vão ficar chateados comigo. Nós temos vários ídolos aqui, Mineiros. Temos, que já jogou fora, que eu já falei, no André, no Enio, de companhia limitada, mas o Rodrigo é o maior ídolo, concorda comigo, Lico?
1: Olha, eu não
0: concordo. Ele é ídolo, ídolo.
1: Assim, eu
0: ídolo.
1: Acho que ele ainda tem que correr muito ainda para ser um ídolo, né? A gente já considera, porque a gente é bairrista aqui da cidade, a gente considera ele como ídolo. Mas ele, para ser ídolo, né, ele tem que ganhar títulos, tem que jogar...
0: Ah, mas aqui em Mineiros, cara, um cara que,
1: não,
0: um cara
1: você não
0: que jogou no São Paulo.
1: Não,
0: cara
1: que... eu falei que para nós ele é, mas em nível nacional, não.
0: Não, mas não, eu tô falando aqui em Mineiros.
1: Para nós, sim.
0: É, um atleta que teve no São Paulo... Seleção brasileira em todas as categorias, tá num grande clube, né, Lico? Vamos falar a verdade. O Bragantino é um grande clube.
1: Não, grande não, imenso.
0: Imenso, imenso. Trocou o São Paulo pelo Bragantino e vou te falar uma coisa: a troca do Rodriguinho foi 10 vezes melhor pra ele. Fazendo gol. É Sul-Americana que o Bragantino tá?
1: Sul-Americana.
0: Fazendo gol esses dias contra o Vasco. Titular do Bragantino. É um menino muito bom. Eu sou fã número um.
1: Acho ele, que ele tá recebendo muito mais chance no Bragantino, lógico, que recebeu no São Paulo.
0: É, então... Eu sou fã número. Acho que o fã número um do Rodriguinho sou eu. Ainda mais que eu nunca esqueço daquela caneta, viu? Eu não esqueço daquela caneta porque falta. Que ele me deu aquela caneta lá no Dr. Rafael. Olha, antes de chamar aqui alguns patrocinadores, Zico, o Paysandu versus o Anápolis, você sabe quanto que é o valor do título, pelo valor do título, Lico?
1: 400 mil?
0: 400 mil reais ajuda?
1: Ah, rapaz, isso aqui
0: Anápolis
1: que ajuda, dessa, ajuda e muito, né?
0: Ajuda e muito. O problema é que o Anápolis vai fazer o segundo jogo lá no Mangueirão, aí eu tenho medo, né?
1: Não, tem ele muito, tem que fazer, viu? O resultado hoje, se ele não fizer o resultado, se ele empatar e perder, acabou o time.
0: Eu vou falar ganhar.
1: Tem que ganhar.
0: Até empatar pra mim, já aí fica muito difícil fazer o jogo de volta lá na Curuzu. São 11 horas e 59 minutos, 11h59, nós temos uns campeões aqui, viu, Lico?
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0: Também são campeões, viu? Essa trinca aí são campeões. E mais outro campeão chegando aqui, outro super, mas super campeão, camisa 10 esse aqui.
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0: E eu falo pra você o seguinte, Lico. Um abraço pro Frank, um abraço pra todo mundo. Fala aí, Lico, a hora que chega ali no São João, você fez uma explicação muito boa anteontem.
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0: Do Palmeiras?
1: Uai, né, não?
0: Também, uai, também. 12 horas e 1 minuto, 12 e 1. Antes de tocar o programa aqui, que eu queria falar pra você que esse técnico do Anápolis é muito amigo do craque Neto da Bandeirante. O pai dele jogou com o Neto no Guarani e o Neto falou que esse camarada é um dos melhores treinadores que tem em todo o Brasil.
1: É o Pisa.
0: O Pisa, e ele tá revolucionando o Anápolis, porque o Anápolis não era, tava pra baixo.
1: Você sabe por que eu gostei desse Pisa? A conversa dele é uma conversa mais tranquila, mas não tem aquele negócio de ficar explicando demais. Eu gostei da conversa dele e ele tá mostrando ali que já chegou numa final. Não é por à toa que você chega numa final. Em qualquer campeonato que você chega, você tem seus méritos, tanto ele como os jogadores, né? Então ali é uma fusão entre o técnico. Então assim, a gente vai torcer muito, porque o Anápolis é aqui do nosso estado e a gente é um pouco barrista.
0: É um pouco barrista. Falando ainda de clubes goianos, o Ângelo Luiz, né? Tem hora que eu gosto dele, tem hora que eu não gosto, mas ele tá fazendo uma campanha muito boa no craque. E ele lamentou no final de semana, o craque ali, só precisava ganhar do Operário pra ficar as coisas ficarem melhor. Foi lá em Mato Grosso, tomou um ataque de 2-0 do Operário lá em Campo Grande.
1: Lico. É, mas hoje, se você for lá em Campo Grande pra jogar com o Operário e não for com uma equipe muito boa, você não ganha, né? Se você chegar lá, o Operário hoje mudou, hoje é outra, já é uma SAF, já tá mudando o patamar lá do Operário. Então, assim, eu não acho que foi um resultado tão, assim,
0: alarmante,
1: né? Não, porque a gente sabe que o Operário tá muito bem, né? Tá muito bem treinado lá, tem uma SAF por trás, né?
0: Tem uma SAF por trás. Antes de chamar aqui uma matéria aqui da Dani Esperon sobre o João Fonseca, que, aliás, eu sou fã demais de todos nós, né? Somos fãs.
1: Claro.
0: Olha, nós falamos aqui no início, a primeira coisa que nós falamos é que a Arrascaeta deixa treinamento da seleção uruguaia após sentir dores musculares na panturrilha, a mesma coisa do Neymar. Olha, eu vou ler pra você bem rapidinho aqui, olha. A Arrascaeta teve uma lesão muscular.

0: Não adianta o cara ficar lá.
1: É, o treinador era o louco Marcelo Bielsa, que por sinal de louco não tem nada, é muito bom treinador. E eu vou passar pra você aqui bem rapidinho, Lico, pros uruguaios que tem aqui no Brasil. Olha, o Uruguai está no grupo H da Copa do Mundo. A seleção estreia contra a Arábia Saudita no dia 15/6, primeiro jogo. Depois em casa encara o Cabo Verde no dia 21/6. Aí fecha a primeira fase contra a Espanha 26/6. Aí eu tenho que tirar o chapéu pra você. Porque a seleção uruguaia, que é muito forte, por sinal, consegue fazer dois jogos sem o Arrascaeta. O primeiro contra a Arábia Saudita e depois contra Cabo Verde. E aí preparar ele para recuperação para o jogo contra a Espanha. Pensa assim também?
2: Penso assim. Assim, ele, porque o Arrascaeta, a gente sabe que é um jogador no Flamengo, é o cara do Flamengo. Se ele é o cara do Flamengo, para a seleção uruguaia, com certeza também é o cara. Então eu acho que se ele tiver uma mínima de condições aí, tem que segurar, porque é um jogador que faz a diferença lá, mas e também é o seguinte, não tem outro para ser convocado, mas a gente vê também, é como a gente vê o Neymar. Se não tiver condições, não adianta você ter um jogador para você não aproveitar ele, né? Então assim, se os médicos achar que deve ficar, eu acho que é um grande reforço para a equipe do Uruguai.
1: São 12:05, 12:05, meu amigo Ademir tá aqui, o Ademir é ex-corintiano, agora é flamenguista doente, tá comprando camisa do Flamengo. Fala com nós aí, Ademir.
3: Eu vou falar para vocês o seguinte: vai ficar em quarto lugar, só não chega na final. É quarto lugar, o Brasil vai ficar em segundo ou em terceiro lugar. Talvez pode não ser o primeiro, mas eu estou aqui garantido, entendeu? Você é uma verdadeira.
1: Ah, um abraço, meu
2: querido. Um abraço aí pro meu amigo Ademir José de Freitas.
1: Ele tá falando que o Brasil fica em segundo, mais ou menos. Se eu não entendi, a França.
2: Ele tá falando que a França fica em quarto.
1: Pois é, ele tá falando com nós aqui de novo.
3: Demi não é corintiano, é santista.
2: É santista.
1: Mas é porque o Lico me falou que virou flamenguista, rapaz.
2: Não, ele é santista.
1: É, um abraço, Ademir, um abraço pra todo mundo aí. Você é um camarada especial, viu? Quem também tá aqui é a Edna Maria, do Recanto da Natureza, Lico. Bom dia, turma do Resenha Esportiva. Eu sou a Edna Maria Santos, da Chácara Recanto Natureza, né? Quero concorrer a uma camiseta da seleção brasileira.
2: Muito um abraço,
1: obrigado,
2: Edna.
1: Minha querida. Muito obrigado mesmo. E o Lico tava procurando uma frase aqui. Olha, é a Sônia Bebel, né, Lico?
2: Sônia Bebel.
1: Pode falar Sônia Bebel, né?
2: Pode. Tá lá, tá escrito, né?
1: Tá escrito. Ela fala assim, olha, bom dia, meninos do Resenha Esportiva. Eu sou a Sônia Maria da Conceição, do Marcelino Teodoro Gomes. Marcelino é por cima das trocinhas, né?
2: Sim, sim.
1: Marcelino Teodoro Gomes. Sou ouvinte assíduo de toda a programação da Rádio Eldorado, desde 1982. Gostaria de participar do sorteio da camiseta e também sou cunhada da Erlani, que você fala aí no programa todo dia o nome dela. Obrigado pela oportunidade, que Deus abençoe sempre todos vocês e quem estiver a escuta, né? Muito obrigado, minha querida Sônia, né? Muito obrigado. Eu falo da Erlani porque a Erlani é uma grande amiga, né? Fala que vai comprar o doce, mas não compra. Mas é uma menina boa, Lico. Um abraço pra Sônia, um abraço pra todo mundo. Nós ainda estamos aguardando, tem muito tempo ainda de programa. 36720322 é o zap aqui pra você, mulherada, pra você mandar o seu zap aqui, os homens também, né? As crianças também, pra ganhar a camisa da seleção brasileira. E quem chega pra gente aqui agora, é um assunto que eu gosto muito. Olha, a Dani Esperon fala do João Fonseca. Ele perdeu nas quartas de final de Roland Garros. Lico, depois eu vou te falar o motivo, mais ou menos, que ele não conseguiu vencer essa partida. Fala com a gente aí, Dani Esperon.
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5: Chegou ao fim a melhor campanha de um brasileiro na chave masculina de um grande slam desde 2004. João Fonseca, aos 19 anos, não repetiu as suas melhores atuações. Chegou até a salvar 6 match points na terceira parcial, mas caiu nas quartas de final de Roland Garros. Mérito para o impecável tcheco Jakub Menske, que é o 27º melhor do mundo e que venceu o brasileiro por 3-7 a 0, com parciais de 6-4, 6-3 e 7-6. O brasileiro se despede da segunda participação em Roland Garros com a sua melhor campanha em grandes lances. A última vez que um tenista do país na chave masculina foi tão longe.

0: foi em 2004, quando o tricampeão Gustavo Kuerten também parou nas quartas de final em Paris. Eliminado na terceira rodada na capital francesa, nesta edição o carioca venceu 4 partidas, com destaque para a vitória de virada sobre o tricampeão Novak Djokovic, na terceira rodada após estar perdendo por 2 sets a 0. Essa foi a maior vitória do carioca até aqui na carreira. A semifinal vai acontecer na sexta-feira. E o tcheco, de 20 anos, campeão dos Masters de Miami de 2025, vai desafiar o número 3 do mundo, o alemão Alexander Zverev, em um jogo que promete muita emoção. Agência Rádio Web, com informações do tênis, Daniela Esperon.
1: São 12 horas e 10 minutos, bem rapidinho aí, o brasileiro que vem fazendo a campanha já é um dos melhores do mundo, já é um dos melhores do mundo. Não resistiu dessa vez, Zico.
2: É, só de ter ganhado de quem ele ganhou, né? Ele já tem aí uma bagagem muito grande aí na sua carreira. É jovem, muito jovem. Então, assim, não passou agora, né, para as próximas fases, mas ele sabe que ele é jovem. E se ele não parar aí no tempo, né, com certeza a gente ainda vai ver ele ganhar muitos títulos ainda de Grand Slam, porque são 4, né, 4 os grandes torneios que tem aí no mundo. E ele, com certeza, ele irá ganhar, porque é muito jovem, ele é muito jovem.
1: Moleque de tudo.
2: É, né? Moleque de tudo, cara, que já tem essa bagagem ainda, com certeza. Olha que o Guga, né? O Guga começou, ele no início também era mais ou menos como o Fonseca, né? Então a gente torcer muito, que é um brasileiro, levar o nome do Brasil muito além aí, rapaz, porque a gente tá carentes aí de ídolos, né?
1: Nós estamos carentes de ídolos. O menino novo vai dar conta do recado. Antes de chamar o Carlos André aqui, nós ainda tem um tempinho aqui pra gente discutir, Lico. Você sabe qual que é o jogador mais caro da Copa do Mundo hoje em dia?
2: É brasileiro?
1: É brasileiro.
2: Rapaz, seria... quem?
1: Antes de falar o nome dele, eu sei que você gosta muito dele. O valor dele hoje em dia é 580 milhões. Ah. Jogador mais caro. Nisso, o Vasco vai morder numa verba.
2: Ah, rapaz, então o Ryan...
1: Ele, o jogador mais caro da Copa do Mundo, estimado jogador mais caro da Copa do Mundo, o maior valor, ele tá estimado em 580 milhões. Ele tá proibido pelo time dele de dar entrevista, ele tá proibido pelo time dele de falar com empresários, com outros empresários, ele tá proibido.
2: Não, e a equipe dele tá corretíssima, porque é um jovem, né, 19 anos, saiu do Vasco, né, ali, não teve tantas oportunidades assim, jogou pouco no Vasco como profissional, e aí chega lá, ele adaptou assim como muito rápido ali no futebol da Inglaterra, e ele chegou já sendo titular, fazendo gol, então assim é um cara que se badalar demais pode cair e depois a equipe dele que vai perder, então a equipe dele tá correta de blindar, tem que blindar mesmo os jovens, porque hoje a imprensa fica muito em cima e às vezes vai falar uma coisa que atrapalha. Não deve atrapalhar ele, e olha que é um jogador espetacular.
1: É espetacular mesmo. A outra notícia pra você comentar aqui, olha, saiu do Manchester United Casemiro, entra outro brasileiro, o Ederson, que joga no Atalanta de Bergamo. Ele jogou no Cruzeiro, no Corinthians e no Fortaleza, moleque novo, é a maior aposta do Manchester United para substituir o grande ídolo Casemiro, esse moleque que já teve da seleção brasileira
2: já
1: nas primeiras convocações.
2: É um bom jogador
1: e é novo, e é a nova aposta do Manchester United.
2: É, rapaz, o Manchester United, né, já teve, contratando jogadores de outro nível, né? A gente não tá falando que o Ederson não é um nível bom, é um nível bom. Mas o Manchester já tem muito tempo aí que não consegue montar uma grande equipe, né? Tá aí contratando, tomara que às vezes um jogador que tá jogando no Atalanta, como o Ederson, é muito bom jogador. Chega lá de repente, o seu futebol vai melhorar mais.
1: Com certeza.
2: Porque é outro nível, né? Jogar no Manchester como jogar no Atalanta. Hoje o futebol italiano tá em queda, e o futebol da Inglaterra hoje é o futebol que está levando grandes jogadores para disputar a liga de lá, porque é uma liga muito forte, e com certeza o futebol dele vai ser muito mais visto, né, por todos. Quem sabe aí vai ser um grande jogador, e quem tem que ganhar aí também é a seleção, que está precisando de grandes jogadores.
1: É a seleção que está precisando de grandes jogadores. Vamos ver se a gente acha aqui o Carlos André para falar de Goiás, Vila e Atlético, né? Vamos ver se a gente acha ele aqui.
3: Aquele grande abraço para você, Cretel, Luiz Carlos Lico. Aquele forte abraço, claro, para toda a torcida do Mecão acompanhando Resenha Esportiva desta quarta-feira, dia 3 de junho, véspera de feriado nacional, né? Amanhã, quinta-feira, dia 4, Corpus Christi. Olha, Rainer valoriza a sequência no Vila Nova e destaca força do elenco, que está lá em cima, segunda colocação do Campeonato Brasileiro da Série B. Lateral direito, Rainer, tem sido uma peça frequente no Vila Nova durante a Série B do Campeonato Brasileiro. Aos 30 anos, o jogador esteve presente em 10 dos 11 jogos do time colorado na competição, alternando entre titularidade e entradas, né, durante as partidas. Campeão da Série B pelo Santos em 2024, Rainer vem sendo utilizado por Guto Ferreira em diferentes momentos da campanha e aparece como uma das opções do elenco para manter a competitividade do Tigrão, que ocupa a parte de cima da tabela de pontuação do Campeonato Nacional. Olha só, autor de quase metade dos gols do Goiás, Anselmo Ramon, se insere na briga pela artilharia da Série B, né? Falando aí dessa artilharia, no clássico contra o Atlético, por pouco, Anselmo Ramon não decidiu mais um jogo para o Goiás. Foi do atacante o gol esmeraldino na partida, que acabou empatada em 1-1. Ao balançar as redes mais uma vez, Anselmo chegou a 5 gols e se inseriu na briga pela artilharia da Série B. Morelli, do Botafogo lá de São Paulo, é o principal goleador com 6. Além disso, Anselmo Ramon é, neste momento, o autor de quase metade dos gols do Goiás na competição. Ele já fez 5, né? A equipe como um todo soma 12 gols marcados. Realmente vem sendo peça fundamental o atacante Anselmo Ramon do Verdão do Centro-Oeste. E olha só, o Atlético decepciona em 2 jogos em casa e vai pressionado para o duelo contra o Lanterna. Realmente o Atlético teve a oportunidade, né, de subir na tabela da Série B, vencendo 2 jogos em casa, mas decepcionou. O Dragão perdeu para o São Bernardo e empatou o clássico com o Goiás, conquistando apenas 1 ponto em 6 disputados recentemente lá no estádio Antônio Ascioli. Diante disso, né, diante o líder, o Dragão foi derrotado por 1-0. Já no clássico contra o rival esmeraldino, sábado passado, o time rubro-negro saiu atrás e precisou buscar o empate de 1-1. E aí, com isso, o Atlético ficou na 14ª posição com 13 pontos, longe daquele pelotão da frente. O clube agora vai pressionado para o próximo compromisso, segunda-feira, próxima segunda, contra o Lanterna América de Minas, lá no Independência. Dias atrás, o Vila Nova foi lá e conseguiu a vitória, né? Vamos ver agora com a outra equipe goiana, no caso agora o Atlético. Um possível resultado negativo em Minas Gerais certamente aumentará ainda mais a cobrança interna e poderá até mesmo colocar em risco, né, a permanência do técnico Eduardo Souza lá na equipe do Atlético. Forte abraço, Lico, aos amigos ligados no Resenha. Cracktel, eu volto amanhã com muito mais esportes aqui no Resenha Esportiva.
1: É, muito obrigado, meu amigo Carlos André, fez um super resumo aí dos clubes goianos, né? Um super resumo dos clubes goianos. E tem um camarada aqui pra falar com a gente, ainda dá tempo, né? 12:17, não podemos deixar de falar com eles, né? Meu amigo... É, Ganso, fala com a gente aqui, presidente, fala com a gente aí, presidente.
4: Teodomar, boa tarde.
1: Boa tarde. Ganso.
4: É, eu queria desejar um feliz aniversário pro meu amigo Dailton, né? Dailton, pai do Hugo, Dailton, hoje é aniversário dele.
1: Meu parceiro.
4: Da Lucélia, né? Casado com a Lucélia. Desejar um feliz aniversário pra você aí, Dailton. Muitos anos de vida, saúde, sucesso, muita parte da sua vida, meu amigo, beleza? Depois você convida nós aí, os meninos da rádio aí, pra nós comer aquele frango caipira aí, beleza?
1: Vai convidar nada. Grande abraço, meu amigo Ganso, um abraço muito especial pra esse meu amigo, né, Dailton, né, cara? Eu tava anotado aqui o aniversário do Dailton, pessoa que eu gosto muito, Dona Lucélia, pessoa que eu gosto muito, o Uglas, né, Marco Aurélio. Dailton não tá na fase boa não, viu, meu Lico?
2: Tá não?
1: Não, tá mais gordo que eu, viu, rapaz? Eita, daí o time não tá na fase boa. Vai melhorar, vai melhorar. João Trator disse que ele vai melhorar, viu? É, e também deixa eu mandar um abraço aqui pra Dona Lucélia de Jesus. Vamos ouvir ela aqui, né? Dá tempo, né, Lico? Dá tempo, né?
2: Dá, oi.
5: Oi,
2: Teodomar,
5: tudo oi? Bem? Boa tarde.
1: Boa tarde.
5: Aqui é a Lucélia, esposa do Dailton.
1: Oh.
5: Tô te mandando esse áudio pra parabenizar meu esposo, Dailton.
1: Ah.
5: né? Completando hoje 55 anos.
1: Só?
5: Fala pra ele que eu amo muito ele, tá?
1: Amém.
5: Meus parabéns, felicidades, anos de vida pra ele, né? Que Deus multiplica muito, muito. Amém. Mesmo. Os anos de vida nosso, né?
1: Amém.
5: Grande abraço, amigo.
1: Tô só obrigado, gratidão, tô obrigado. Tá? Ah, muito obrigado, dona Lucélia. Você é uma maravilhosa, sabe que eu gosto muito de você, né? Do Ailton, do Ailton, dessa turma toda aí. Ailton, faz um resquequê à noite, lembra de nós, Ailton. Pelo amor de Deus, moço. Quem tá aqui também, Lico, querendo participar, antes de você fazer o seu sorteio aí, que você já tava esperando pra fazer, é o Alcione. Bom dia, Craquel, sou Alcione Bendito. É, Alcione Pereira, né, da Silva. Quero participar do sorteio, né?
2: Ele é palmeirense.
1: É palmeirense?
2: Palmeirense, gente boa.
1: E o Altamiro? O Altamiro também quer participar. E aí, Craquel, coloca meu nome aí pra ganhar essa camiseta, né? Altamiro, Naves de Resende, Rancho Recanto da Paz. Um abraço pra todo mundo aí, viu, Altamiro? Muito obrigado de coração. Gente, são 12 horas e 20 minutos. O Lico tá mexendo, tá fazendo sorteio aqui. O Lico tá fazendo sorteio aqui dentro de 10 segundos, 15 segundos, o Lico já vai ter aqui o nome dessa camiseta, que é oferecimento de quem, Lico?
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1: Antes de estar na mão, Lico, a Alessandra falou: Lico conhece todo mundo, hein? Todo mundo. E também a última aqui, Lico, ó. A Nildete, né? Nildete, bom dia. Tem como enviar a lista dos nomes de... Não, não tem. Não tem. Mais tarde, viu, Nildete? Daqui 10 minutos você manda essa pergunta aqui que o Carlos André passa pra você, minha querida. 12 horas e 21 minutos, Lico. Quem foi o ganhador ou a ganhadora dessa nossa linda camiseta, camisa da Seleção Brasileira hoje do Resenha Esportiva, Lico?
2: Olha, é uma mulher que ganhou, né? E vem lá do bairro Mineirinho, né? O final do telefone dela é 9711. Chama Alessandra Souza Pina.
1: Alessandra Souza Pina?
2: Isso.
1: Anota aí, Alessandra Souza Pina. Deixa eu procurar aqui. Alessandra Souza Pina. O telefone dela é 649-9224. É isso aí, não? Não é isso, não?
2: É o final 9711.
1: É o final 9711, né? Porque eu falo um pouquinho diferente. Final 9711. Alessandra, muito obrigado de coração. Muito obrigado por você ter participado, por ter acreditado. E tem mais, viu, Alessandra? Nas programações da nossa 91,9. Aqui também, no Resenha Esportiva, teremos mais sorteios. E lembrando, posso lembrar uma coisinha aqui, Lico?
2: Pode,
1: claro. Nós estamos na semana do agasalho, Lico. O frio chegou. Traga seu agasalho aqui na rádio, rapaz. Você que tem sua roupa, seu sapato, sua meia, seu boné, suas luvas que você não esteja usando, traga aqui na rádio pra gente poder fazer aquela doação, não é isso, Lico?
2: É isso, pode estar trazendo aqui na sede aqui da Rádio Eldorado, aqui na recepção. A gente tá recebendo, já tem uma caixa ali, já tem muitas coisas, né? Ontem mesmo a gente recebeu aí muitas meias, meia aí que o nosso querido, rapaz, o Parmênio trouxe, né? Já tem...
1: Que coisa boa, viu?
2: É, muito boa. Então, assim, e no sábado, né? Dia 6, das 8 às 10, lá na Praça do Deputado José Alves de Assis, a gente vai estar lá também já para recolher todo esse agasalho aí que você pode estar distribuindo aí para a nossa
1: comunidade,
2: população, a nossa população carente, né, que precisa muito.
1: Vamos pro sorteio, Lico?
2: Vamos pro sorteio. Não, já fez, já
1: até fez?
2: Já, Alessandra Souza Pina.
1: Ah, é mesmo, Alessandra Souza Pina.
2: Lá do Mineirinho.
1: Antes de terminar aqui, a última aqui, a dona Lucélia disse que não ouviu, mandando um abraço para ela que a internet dela caiu, e o Ganso fala com você, Lico.
6: Coloca meu nome aí no sorteio aí.
2: Já foi,
1: já foi, rapaz. Dona Lucélia, um beijo no coração. Faz a janta pra nós. Fala meu áudio aí, ela tá falando. Fala meu áudio aí, Lico. Um abraço pra você. Muito obrigado hoje, um super programa. E que Deus possa nos dar uma tarde assim maravilhosa. E até às 7 da noite, né? Com um rancho que vem fazendo sucesso aí maravilhoso.
2: Um abraço pra você, Craquel, né? Boa tarde pra você. Bom almoço. Pra nosso querido ouvinte, uma tarde abençoada. Voltaremos aí. E você pode estar aí na sequência aí da nossa 91,9. Tem a programação aí total aí. Até às 9, até às 19 aqui comigo, com o Rancho Sertanejo. Um abraço pra você. Espero você às 19 horas. Então, tchau. Bom almoço.
1: Um abraço pra todo mundo. Só lembrando que amanhã eu não vou estar no Manhã Sertaneja. Eu estarei, sabe de que hora? Eu estarei do meio-dia até as 16h no Tarde Total, fazendo um programa maravilhoso no seu feriado, viu?
2: É, e eu das 16h às 20h.
1: É, um programaço aqui, viu? Amanhã, no dia dos feriados, amanhã feriado, né? Feriado de Corpus Christi, né?
2: Corpus Christi.
1: E nós aqui, firme e forte, levando o melhor pra você da música brasileira, né? Da música sertaneja, da música raiz, de tudo que você quiser, do meio-dia até as 16h. Muito obrigado, fiquem todos com Deus. 12h24, Carlos André tá chegando aí, gente, um abraço, com Deus.
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2: Agora são 12 horas 27 minutos, Hora do Recado. 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Olha, o Edivaldo, casado, sem filhos, está à procura de emprego com serviços gerais ou com gado de corte, possui experiência, tá bom? Telefone 649-9281-4138. O Mauro, casado, sem filhos, procura trabalho em chácaras como caseiro. Telefone 649-9307-5614. O Vinícius é casado, tem filho, procura serviços em chácaras e fazendas, como caseiro. Serviços gerais, gado de corte também. Telefone para contato 649-9218-8012. O José Batista é solteiro, está à procura de serviços em chácaras, sítios e fazendas, como caseiro. Contato dele 649-9929-1051. A Fabiana está à procura de emprego como passadeira, auxiliar de cozinha, operadora de caixa ou serviços gerais. Telefone 649-9943-4861. Eliane e o seu esposo estão à procura de emprego como caseiros. Eles têm referência e experiência em fazenda. Interessados, entrar em contato pelo telefone 649-9333-5693. O Rodrigo está à procura de serviços em fazenda como caseiro. Ele é casado e também trabalha com serviços gerais. Contato dele 649-9612-4157. O Lindomar está à procura de emprego como caseiro ou serviços gerais. Telefone 649-9655-8660. Antônio Geraldo está à procura de emprego em fazenda. Ele trabalha com trator, com gado e serviços gerais. Telefone 649-9934-3902. Olha, vagas de emprego. Posê Beleza, que realça, está contratando profissionais para as vagas de recepção e manicure. Buscamos pessoas, leve seu currículo diretamente na empresa e venha fazer parte do nosso time. Olha, precisa-se de uma doméstica acima de 45 anos para trabalhar em fazenda. Interessadas, deixarem o contato aqui na Rádio Eldorado. Vaga para vendedora ou vendedor. Horário das 8 às 18 horas de segunda a sexta e aos sábados das 8 às 13 horas. Salário a combinar, mas é preciso ser experiente, produtivo e com habilidade de comunicação. Interessados, entrar em contato pelo telefone 649-9961-4931. Utilidade pública, foi perdido um cachorro por nome de Thor, raça Shih Tzu, cor branca, nas proximidades das antenas aqui do setor Cruvinel. O mesmo está com uma coleira azul. Quem encontrou ou vier a encontrar, ligar no número 649-9606-2942. Foi perdida uma carteira preta com todos os documentos em nome de Carlos Alberto Oliveira Ramos. Foi perdido da ponte do setor Taninha até a rotatória da Avenida Goiás, pista da Avenida Contorno. Quem encontrou ou vier a encontrar, entrar em contato pelo telefone 649-9978-7342. Foi perdida uma carteira de trabalho nas redondezas da ponte de João Avelino com o nome de Rodrigo Silva Teixeira. Telefone para contato 649-9613-4157. foi perdida uma carteira de cor preta com habilitação e cartões em nome de João Batista de Souza. Quem encontrou ou vier a encontrar, entrar em contato pelo telefone 669-9909-7886. Foi encontrado o RG em nome de Jordane Oliveira Alves, no setor Leontino, em frente a uma loja de celular. A mesma encontra-se aqui na portaria da Rádio Eldorado. Olha, Marlos Alves Carvalho, ele perdeu uma carteira de couro marrom contendo 3 cartões bancários. Perdido próximo ao posto Centro-Oeste. Quem encontrar, deixar aqui na portaria da Rádio Eldorado. Olha, vende-se. Vende-se uma excelente área com mais de 11 mil metros quadrados. Situada na Avenida Antônio Carlos Paniago, entrada principal da cidade de Mineiros. Ponto de grande fluxo, visibilidade e localização. Perfeito para quem busca investir com segurança e alta rentabilidade. Ideal para empreendimentos comerciais, industriais ou residenciais. Terreno amplo e estratégico. Fácil acesso e grande movimento diário. Potencial para construção de galpões, loteamento, supermercado, postos, centros comerciais e muito mais. Informações você pode obter através do WhatsApp 649-9699-7708. Vende-se ou troca-se uma casa na rua João Moreira Sobrinho, quadra 78, lote 20, no Jardim das Perobeiras, casa reformada. Interessados ligar no telefone 649-9983-0858. Olha, vende-se um pula-pula que suporta 200 quilos. Ainda, uma casinha de bolinha que comporta 5 crianças até 10 anos, uma máquina de algodão doce seminova, uma churrasqueira para espetinho, um carrinho de cachorro quente. Interessados, entrar em contato pelo telefone 649-9956-4702 ou 649-9647-3795. Aluga-se. Aluga-se um cômodo comercial na Rua Araguaia, quadra 27, lote 18, no setor Leontino. Interessados, entrar em contato pelo telefone 649-9956-4702. 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
2: Olá, boa tarde. Está no ar mais uma edição do Jornal Eldorado. Hoje é quarta-feira, dia 3 de junho de 2026. Eu sou Carlos André, direção executiva de Cléia Gouveia. Confira agora, no Jornal Eldorado, as principais manchetes da edição de hoje.
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2: Supermercados passam a funcionar somente até às 11 horas nos domingos e feriados em Goiás, diz sindicato. Pílula experimental contra o câncer emociona especialistas em maior congresso de oncologia do mundo. China oficializa reconhecimento do Brasil como livre de aftosa sem vacinação. Estes e outros destaques você acompanha aqui e agora no Jornal Eldorado.
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2: Muito bem, agora são 12 horas 37 minutos, meio-dia e 37, e os supermercados passarão a funcionar somente até as 11 horas nos domingos em Goiás, né? Segundo a reportagem da TV Anhanguera, apenas 3 cidades não fazem parte desse acordo, né? No caso, a cidade de Catalão, Rio Verde e também Itumbiara, porque nessas cidades a categoria de funcionários é representada por sindicatos municipais. Um trecho da convenção coletiva de trabalho foi divulgado pela TV Anhanguera e diz: fica autorizado o trabalho em dia de domingo e feriados com uso da mão de obra dos empregados ou terceirizados até as 11 horas. E caso a regra seja desrespeitada, o supermercado deverá pagar R$500 por cada trabalhador e cada dia trabalhado irregularmente. De acordo com a reportagem da TV Anhanguera, a regra já passa a valer a partir do próximo final de semana. Com informações do G1 Goiás. E olha só, a nova pílula experimental contra o câncer se tornou um dos principais destaques da reunião anual da Sociedade Americana de Oncologia Clínica, ASCO, o maior congresso da área no mundo. Os resultados apresentados foram tão expressivos que levaram a plateia de especialistas a aplaudir de pé a pesquisa, né, considerada por muitos como um possível marco no tratamento da doença. O estudo avaliou o medicamento oral desenvolvido para combater tumores com mutação no gene KRAS, uma alteração genética presente em diversos tipos de câncer e historicamente vista como um dos maiores desafios da oncologia. Durante décadas, cientistas classificaram esse alvo como praticamente impossível de ser atingido por medicamentos. Os resultados surpreenderam a comunidade médica. Segundo os dados apresentados no congresso, mais de 31% dos pacientes que receberam a nova terapia tiveram redução mensurável dos tumores. Entre os pacientes tratados com quimioterapia convencional, esse índice ficou em 11,2%. Além da maior taxa de resposta, os pesquisadores observaram também um período mais longo de controle da doença entre os pacientes que utilizaram o comprimido experimental. O desempenho reforçou a expectativa de que tratamentos mais direcionados às características genéticas dos tumores possam substituir, em parte dos casos, abordagens mais agressivas e com maiores efeitos colaterais. Especialistas destacaram que os resultados ainda precisam ser acompanhados por novos estudos e análises de longo prazo antes que o medicamento possa ser incorporado amplamente à prática clínica. Mesmo assim, a apresentação foi considerada, né, um dos momentos mais marcantes da edição deste ano da ASCO. O avanço representa mais um passo na chamada medicina de precisão, estratégia que busca desenvolver tratamentos personalizados de acordo com as alterações genéticas de cada tumor. Para pesquisadores presentes no evento, a nova terapia demonstra que alvos antes considerados inalcançáveis podem, de fato, ser transformados em opções reais de tratamento para pacientes com câncer. Com informações do Diário da Manhã. Agora são 12 horas 41 minutos, meio-dia e 41. Seguimos com mais notícias, com mais informações aqui no Araguaia, aqui no seu Jornal Eldorado. Eu destaco na sequência: Libório Santos, vamos à nossa capital, Goiânia. Quais são os seus destaques de hoje, Libório? Boa tarde, meio-dia e 41.
4: Olá, ouvintes do Jornal Eldorado, amigo de mineiros, estamos de volta de Goiânia com as principais notícias do dia. O CB Goiás comemora 70 anos de trabalho pelo cooperativismo. Van da Saúde transportando pacientes se envolve acidente provocando 3 mortes. Com mais de 112 mil filiados, o MDB torna-se o maior partido político de Goiás. Eu sou Libório Santos, hoje é dia 3 de junho, quarta-feira, e esses são os nossos destaques. Olha, o frio chegou a grande parte de Goiás. A temperatura na madrugada de hoje em Goiânia foi de 13 graus, na cidade de Jataí Mineiro, no sudoeste, 11 graus. Você sabe o verdadeiro sentido de cooperativa? Bom, uma cooperativa é uma associação de pessoas ou empresas que se unem de forma voluntária para prestar serviços e atender às suas necessidades econômicas e sociais comuns. Diferente de empresas tradicionais, o foco não é o lucro próprio, mas sim gerar benefícios diretos aos seus membros, chamados de cooperados. A palavra vem do cooperar, oriunda do latim cooperare, que significa trabalhar junto, trocando eu pelo nós. E o cooperativismo está em franca expansão em todo o país e em todo o estado de Goiás também, claro. A OCB, que representa as cooperativas goianas, está completando 70 anos e o seu presidente Luiz Alberto Pereira destaca o trabalho da entidade.
5: Bem, é uma construção de 70 anos, com várias mãos, vários presidentes, colaboradores e cooperativas juntos com isso. Eu digo que hoje o cooperativismo guarda na sua administração cerca de 70 bilhões de reais. É quase 20% do nosso PIB que a população confia no cooperativismo. Então isso aí já mostra a força que o cooperativismo atingiu, o grau de maturidade, o grau de profissionalismo. E a OCB vem aí dando apoio a esse crescimento e desenvolvimento, tanto a nossa parte institucional, que é o CB, quanto o SESCOP na questão da formação profissional.
4: Um detalhe, presidente, normalmente esse período de crise irá uma estagnação de economia e tudo mais, mas o cooperativismo segue em crescimento.
5: Porque na crise as pessoas procuram os mais próximos para se ajudarem. E a cooperativa é feita disso, de proximidade, de interesse pelo cooperado, porque ele também é o dono. Então isso facilita as pessoas, ajuda as pessoas a saírem da crise e ajuda em contrapartida a cooperativa a crescer também.
4: Ontem um acidente envolvendo um carro e uma van da Secretaria de Saúde de Água Fria de Goiás causou as mortes de 3 pessoas e outros feridos na JO-230, na região de Planaltina, em torno de Brasília. Segundo o Corpo de Bombeiros, a van da saúde seguia para Formosa com 5 ocupantes, quando foi atingida frontalmente por uma Paraty. De acordo com o relato do motorista da van, o carro teria invadido a pista contrária ao tentar ultrapassar um caminhão. Motorista, seja prudente e evite acidente. A Polícia Rodoviária Federal apreendeu na madrugada desta terça-feira cerca de 45 mil comprimidos de anfetamina, droga conhecida como rebite, durante uma fiscalização na BR-153 em Porangatu, no norte. Esse medicamento é utilizado com frequência por alguns motoristas para tirar o sono e prolongar a carga horária na direção. Com quase 60 mil comprimidos apreendidos deste ano, Goiás lidera as apreensões de anfetaminas nas rodovias federais do Brasil. O governo federal editou uma medida provisória que cria o subsídio de R$1,12 por litro para produtores e importadores de diesel, numa tentativa de conter a alta dos combustíveis provocada pela escalada das tensões no Oriente Médio e pelo avanço do preço internacional do petróleo. A medida já está em vigor, valerá até 31 de dezembro deste ano. 2026, ano eleitoral. E os partidos políticos se movimentam na formação de chapas, definição de candidaturas e também visando o seu fortalecimento. Para tanto, busca novos filiados. O MDB, o maior partido político de Goiás, com cerca de 112 mil filiados, quase o dobro do segundo colocado, que é o PSDB, com 70 mil. O deputado Issiquinan, vice-presidente da Assembleia Legislativa de Goiás, destaca a força do MDB.
6: Eu entendo que esse número elevado de filiados que posiciona o MDB no primeiro lugar do ranking de partidos em termos de filiados aqui no nosso estado é reflexo da história, da biografia e da trajetória da sigla aqui no estado de Goiás no decorrer de muitos anos. Então, o partido sempre teve forte capilaridade, conduzido por líderes da mais larga importância no contexto político, como é o caso do ex-governador Iris Rezende, do ex-governador Maguito Vilela, e agora sob a égide do governador Daniel Vilela, que também tem demonstrado todo o seu valor, todas as suas qualidades, os seus predicados, e a sua capacidade de liderança, levando o MDB ao primeiro lugar em número de filiados aqui em Goiás. E isso, evidentemente, reforça a nossa expectativa de que o partido tenha um desempenho de forte expressão nas eleições de 2026. Haja vista que o volume de simpatizantes cada vez cresce mais.
4: Eram essas as informações de hoje de Goiânia, informou Libório Santos.
2: Meio-dia 46, destaque para o agro, Leonardo Freitas.
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7: Olá, meus amigos, aqui é Leonardo Freitas, já estamos de volta. As determinações e mandatos governamentais para mistura obrigatória de combustíveis renováveis seguem sustentando o complexo soja. A exigência de maior uso do óleo de soja na fabricação de biodiesel garante uma demanda doméstica firme e previsível. Esse cenário isola o subproduto das oscilações negativas das exportações e mantém as indústrias operando em ritmo máximo. E o mercado do trigo desabou com oferta global. Os contratos futuros do trigo fecharam em forte queda na Bolsa Internacional, descolando-se dos problemas climáticos locais. Os operadores do mercado optaram por ignorar os danos severos causados pela seca prolongada nas lavouras das planícies americanas. O foco principal do comércio se voltou para a ampla disponibilidade do cereal e os estoques globais confortáveis. A falta de armazéns do Brasil já se tornou um dos principais desafios estruturais do agro nacional e ameaça diretamente a competitividade do setor nos próximos anos. O crescimento acelerado da produção agrícola brasileira vem superando a capacidade de armazenagem disponível, aumentando a pressão sobre produtores rurais, cooperativas, tradings, toda a cadeia logística do país. Para se ter uma ideia, dados do Anuário Agrologístico 2025 da Conab mostram que a capacidade estática brasileira alcançou mais de 212 milhões de toneladas lá em 24, número ainda insuficiente diante do avanço contínuo da safra nacional. Apesar da primeira safra de grãos de 23, o déficit entre produção e armazenagem ultrapassou quase 12 milhões de toneladas, evidenciando um cenário considerado preocupante para especialistas do setor. Mato Grosso concentra 33% de toda a capacidade estática nacional, seguido pelo Rio Grande do Sul com 19% e pelo Paraná com 18%. Diversos projetos considerados prioritários podem ajudar a diminuir os impactos da deficiência logística no agro brasileiro. Entre eles, Ferrogrão, FICO, que é a Ferrovia de Integração Centro-Oeste, a Ferrovia de Integração Oeste-Leste, a ampliação da Ferrovia Norte-Sul, a expansão dos terminais portuários e investimentos em hidrovias. Quero falar agora sobre a agricultura de baixo carbono no Brasil. Já começou algumas safras, mas ainda enfrenta gargalos estruturais que vão além das práticas adotadas no campo. De acordo com a pesquisadora da Embrapa, doutora Eliana Fontes, o país reúne condições únicas para liderar esse movimento global desde que consiga aliar inovação, governança de dados e políticas públicas mais consistentes. Coordenadora científica do projeto Regenera Cerrado, a especialista afirma que produtores que já investem em práticas regenerativas e gestão de dados tendem a sair na frente, independentemente do formato final da regulamentação do mercado de carbono no país. Goiás ampliou sua relevância no comércio internacional de grãos e consolidou posição estratégica no mapa logístico do agro brasileiro. O avanço das exportações, aliado à expansão dos corredores ferroviários, rodoviários e hidroviários, fortalece o estado como uma das principais engrenagens da competitividade do agro nacional. Dados do Anuário Agrologístico 2025, divulgados pela Conab, mostram que o estado alcançou posição de destaque no cenário nacional. Lá em 2024, Goiás foi o quarto maior exportador brasileiro de soja, embarcou mais de 10 milhões de toneladas para o mercado internacional. Além da soja, o milho também impulsiona os resultados do estado. Goiás aparece como o segundo maior exportador brasileiro do cereal, responsável por quase 10% de todas as exportações nacionais do produto. Mesmo diante dos impactos climáticos registrado na última safra, o setor conseguiu manter ritmo forte, graças ao aumento da demanda interna, especialmente para a produção de proteína animal e etanol de milho.
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2: Ainda nesse tema agro, né? A boa notícia que vem, a China oficializa, né, o reconhecimento do Brasil como livre de aftosa, né, livre dessa da febre aftosa, sem vacinação. Marques Araújo tem mais informações quanto a essa boa notícia.
8: A China reconheceu oficialmente o Brasil como país livre de febre aftosa sem vacinação. A decisão foi confirmada nesta terça-feira, dia 2, e representa um novo passo nas relações sanitárias e comerciais entre os dois países. Segundo o Ministério da Agricultura e Pecuária, o reconhecimento é resultado de negociações conduzidas pelo governo brasileiro, incluindo reuniões realizadas durante a missão oficial do ministro da Agricultura, André de Paula, à China, em maio deste ano. Durante os encontros com autoridades chinesas das áreas de agricultura e comércio, o Brasil apresentou avanços do Sistema Nacional de Defesa Agropecuária e reforçou o pedido pelo reconhecimento do novo status sanitário, como destaca o ministro André de Paula.
9: Nós tivemos lá a oportunidade de conversar com o ministro do Comércio, com o ministro da Agricultura, ter várias reuniões, longas reuniões, reuniões densas, e uma das principais reivindicações que nós tínhamos era exatamente essa. Por isso, nesse momento, quando essa notícia é oficializada, nós temos razões de sobra para celebrar esse resultado.
8: O reconhecimento da China ocorre um ano após a Organização Mundial de Saúde Animal reconhecer o Brasil como país livre de febre aftosa sem vacinação. Para o Ministério da Agricultura e Pecuária, a decisão chinesa pode contribuir para o avanço de discussões técnicas envolvendo produtos das cadeias bovina e suína exportados para o mercado do gigante asiático. Em maio de 2025, Brasil e China também assinaram um memorando de entendimento na área de medidas sanitárias e fitossanitárias. O acordo prevê o fortalecimento da cooperação bilateral em temas relacionados à sanidade animal e vegetal. A China é o principal destino das exportações do agronegócio brasileiro e respondeu por mais de 50 bilhões de dólares em compras do setor no ano passado. Reportagem Marquesan Araújo.
2: Agora são 12 horas 53 minutos. Obrigado, Marquesan, pelas informações. Ah, olha só, Embrapa. Embrapa inaugura escritório em São Paulo e firma parceria com o grupo Carrefour Brasil. Reportagem do Brasil 61 na sequência do Jornal Eldorado.
8: O ministro da Agricultura e Pecuária, André de Paula.
2: Bom, essa aqui já tivemos a informação, né? Meio-dia e 54. Em seguida, um outro assunto importante que a gente vai destacar, agora falando de segurança. Olha só o destaque: 22% das vítimas de feminicídio denunciaram agressores, hein? Antes do crime. A agência Rádio Web com essa informação é importante, né? São 22% das vítimas de feminicídio que denunciaram agressores antes do crime, né? O Brasil, estado de Goiás também, o feminicídio tem bastante, né? Tem crescido bastante. A gente fica realmente, né, sempre colocando aqui essas pautas importantes para que você, mulher, possa tomar todo cuidado. As denúncias são tão importantes, né? Na sequência, vamos ouvir então, são 12h55.
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2: Muito bem, são 12 horas mais 55 minutos, meio-dia e 55. Olha só, agora sim, vamos lá com aquela notícia, né, que a gente até informou no destaque, o escritório, né, escritório do Embrapa, né, da Embrapa, inaugurando agora em São Paulo e firmando parceria com o grupo Carrefour. Quem tem mais informações, reportagem Brasil 61 aqui no Jornal Eldorado.
8: O ministro da Agricultura e Pecuária, André de Paula, participou da inauguração do escritório da Empresa Brasileira de Pesquisa Agropecuária, a Embrapa, na cidade de São Paulo. A cerimônia ocorreu nesta terça-feira, 2 de junho. André de Paula destacou a importância da Embrapa para o desenvolvimento do setor agropecuário brasileiro e afirmou que a nova unidade fortalece a conexão entre pesquisa, produção e mercado.
9: Uma das principais razões para o sucesso, para a dimensão que o agro tomou no Brasil é a Embrapa. Quando a gente testemunha um momento como esse, em que a Embrapa, com uma ação importante como se instalar aqui na superintendência e, sobretudo, assinar um documento de parceria com o Carrefour, num momento como esse, eu acho que a gente tem evidenciado a maior de todas as importâncias que a Embrapa tem, além desse papel fundamental que ela cumpre do ponto de vista da pesquisa, de todo o apoio técnico que ela empresta ao agro, estar ao lado das pessoas.
8: Segundo a Embrapa, o escritório em São Paulo vai ampliar o relacionamento da instituição com empresas, investidores, startups, universidades e organizações ligadas ao setor produtivo. A presidente da Embrapa, Silvio Massuar, afirmou que a presença da empresa na capital paulista deve facilitar a transferência de conhecimento e tecnologia para os produtores rurais. Além da inauguração do escritório, o evento marcou a assinatura de um acordo.
2: E, portanto, agora são 12 horas e 57 minutos, meio-dia e 57. Obrigado pelas informações. Agora são 12h57. Assim, a gente finaliza mais uma edição do seu Jornal Eldorado. A apresentação: Carlos André, direção executiva de Cléia Gouveia. 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

Bem-vindos! 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

O número do sucesso. Vamos juntos! Fique à vontade para participar, mandar seu boa tarde, a sua figurinha, fazer o seu pedido musical. Estou aqui do outro lado do rádio para atender você, tá bom? Vamos juntos? E atenção, gente! Hoje aqui no nosso programa Tarde Total, vamos começar com sorteio já, né? Para você que participar na nossa programação, mandando seu nome completo, número do telefone e o nome do seu setor, vai estar concorrendo no final da nossa programação a uma camisa personalizada da sua rádio para você comemorar a Copa com estilo. 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Então estou aguardando sua participação. Hoje vamos começar com Maiara e Maraísa. A música Quase um Casal. 13 horas e 6 minutos. Boa tarde.

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1: Luan Santana e Léo Foguete.

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1: Muito bem, no seu rádio, 13 horas e 17 minutos. E vamos com os oferecimentos do nosso programa Tarde Total. 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
5: Muito bem, no seu rádio, 13 horas e 34 minutos. 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

0: Muito bem, no seu rádio, 13 horas e 39 minutos, aqui na sua 91,9 FM. Vamos ver quem passou por aqui. João Neto e Frederico Costas com Costas. Ainda teve Marília Tavares e Murilo Ruf. Cê Tem um Molho e Kleber e Cauã, a música Até Ficar Velhinho. E vamos para o nosso canal interativo, temos participações. Vamos ver quem tá com a gente. A Cida tá na sintonia, tá participando. Oi, Cida, boa tarde.
1: Boa tarde, Franciele. Quero oferecer essa música para minha amiga Maria José, minha amiga Maria, minha amiga Cleide, minha amiga Michele e para todos que gostaram da música. Borboleta Azul com Amado Batista. Muito obrigado, uma ótima tarde para você.
0: Valeu pela participação, Cida. Vou colocar na sequência, viu? Também vai meu boa tarde para Ludmilla. Tá participando aqui com a gente. Tá no setor Marcelino Teodoro Gomes. Também vai meu boa tarde para Alessandra Souza, tá participando do nosso canal interativo. O Neilton Barbosa também tá participando aqui e também tá concorrendo ao nosso sorteio de hoje. Ele tá com a gente no bairro Popular. Vou mandar meu boa tarde também pro Adelar Fagundes, tá curtindo a nossa programação. Oi, Adelar, boa tarde, vamos juntos. Ó, também vai meu boa tarde para Jeane. Ela também está curtindo a nossa programação e está participando do nosso sorteio. E ela também pediu música do Gustavo Mioto com participação de Maitê e Cauã. E dedicou aí para sua filha Carol, a sua mãezinha, a Joana, que está na escuta, curtindo aí. Valeu pela participação. E também ofereceu para mim. Muito obrigada pelo seu carinho, viu? Ah, vamos ver aqui quem mais está com a gente. A Lucilene está participando no Jardim da Perobeira, curtindo a nossa programação, participando do nosso sorteio. O Leandro também está participando, está com a gente no setor Nova República. Boa sorte, Leandro. Também vai meu boa tarde para o Nelson Rodrigues, o cabeludo do setor São João, está com a gente, curtindo a nossa programação. Oi, Nelson, boa tarde. Ele pediu uma música. Ô, Nelson, não encontrei, vou ficar te devendo ela, viu? Fique à vontade para pedir outra. Também vou mandar meu boa tarde pro Jean Carlos, tá participando e tá concorrendo aí ao nosso sorteio de hoje. Ele tá com a gente no centrão da cidade. Vamos ver quem mais tá participando do nosso sorteio? O Rogério tá participando também do nosso sorteio. Vamos ver quem mais. O Flávio Souza tá com a gente no setor Alcira de Resende. Também tá participando do nosso sorteio de hoje, boa sorte. Ó, também vai meu boa tarde pra Eliete. Mandou uma maravilhinda tarde pra nós, sou Eliete Mendonça, setor Boa Vista. E pediu música também, Erro com Simone. Tá participando do nosso sorteio, boa sorte, Eliete. Ó, mais participação aqui, ó, do sorteio. A Cíntia, oi Cíntia, boa tarde. Tá com a gente em Portelândia. Tá curtindo e também tá participando do nosso sorteio. Quem mais? Maria Pureza também tá sintonizada com a gente, curtindo a nossa programação, participando do nosso sorteio, tá com a gente no setor Divino Espírito Santo. Boa sorte. A Lucélia também tá participando. Oi, Lucélia, boa tarde. Vamos ver, tem mais mensagem chegando aqui no nosso canal interativo, ó. O Bruno Ferreira também tá participando aqui, mandou mensagem. Boa sorte, Bruno. Vamos ver quem mais. O Júlio César tá com a gente no setor Buena Vista. Também tá participando do nosso sorteio, boa sorte para vocês. Vamos curtindo música? Agora, Amado Batista, Borboleta Azul. Na sequência tem mais pedidos.

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1: Muito bem, no seu rádio, 13 horas e 57 minutos e vamos com os nossos oferecimentos do nosso programa Tarde Total. 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

0: Muito bem, beleza? 14 horas e 24 minutos aqui na 91,9 FM. E vamos para o nosso canal interativo? Vamos com as nossas participações? Vamos ver quem tá com a gente aqui participando do nosso sorteio. Daqui a pouquinho as participações serão encerradas, tá bom? Ó, vai meu boa tarde pra Rosa Maria, tá participando com a gente. Boa tarde. E ela também tá participando do sorteio, boa sorte. A Antônia, a Rosângela também tá participando. A Cláudia Luzia também tá na audiência. Boa tarde, Cláudia.
1: Tudo bem? Como é que você tá, minha linda? Me precisa, tá bom?
0: Tudo bem.
1: Queria oferecer a música com Renan e Raí, Amor Proibido. É, eu ofereço pra todo mundo que tá ouvindo, né? Pra você, pra todo mundo que tá ouvindo. E manda um alô aqui pra gente, minha linda, que a gente tá te ouvindo, tá bom?
0: Tá bom, obrigada.
1: Tchau, tchau, princesa. Fica com Deus, tá? Que Deus te proteja. Você tem uma tarde linda, abençoada, na presença de Deus, tá bom? Fica com Deus, tchau, tchau.
0: Amém, Cláudia. Muito obrigada pela sua participação, viu? Coloquei seu pedido na sequência. Ó, quem também tá com a gente é o Carlos Souza, tá participando aqui. A Isabel também tá participando do nosso sorteio no setor Santa Isabel. Ah, quem também tá com a gente, vamos ver, é o Marcos Roberto, tá com a gente na Fazenda Invernadinha, também tá participando do nosso sorteio. A Ludmilla no setor Cruvinel tá participando. O Anderson também tá participando aí do nosso sorteio. Boa sorte, viu? Vamos ver quem mais tá com a gente. A Fátima tá participando. Boa sorte, Fátima. A Denilde também tá participando no setor Alvina Paniago. Boa sorte pra você. O Lonélio também tá participando do nosso sorteio. Tá com a gente no setor Jardim Goiás. Abraço pra você. Boa sorte. A Cida também tá participando do nosso sorteio. Abraço pra você, Cida. Quem mais tá com a gente? A Kelly tá com a gente no setor São Pedro. Também tá participando do nosso sorteio e também tá pedindo música. Imagina eu, de Eduardo Costa. Mais participação. O Júlio César tá com a gente no Residencial Buena Vista. Boa sorte pra você também, viu? Então vamos curtindo aí os nossos pedidos musicais? Daqui a pouquinho as participações serão encerradas. Música.

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1: Muito bem, no seu rádio, 14 horas e 40 minutos. 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
3: Muito bem, 14 horas e 44 minutos. 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Tá aqui. E no seu rádio, 14 horas e 45 minutos. 14 mais 45. E atenção, gente, as participações do sorteio estão encerradas, tá bom? Daqui a pouquinho eu volto trazendo aí a realização do nosso sorteio de hoje.

Muito bem no seu rádio, Neto Brito, depois de você. 14 horas e 55 minutos aqui na sua 91,9 FM. E vamos para o nosso sorteio, gente. Vamos com as nossas participações, ó. Regivaldo tá com a gente, Poliana, Edna Maria, o Márcio. Boa tarde, Márcio. Com o Márcio eu tô de carona. Ah, deixa eu ver quem mais aqui. O Emanuel, o Anderson, o Carlos Souza, a Antônia, Rosa Maria. Abraço pra vocês, viu? Quem será, gente, o sortudo ou a sortuda de hoje que vai ganhar aí uma camisa personalizada da sua rádio pra comemorar a Copa com estilo? 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Vamos para o nosso sistema? Quem será o sortudo ou a sortuda de hoje? 14 horas e 56 minutos, já tenho aqui em minhas mãos, viu? E é uma sortuda. A sortuda tá com a gente no setor Boa Vista. Final do telefone 4611 e começa com a letra E. Quem será, hein, gente? A sortuda de hoje foi a Eliette Mendonça. Tá com a gente no setor Boa Vista, final do telefone 4611. Parabéns, você foi a sorteada. Pode estar passando aqui na Rádio Dourada FM, aqui na nossa recepção, em horário comercial, para estar fazendo a retirada da sua camisa, tá bom? E para você que não ganhou, não fica triste, porque tem vários outros sorteios e com certeza a sua hora vai chegar. Só não desiste, viu? Continua sintonizado aqui na melhor, na sua rádio. E o nosso programa Tarde Total vai ficando por aqui. Já desejo a todos um excelente finzinho de tarde, um excelente feriado. Amanhã é feriado, né, gente? E amanhã o Tarde Total vai ser com o Teodomar, animando muito mais a sua tarde. Eu volto com você na sexta-feira, a partir das 13 horas. Vamos ficar com o nosso encontro marcado, né? Conto com a sua participação, se assim Papai do Céu nos permitir. E hoje, pontualmente, às 15 horas, vamos com a nossa consagração e logo após o programa Entardecer no Sertão, com Gilmar Silva, trazendo o melhor de sertanejo para você. Você ainda vai curtir a música de Pedro Sampaio, participação de Gasparzinho, a música Cavalinho. Um grande abraço, um grande beijo. Fui!

0: Produção Milícia da Imaculada.
1: A Imaculada Conceição é o nome que, com mais precisão, nos diz quem é a Virgem Maria, porque não se trata somente de afirmar uma qualidade, mas da definição exata da sua pessoa. Maria é radicalmente santa na totalidade da sua existência, desde o começo. A sublime grandeza sobrenatural é concedida a Maria em função do seu filho Jesus. Foi nele e por ele que Deus lhe concedeu que partilhasse da plenitude da santidade. Maria é imaculada porque é mãe de Deus e tornou-se mãe de Deus porque é imaculada, afirmou o padre Kolbe. A Imaculada Conceição manifesta de forma única e sublime a centralidade absoluta e a função salvífica universal de Cristo. Da maternidade divina brotam todas as graças concedidas à Virgem Maria e a primeira entre elas é a Imaculada Conceição. Assim, Maria não é simplesmente como Eva antes de pecar. Foi enriquecida com uma incomparável plenitude de graças porque é mãe de Jesus Cristo. A Imaculada Conceição foi o início de uma expansão prodigiosa e ilimitada da sua vida espiritual. Maria é imaculada por um dom da graça de Deus, que encontrou nela uma obediência e colaboração total. Como o padre Kolbe, entreguemos-nos à Virgem Maria, crendo, obedecendo e vivendo uma fé a toda prova em Deus. Amém.
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3: Virgem Imaculada, minha Mãe Maria, eu renovo hoje e sempre a consagração de todo o meu ser, para que disponhais de mim para o bem de todos. Somente peço que eu possa, minha Rainha e Mãe da Igreja, cooperar fielmente com a vossa missão de construir o reino do vosso Filho Jesus no mundo. Para isso vos ofereço minhas orações, sacrifícios e ações. Ó Maria, concebida sem pecado, arrogai por nós que recorremos a vós, e por todos quantos não recorrem a vós, especialmente pelos inimigos da Santa Igreja, e por todos quantos são a vós recomendados. Pela intercessão da Virgem Imaculada, Nossa Mãe, abençoe-vos o Deus Todo-Poderoso, Pai, Filho, Espírito Santo. Amém.

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2: Estamos chegando para começar a festa sertaneja na sua tarde de quarta-feira, 3 de junho, ano 2026. Abrindo a porteira do seu coração, aumentando o volume do rádio para começar a partir de agora o programão mais sertanejão do Brasil. Brasil! Ótima tarde para você na nossa querida cidade Mineiros. Ótima tarde para você nas cidades vizinhas, fazendas, chácaras, sítios. Boa tarde para você que tá curtindo aí pela internet, pelo nosso aplicativo, o nosso site, né? Sejam todos bem-vindos à programação de 91,9 FM. É a Rádio Eldorado, a rádio que está sempre ao seu lado desde 1979. Para você, excelente finalzinho de tarde de quarta-feira. Olha, diretamente aqui do estúdio Helena Paniago. Gilmar Silva te fazendo companhia, vamos juntos aí com muita música boa, tem informação, tem a sua participação também, para você interagir aqui no programa, tá valendo no 36720322, tá bom? Pode participar enviando mensagem de texto, mensagem de áudio, lembrando que o programa Entardecer no Sertão tem um oferecimento de Constru Mais, Amigão Pneus, Óticas Diniz e também de farmácia Farma e Farma. Tamo junto aí com muita moda boa e começando com o de Paulo Paulino. O nome dessa aí é Saudade Boa de Briga. Agora 15:10. Ótima tarde pra você. Tudo de bom.

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6: Hora certa, agora 15:28.
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6: Entardecer no Sertão, a tarde de quarta-feira, hoje 3 de junho, ano 2026. Temperatura em Mineiros, segundo informações aqui, marcando nesse momento aí 27 graus, né? Olha, deixa eu mandar um abraço aqui, pessoal que tá completando idade nova hoje, pra você de aniversário, parabéns aí pelo seu dia, tudo de bom, muita saúde, muita paz, muitos anos de vida, um feliz aniversário. Deixa eu mandar uma boa tarde também aqui, ó, pra o João da Garapa, tá lá na cidade de Portelândia, curtindo o programa, participando através aqui do nosso WhatsApp 36720322. Ele tá mandando aqui um boa tarde pra gente. Valeu, João, abração pra você, tudo de bom. Bom trabalho aí, obrigado pelo carinho da sintonia. Lá na Fazenda Arnica, quem tá curtindo o programa lá, o Xireque e também o Tisha. Estão pedindo pra ouvir uma moda bacana, estão lá curtindo nessa tarde, quarta-feira. Abração pra vocês aí na Fazenda Arnica, o Xureque, o Tisha. Obrigado aí pelo carinho da sintonia. Vamos trazer o Delay Dorival, né? Desespero do Mar é o nome da moda.

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0: Agora são 15 horas e 52 minutos, missa de sétimo dia. Os familiares de Rosane Carneiro Lucarone convidam parentes e amigos para a missa de sétimo dia de seu falecimento, que será realizada no dia 5 de junho, às 19 horas, na Igreja Matriz de São Bento. A família enlutada agradece as manifestações de apreço e apoio recebido.
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0: Entardecer no Sertão, programão aqui na sua 91,9 FM. Te mandar um abraço aqui, boa tarde, pessoal, lá na cidade de Portelândia, né? Sempre curtindo aqui a programação, participando conosco. A gente fica muito agradecido aí, tá bom? Deixa eu mandar aqui um abraço e um boa tarde pra Cíntia Marques da Silva. Cíntia tá dizendo o seguinte: olha, estamos aqui preparando um bolo de mandioca pra merenda. Olha só que maravilha. E ela tá dizendo o seguinte: toca a moda pra gente aí do Léo Canhoto e Robertinho. E oferece pra todos aqui na cidade de Portelândia. Abração, tamo junto. Vamos trazer a Colina do Amor, Léo Canhoto e Robertinho. Agora 15h55. Ótima tarde pra você. Tudo de bom.

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1: No Entardecer no Sertão, agora são 16 horas e 12 minutos. 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
1: Vamos seguindo aqui com o Entardecer no Sertão, mandando um abraço aqui, ó, pra Cida. E a Cida tá participando conosco, pedindo pra ouvir uma moda bacana aqui no Entardecer no Sertão. Cida, tudo bem com você, Cida? Boa tarde.
2: Boa tarde, Marcilva. Quero oferecer essa música, Tonzinho, meu irmão, Zé Cachucha, meu irmão, Carlão dos Teclados, Hélio do Carvão, Tonho do Carvão, minha amiga Glaucia, minha amiga Cleide, meu amigo Chaxim, meu amigo Beto, mais a mulher dele, meu amigo Tinoco, e para todos que gostaram da música. Telefone mudo com trio Parada Dura. E muito obrigado, uma ótima tarde.

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11: Hoje é quarta-feira, está entrando no ar mais uma edição do Minuto Comiva. Rosimeire Araújo, gerente da fábrica de rações, enfatiza os projetos desenvolvidos pela Fazenda Comiva e pela fábrica de rações, ressaltando a importância dessas iniciativas para o fortalecimento da produção e do atendimento aos cooperados.
12: Hoje nós estivemos aqui numa reunião muito importante com os nossos dirigentes, mostrando os benefícios que a Fazenda traz para os cooperados da Comiva, principalmente para o pequeno produtor, onde a Comiva consegue ajudar o produtor no campo a ter uma renda melhor, a ter o lugar melhor para movimentar seus animais. A fábrica de ração, como sempre, sempre trazendo novidades. A gente falou sobre a nossa produção de Minas, sobre as inovações que a gente testa aqui na fazenda também, que é de muita importância para o produtor. E foi uma reunião muito produtiva, muito boa, que a gente conseguiu aqui esclarecer todas as dúvidas dos nossos dirigentes e nos colocamos à disposição também para esclarecer todas as dúvidas de todos os sócios da Comiva. Pode nos procurar, não fique na dúvida quando aparecer, que a gente vai conseguir falar, explicar e mostrar o quanto a cooperativa é importante na vida do produtor. Aqui nós temos o Guilherme, nós temos os meninos que ficam aqui na fazenda. O produtor, o nosso sócio, ele pode sentir a vontade em vir visitar, conhecer os trabalhos que são feitos aqui na fazenda, a importância disso para ele, na propriedade dele.
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7: Olhos claros, João Paulo e Daniel.

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hora do recado, agora são 16:53. Hora do recado na sua segunda edição, hoje quarta-feira, 3 de junho, ano é 2026. 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E na hora do recado, trazendo a sessão Solicitações de Emprego. Edivaldo, casado, não tem filhos, está à procura de trabalho com serviços gerais. Também trabalha aí com gado de corte. Ele possui experiência. Telefone 64-992-81-4138. Mauro, casado, não tem filhos, está à procura de trabalho em chácara, trabalha como caseiro. Telefone 64-99307-5614. Olha, o Vinícius é casado, tem filhos, ele está à procura de trabalho em chácaras, fazendas, trabalha como caseiro e faz serviços gerais, trabalha com gado de corte. Telefone 64-992-18-8012. José Batista é solteiro, está à procura de trabalho em chácaras, sítios, fazendas, trabalha como caseiro. Telefone 64-99-29-1051. Fabiana está à procura de trabalho como passadeira, auxiliar de cozinha, operadora de caixa e também faz serviços gerais. Telefone 64-999-43-4861. Eliane e o esposo estão à procura de trabalho como caseiro, 33-56-93. Rodrigo está à procura de trabalho em fazenda, trabalha como caseiro. Ele é casado e também trabalha com serviços gerais. Telefone 64-99612-4157. Lindomar está à procura de trabalho como caseiro, faz serviços gerais. Telefone 64-99655-8660. O Antônio Geraldo está à procura de emprego em fazenda. Ele trabalha com trator, também gado e faz serviços gerais. Telefone 64-999-34-3902. Olha, a sessão de vagas de emprego, a Posê Beleza que Realça, está contratando profissionais aí para as vagas de recepção e manicure. Interessados levarem currículo diretamente na empresa. Precisa-se de uma doméstica e acima de 45 anos para trabalhar em fazenda. Interessados deixarem contato aqui na Rádio Eldorado em horário comercial. Olha, vaga para vendedor ou vendedora, horário das 8 às 18 horas de segunda a sexta e aos sábados das 8 às 13 horas, salário a combinar. Procura uma pessoa aí produtiva, né? Com habilidade de comunicação e que tem experiência. Interessados, entrar em contato 64-999-61-4931. Sessão de utilidade pública. Está desaparecido um cachorro por nome aí de Thor, da raça Shih Tzu. Cor branca, ele desapareceu aqui no setor Covinel, perto das antenas. Ele está usando aí uma coleira azul. Quem encontrou, vier encontrar, o telefone 64-99606-2942. Foi perdido uma carteira preta com os documentos em nome de Carlos Alberto Oliveira Ramos. Quem encontrou, vier encontrar, 64-999-78-7342. Foi perdido uma carteira de trabalho em nome de Rodrigo Silva Teixeira. Quem encontrou, vier encontrar, 64-99613-4157. Perdido uma carteira de cor preta com habilitação e cartões em nome de João Batista de Souza. Quem encontrou, vier encontrar, o telefone é o 66-999-09-7886. Olha, foi deixado aqui na Rádio Eldorado um RG em nome de Jordane Oliveira Alves. O interessado pode estar procurando aqui em horário comercial.

0: Foi perdida aí uma carteira de couro marrom, contendo aí cartões e em nome de Marlos Alves Carvalho. Quem encontrou, vier encontrar, pode estar deixando aqui na Rádio Eldorado. Muito bem, agora trazendo a sessão de compras e vende-se, aluga-se ou troca-se. Olha, vende-se uma excelente área com mais de 11 mil metros quadrados, situada na Avenida Antônio Carlos Paniago, entrada principal da cidade de Mineiros. Ponto de grande fluxo, visibilidade e localização. Perfeito para quem busca investir com segurança e alta rentabilidade. Ideal para empreendimentos comerciais, industriais ou residenciais. Terreno amplo e estratégico, fácil acesso e grande movimento diário. Potencial para construção de galpões, loteamentos, supermercados, postos, centros comerciais e muito mais. Para mais informações, o WhatsApp é o 64996997708. Olha, vende-se ou troca-se uma casa no Jardim das Perobeiras. O telefone para contato 64999830858. Vende-se um pula-pula, também aí uma casinha de bolinhas, uma máquina de algodão doce, seminova, né? Uma churrasqueira para espetinho e também um carrinho de cachorro quente. Interessados podem entrar em contato aí no 64999564702. Aluga-se um cômodo comercial na Rua Araguaia, quadra 27, lote 18, setor Leontino. Interessados, telefone 64999564702. Hora do recado, volta na sexta-feira, na primeira edição, a sua única edição, né? No Entardecer no Sertão, a partir das 16h55. 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
1: Olha, o programão Entardecer no Sertão, agora são 17h04. Ótima tarde pra você, de quarta-feira. 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Bom.

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4: Hora certa, agora 17:19.
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7: Segunda-feira está entrando no ar mais uma edição do Minuto Comiva. O presidente da Comiva, Cássio Teodoro Carrijo, destaca as inovações, projetos e serviços oferecidos pela Fazenda Comiva. Em recente reunião entre gestores, conselheiros de administração e diretoria executiva, foram apresentados os números e resultados da Fazenda Comiva, bem como os avanços do projeto Boitel. Acompanhe a nossa entrevista.
8: Foi um dia importante, né? Onde todos os nossos conselheiros, junto com a diretoria, fizemos aí uma visita aqui na Fazenda Comiva, onde nós apresentamos todos os serviços que a Fazenda Comiva presta aos nossos cooperados, nossos associados. E é importante o nosso cooperado saber da importância da Fazenda Comiva, dos serviços que são prestados lá e do tanto que a Fazenda Comiva preza e zela pelo cooperativismo, né? Eu acho que essa ação cooperativista hoje na Comiva passa pela Fazenda Comiva com esses excelentes trabalhos, estudo de pesquisa de ração, projeto do Bife em Focos, que é aí voltado pro produtor de leite, né? O nosso Boitel, que também é um serviço prestado aos nossos cooperados, que tá ganhando celeridade e avançando aí com novas parcerias, e aí eu destaco com Minerva, os animais que vão para a Boutique da Carne lá no Ranchão, né? Que mantém aquela qualidade da nossa carne, passa aqui pela Fazenda Comiva. Então, é uma estrutura importante que a Comiva tem e que leva serviço ao nosso produtor rural, aos nossos cooperados. E os nossos conselheiros estiveram presentes aqui, entendendo de todos esse trabalho que a Fazenda faz e dando novas ideias, sugerindo novas ideias para melhorar o atendimento e a prestação de serviço da Fazenda junto aos nossos cooperados.
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4: Bora seguindo aqui com o programão mais sertanejão do Brasil. É o Tchutchu, não é? Fala aí. Tchutchu. Mandar uma boa tarde aqui, ó. Agradecendo a participação aqui do nosso amigo Divino. Divino tá longe, filho. Ô Divino, fala comigo, como é que você tá? Não sei nem se eu vou ouvir a voz do Divino aqui no áudio, tão longe que ele tá. Fala comigo, câmbia.
11: Hoje, Márcio, tá no jeito aí pra passar aquela música do...
4: Hã?
11: Passa a música, eu nem sei que música eu pedi agora, mas vai ela mesmo. Passa a música, se você não passou a música do Chapeludo, você passa ela pra nós aí, tá bom?
4: Positivo.
11: Por gentileza. E tchau, muito obrigado.
4: Valeu, brigadão, Divino. Ótima tarde pra você. Obrigado aí pela participação. Vamos tocar esse Chapeludo aí do Nando Moreno com o Rio Negro e Solimões. Já essa moda sai. Vou mandar boa tarde também pro Ivanilson, que tá sempre acompanhando a programação, pedindo pra ouvir moda boa e moda apaixonada. O Ivanilson quer ouvir. Fala comigo, Ivanilson.
12: Boa tarde, Gilmar Silva. Gilmar, roda a música aí com Nilton Lamos e Soleni, Paixão Desenfreada. Tô oferecendo pra galera que tá aí na casa do João Bruto, pro Daniel, pro Crânio. Pô, Deus do céu, tá no Tirão 3, Parmentes, a Márcia aqui da Perubeira, a todos do grupo da Perubeira. E a todos uma boa tarde. Tchau e obrigado.

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1: Hora certa, agora 17:50.
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1: Boa noite, amigos ouvintes da Rádio Eldorado. São 18 horas, momento da Ave Maria. Pedimos licença para entrar no recinto do seu lar, do seu estabelecimento comercial, no seu carro, na sua fazenda, pela internet, onde você estiver, para orarmos juntos, agradecendo ao Senhor por mais um dia que termina. Hoje vamos refletir sobre o Evangelho de Marcos, capítulo 12, versículos 18 a 27. Naquele tempo, vieram ter com Jesus alguns saduceus, os quais afirmavam que não existe a ressurreição, e lhe propuseram este caso: Mestre, Moisés mandou-nos esta prescrição: se morrer o irmão de alguém e deixar a esposa sem filhos, o irmão desse deve casar-se com a viúva, a fim de garantir a descendência de seu irmão. Ora, havia 7 irmãos. O mais velho casou-se e morreu sem deixar descendência. O segundo casou-se com a viúva e morreu sem deixar descendência. E a mesma coisa aconteceu com o terceiro, e nenhum dos 6 deixou descendência. Por último, morreu também a mulher. Na ressurreição, quando eles ressuscitarem, de quem será aquela mulher? Porque os 7 se casaram com ela. Jesus respondeu: acaso vós não estáis enganados por não conhecerdes as Escrituras nem o poder de Deus? Com efeito, quando os mortos ressuscitarem, os homens e as mulheres não se casarão, pois serão como os anjos do céu. Quanto ao fato da ressurreição dos mortos, não lestes no livro de Moisés, na passagem da sarça ardente, como Deus lhe falou: eu sou o Deus de Abraão, o Deus de Isaac e o Deus de Jacó? Ora, ele não é Deus de mortos, mas de vivos. Vós estáis muito enganados. Palavra da salvação, glória a vós, Senhor.
2: O anjo do Senhor anunciou a Maria e ela concebeu do Espírito Santo. Ave Maria, cheia de graça, o Senhor é convosco. Bendita sois vós entre as mulheres, bendito é o fruto do vosso ventre, Jesus. Santa Maria, Mãe de Deus, rogai por nós, pecadores, agora e na hora de nossa morte. Amém. Eis aqui a serva do Senhor, faça-se em mim segundo a vossa palavra. Ave Maria, cheia de graça, o Senhor é convosco. Bendita sois vós entre as mulheres. Bendito é o fruto do vosso ventre, Jesus. Santa Maria, Mãe de Deus, rogai por nós, pecadores, agora e na hora de nossa morte. Amém. E o Verbo se fez carne e habitou entre nós. Ave Maria, cheia de graça, o Senhor é convosco. Bendita sois vós entre as mulheres. Bendito é o fruto do vosso ventre, Jesus. Santa Maria, Mãe de Deus, rogai por nós, pecadores, agora e na hora de nossa morte. Amém. Rogai por nós, Santa Mãe de Deus, para que sejamos dignos das promessas de Cristo para sempre. Oremos. Infundi, Senhor, nós vos rogamos, a vossa graça em nossos corações, para que nós, conhecendo pela anunciação do anjo a encarnação de Jesus Cristo, vosso Filho, por sua paixão e morte de cruz, cheguemos à glória da ressurreição. Pelo mesmo Cristo, nosso Senhor. Amém.

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6: No Entardecer no Sertão, agora são 18 horas e 31 minutos. Ótima noite de quarta-feira para você curtindo aqui a programação de 91,9 FM. Vou mandar um abraço aqui, ó. Curtindo o Entardecer no Sertão, vou mandar uma boa noite aqui pro Armelindo Ferreira. É o Mineirinho. Ô Mineirinho, como é que você tá? É o Mineiro que tá curtindo o programa. Tudo de bom pra você, Mineirinho. Também um abração aqui pro Cláudio Alves, pedindo pra ouvir a voz do Cláudio. Fala comigo, Cláudio, como é que você tá? Câmbia!
7: Alô, boa noite. Quero ouvir por gentileza. Mandei por gentileza a carta com Jomeiro Marciano. Solta a vinheta, simbora. Boa noite, sucesso. 91,9, a melhor da região do Guadaraguaiá. Obrigado, tchau, tchau.
6: Valeu, ô Cláudio. Essa moda aí já tocou, hein? Já tocamos essa moda aí, viu, Cláudio? Mas vamos trazer outra aqui do João Mineiro e Marciano. Vamos trazer no mesmo lugar. É um modão também bacana demais, que toca na 91,9 FM. A rádio que está sempre ao seu lado e é desde 1979, meu filho.

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4: Agora são 18h52. 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
4: Chegando ao finalzinho aqui do Entardecer no Sertão, deixa eu mandar um abraço aqui pro Manuel. O Manuel tá participando aqui conosco, não vai dar tempo de ver a mensagem aqui do Manuel. Também um abração pro Luan Barbosa, tá lá em Alto Araguaia, no Mato Grosso, pedindo pra ouvir uma moda bacana aí. Vamos tocar uma Alain Aladim. Valeu enquanto durou. Pra você, excelente noite, quarta-feira. Fique com Deus. Na sequência tem Rancho Sertanejo com Luiz Carlos Lico.

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1: Abre as portas do Rancho Sertanejo e começa, mais um programa, o meu, seu, nosso programa, nessa quarta-feira, 3 de junho de 2026, 23 graus, marcando os termômetros da nossa querida Mineiros. Agora, 19h02, isso, 19h02, para você que ficou na boa companhia de Gilmar Silva no Entardecer no Sertão, agora é aqui comigo, Luiz Carlos Lico, vamos até as 21 horas, levando a boa música aí até você, comunicando com você aqui do Estúdio Helena Paniagua, mensagem da noite. Tem coisas que fogem do nosso controle. E quando isso acontece, é fácil deixar o medo ocupar espaço no coração. Mas nesta noite, troque a necessidade de controlar tudo pela confiança em Deus. Nem sempre teremos respostas para o amanhã, mas podemos descansar na certeza de que o Senhor continua conduzindo cada passo. Boa noite para você, querido ouvinte. É a mensagem da noite. Rapaz, e vamos começando aqui o Rancho Sertanejo, na 91,9, a melhor rádio no seu rádio. Olha, pra você aí que tá ligadinho aqui no programa Rancho Sertanejo, olha, hoje tem uma camisa, uma camisa da seleção brasileira, rapaz, linda camisa aqui, com os nossos patrocinadores aí, Sicoob Mineiros, Supermercado Ágape, Clínica Ágape, Odontologia e Saúde, Posê, Arrasos, Estúdio de Beleza, Contec, Contabilidade, Maglo, Uniformes e Rádio Eldorado, Rádio Eldorado 91,9. Uma linda camisa, você pode estar mandando aí o seu nome completo, o telefone e também o seu bairro, da onde você está falando. Rapaz, pode mandar aí no final. No final do programa a gente vai sortear essa linda camisa. Vamos começar a festa, vamos começar com moda, Moda de Tião Carreiro e Pardinho, Boiada Cuiabana. Ô, Fião, um abraço aí pra você, meu querido. Um abraço aí, Ariovaldo, pra Sandra, pros meninos, um abração. Sei que você gosta de Tião Carreiro e Pardinho, então essa aí vai pra você. Boiada Cuiabana, boa noite do Rancho Sertanejo.

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0: Agora 19h07 aqui da 91,9, a melhor rádio no seu rádio. Ô, Reginaldo, boa noite. Agora o Rancho Sertanejo vai lá pra Estância Primavera falar com Reginaldo. Boa noite, Reginaldo. Fala comigo, Reginaldo.
1: Boa noite, meu amigo Luiz Carlos Zico. Você tá bom, garoto?
0: Batuta.
1: Estamos aqui já chegando à cidade, né? Acabamos o trabalho com as mimosas e agora retornando à cidade. Toca pra nós nessa noite aí, curtindo o seu programa. É, vamos de Almir Sater, Trem do Pantanal. Toca pra nós aí, meu amigo, curtindo essa noite. Um grande abraço.
0: Opa, um grande abraço aí pra você, Reginaldo. Obrigado pela sintonia, pela audiência. Meu querido, agorinha vai pra você, Trem do Pantanal, tá bom? Um abração pra você, pra todos os meninos aí. Um abraço aqui do Rancho Sertanejo. Agora, falar com o Edmilson Santos, né? O Edmilson Santos lá do setor Boa Vista. Boa noite, Luiz Carlos. Quero ouvir a música do Leonardo, Viajei. Se tiver, toca aí pra nós. Aí eu ofereço para todos os ouvintes e quero participar do sorteio.

0: Agora 19 horas e 17 minutos, né? 19 e 17. Ô, Marcos Roberto! É, rapaz, boa noite. Como é que você tá aí, Marcos Roberto? Boa noite, Luiz Carlos. Manda aí. Zezé de Camargo e Luciana, a paixão. Aqui é Marcos Roberto. É, Rego Oliveira. Manda pra todos da Fazenda Invernadinha. Ó, você já tá concorrendo aí a camisa, tá bom, meu querido? Um abraço aí pra você. Um abraço pra todos da Fazenda Invernadinha. É, rapaz, agora vamos falar aqui com Parmênio. Ô, Parmênio, boa noite. Fala comigo, Parmênio.
1: Boa noite, Nico. Nico, quero participar dessa camiseta, Nico, mas eu tô querendo essa camiseta e não tô conseguindo, Nico.
0: Vamos pro sorteio.
1: Nico, Parmênio de Oliveira Gomes, moro no Rua Joaquim Carrijo de Freitas, quadra 51, lote 11, Jardim das Perobeiras. Telefone é 993-287950. Quero participar dessa camiseta, sim, e eu vou ganhar.
0: Tá certo.
1: E eu quero a música do homem mais amado do Brasil, Mãe.
0: Tá certo, Parmênio. Obrigado pela sintonia, pela audiência. Você já tá concorrendo aí a camiseta, tá bom? Agora chega essa música aí pra você. Agora vamos até a cidade de Portelândia falar com Dantinha, né? Boa noite. Meu amigo, manda um alô aí pra todos os ouvintes na 91,9 FM. A moda é desatino, né? Desatino com Ronaldo Viola e Praiano. Um abraço aí, Dantinha. Obrigado pela sintonia e pela audiência. Um abraço aí pra toda a galera aí da cidade de Portelândia. A paixão, Zezé de Camargo, Suleno, Lapo. Ah, é, lá pro Marcos Roberto, mãe, Amado Batista, lá pro Barmênio, Desatino, Ronaldo Viola e João Carvalho, lá pro Dantinha, boa noite do Rancho Sertanejo.

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12: É, você tá no Rancho Sertanejo e eu sou o Luiz Carlos Lica, esse amigo seu de todas as noites. Vamos até às 21 horas, né? Agora 19 horas e 32 minutos. Agora vamos atender aqui a pedir. Ô, Márcio Greik, boa noite. É, opa, boa noite. Aqui é o Márcio Greik, conhecido como Marquinhos. Ei, Marquinhos, roda um aí pra nós, né? Aqui na Fazenda Santa Clara. Ô, pessoal da Santa Clara, um abraço aí pra vocês aí na região da Corredeira. Ei, povo bom esse da Corredeira, um abraço aí pra vocês. Toda, roda uma ida pra nós do milionário José Rico Estrada da Vida. Quero a camiseta. Ô, Márcio Greco, você já tá concorrendo. Estamos na escuta. Ô, Márcio, obrigado pela sintonia e pela audiência, tá bom? Agora vamos falar com a Elza. Ô, Elza, boa noite. Boa noite. Passa a música aí com o Maciel Brasil. Tarde pra nós dois, né? Meu pai, para concorrer à camiseta hoje, tô em Mineiros, Elza Rodrigues Maia. Ô, Elza, um abraço aí para você, obrigado pela sintonia, pela audiência, tá bom? Agora ia chegar a música aí para você. Agora eu quero falar com meu amigo, né? Meu amigo de muito, meu amigo aí quase de infância, né? Rapaz, é o Ricardo Silva, Fala aí, Lico! Palmeirense, isso mesmo, manda uma moda aí para nós, né? Dombar e Donzete, Canção da Madrugada. Valeu, amigo, abraço. Ô, Ricardo, obrigado pela sintonia, pela audiência, muito... seja muito bem-vindo aqui no Rancho Sertanejo, tá bom, meu querido? Um abração pra você, obrigado pela sintonia, pela audiência. Agora quero falar com o Borolo, fala comigo, Borolo.
13: Boa noite, Linkei! Manda uma música pra nós aí, meu filho. Arruma uma Amado Batista boa aí, aquelas antigas, e manda pra nós. Aí você manda pra essa turma aqui de vinho, Filho Santo, Tetroeste, Casinha Amarela, Taninho, meu filho. Eu tô cá na corredeira, meu filho. Manda pra turma da corredeira que você tá escutando. Eu também quero essa camiseta, não é só pai mesmo, não, tá?
12: Tá bom.
13: Eu também quero ela, tá?
12: Essa está concorrendo aí, meu querido. Um abração pra você, obrigado pela sintonia, pela audiência. Pessoal aí da corredeira, um abraço aí pro Alessandro Mustin, de Assis, Cidinha, pra essa galera toda, um abração aqui do Rancho Sertanejo. Agora eu vou falar com a Cida. Ô, Cida, boa noite. Fala comigo, Cida.
14: Boa noite, Luiz Carlos Nico. Quero oferecer essa música, Tonzinho, meu irmão, Zé Cachucha, meu irmão, Carlão dos Teclados, Hélio do Carvão, Tonho do Carvão, para o Chaxim, para a Michele, para a Gláucia e para todos que gostaram da música. Pagode em Brasília, com Tião Carreiro e Pardinho. Muito obrigado, uma ótima noite para você.
12: Ótima noite pra você, Cida. Obrigado pela sintonia, pela audiência, um abração pra você, tá bom? Obrigado aí pela sintonia. Agora eu quero falar, rapaz, vamos falar agora com o João Félix. João Félix lá na cidade de Portelândia, falada é seu João da Garapa. Boa noite, seu João.
15: É do homem mais amado do Brasil.
16: Ô, Ligo, boa noite. É o João da Garapa de Portelândia, boa noite.
12: Boa noite, joia.
16: Põe meu nome no sorteio aí.
12: Na hora.
16: Beleza?
12: Beleza.
16: 592-813-75168 é meu CPF.
12: Tá,
16: coloca
12: certo.
16: Coloca meu nome aí. Já eu tá... quero uma música aí, Zezé de Camargo e Luciano. No dia que eu sair de casa. Beleza? Vou oferecer pra vocês aí da Raida.
12: Opa!
16: E minhas meninas, Josiana e Crislane. Beleza?
12: Tá certo.
16: É o João da Garapa.
12: Ô, seu João, obrigado pela sintonia, pela audiência. Um abraço pra toda a galera da Portelândia. Você já tá concorrendo, tá bom? Um abração pro senhor, obrigado pela sintonia e pela audiência. Agora vamos lá, Estrada da Vida, Milionário Zé Rico, lá pro Márcio Grey, que é o Marquinho. Tarde pra nós dois, Maciel, lá pra Elza. Canção da Madrugada, Dombar e Donzete, lá pro Ricardo. Celesteiro da Noite, Amado Batista, lá pro Borolo. Pagode em Brasília, Tião Carreiro e Padinho, lá pra Cida. É o dia que sair de casa aí com Zezé de Camargo e Luciano, lá pro seu João da Garapa. Em Portelândia, boa noite do Rancho Sertanejo.
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0: Rádio Eldorado sempre a seu lado, agora 19 horas e 56 minutos aqui no Rancho Sertanejo. Agora vamos atender a pedido, né, o Mara? Mara, boa noite, fala comigo, Mara.
1: Boa noite, Lico, tudo bom?
0: Tudo jóia.
1: Lico, Silomar mandou pedir vestido vermelho.
0: Tá
1: do Milton Lama.
0: Tá certo.
1: E pediu pra oferecer pra todo mundo. Ele tá lá no Morro Vermelho, na Fazenda Hilário. Toca pra ele.
0: Tá certo, obrigado, Mara, pela sintonia, pela audiência. Ô, Silomar, aí na Fazenda Hilário, um abração pra você, meu querido. É, agorinha chega aí pra você, Newton Lamas. É, rapaz, agora vamos, vestido vermelho, agora vamos falar com Jean. Ei, Jean, como é que tá as coisas por aí, Jean? Fala comigo, Jean.
2: Boa noite, Lico. Então, Luiz Cazel, Jean, aqui da Rua 3. Eu quero participar desse sorteio dessa camisa aí, meu irmão.
0: Tá, senhor.
2: Manda uma moda aí pro Jairinho aqui na Rua 3, pra todo mundo aqui. E vamos que vamos, né? Vai Corinthians e vai seleção.
0: Mas não vai, não. Ô, Jean, um abraço aí pra você. Obrigado pela sintonia. Ô, Jairinho, um abraço aí. Boa noite. Como é que você tá, meu querido? Um abração pra você. Olha, vou mandar a música aí, tá aí pro Jairinho. Vestido vermelho com Newton Lamas. É lá pro Jairinho e também lá pro Silomar. Agora eu vou falar com o Genilson. Ô, Genilson, boa noite.
3: Boa noite, Carlinho. Boa noite. Tô ouvindo seu programa aqui. Ouvo seu programa toda noite.
0: Ô, que legal.
3: Até quando acaba.
0: Opa, bom demais.
3: Eu quero ouvir a música de Zezé de Camargo e Luciano no dia que eu sair de casa. Uma boa noite para você. Deus que abençoe por esse programa maravilhoso que você faz toda noite.
0: Amém.
3: Uma boa noite para todo mundo. Eu tô falando aqui do Jardim Floresta.
0: Tá certo, Genilson, aí do Jardim Floresta. Um abraço pra essa galera toda aí desse setor maravilhoso. Seja muito bem-vindo aqui, o Genilson, aqui no Rancho Sertanejo. Obrigado pela sua sintonia, pela audiência, tá bom? Um abração pra você. Agora, agorinha chega aí, ela já passou, mas eu vou rodar de novo, né? Agora o senhor Manuel também tá querendo a mesma música. Senhor Manuel, boa noite.
4: Muito
0: obrigado pela sintonia, seja muito bem-vindo aqui no programa Rancho Sertanejo, tá bom? Abração. É, rapaz, agorinha chega a música aí pra você, é a mesma aí, é do Genilson, né? No dia quem sair de casa, ô Barolo, e aí, fala comigo, Barolo.
5: Ô, Lico, aí eu de novo agora. E eu quero pedir uma musiquinha agora. É pra turma lá na Portelândia.
0: É
5: a turma do Garupeira. É tudo parente meu lá. Lá tem 500 parentes meu lá. Nossa senhora, mas lá tem parente, meu Deus do céu. Né? Aí você manda pra essa turma lá da Portelândia, meu filho. Aí você manda essa música aí, aí do Teodoro Sampaio. Aí você manda uma do Teodoro Sampaio. Passe livre. Eles devem gostar disso aí também. Então aí você manda pra todo mundo que estiver escutando nós, meu filho.
0: Ô, Barolo, um abraço pra você. O pessoal lá de Portelândia, dos Garupeira, né? Um abração pra eles lá. E também o pessoal da Corredeira, um abraço. Ô, Barolo, agora cheguei pra você. Passe livre. Agora falar com Elaine. É, rapaz, a Elaine, rapaz, é a irmã do Elvio. É, ela tá dizendo assim, boa noite, meu amigo. Manda uma música aí pro meu mano Elvio lá no Rancho dos Piangos, né? Elaine, como é que você tá aí? Tudo bem aí na fazenda, né? E você, seu esposo, esqueci o nome deles, que é Elson Evaldo, uma coisa assim. Desculpa não ter lembrado aí do seu nome do seu esposo. Um abração pra você, obrigado pela sintonia. Elaine Oliveira, um abração, você tá concorrendo, tá bom? Agorinha chega essas músicas aí todas aí pra vocês aí na fazenda. Um abração pra vocês, obrigado pela sintonia, pela audiência. Vestido Vermelho, Newton Lamas, lá pro Jairim, pro Jean e também lá pro Silomar, lá na Fazenda Hilário, no Morro Vermelho, no dia em que sair de casa, Zé de Camargo e Luciano, lá pro seu Manuel Raimundo e também pro Genilson. Passe Livre, Teodoro Sampaio e Barrilito, lá pra Elane também, um abração lá pro El, pra essa galera, ela tá digitando aqui, o Eliete, boa noite Eliete, obrigado pela sintonia, pela audiência, rapaz, você ficou muito chique aí com a camisa do Brasil, né? Abração pra você que você ganhou hoje aqui na programação, é isso mesmo. Deixa eu ver se a Elane mandou o nome aqui. É, tá dizendo aqui, o nome do meu esposo é José Claristino. Ai, rapaz, eu errei feio, hein, Elaine? Abração pra você, pro Zé Claristino, José Claristino, abração pra vocês, obrigado pela sintonia e pela audiência. 20 horas e 1 minuto, Rancho Sertanejo.
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4: É, rapaz, seguimos aqui no embalo do Rancho Sertanejo nesta quarta-feira, 3 de junho, véspera de feriado, né? Amanhã é feriadão e eu estarei aqui às 4 horas, das 4 às 20 horas, aqui fazendo companhia com você, querido ouvinte. Um abração pra você, obrigado pela sintonia e pela audiência. 20 horas e 12 minutos, Charlene, boa noite. A Charlene tá dizendo boa noite, gostaria de pedir uma música com Chico Amado e Xodó Mudança. E ofereço para meu pai, José da Silva. Ô, seu José da Silva, um abração pro senhor. Minha mãe, Dona Helena. Ô, Dona Helena, um abração pra senhora e pra você também. Obrigado, Charlene. Obrigado pela sintonia. Olha que essa música aí lembra muito minha infância. Ei, essa música mexe comigo, Charlene. Obrigado pela sintonia e pela audiência. Agora vamos até o Rancho BemTV falar com a Dulcelina. Boa noite, Dulcelina.
5: Boa noite, Nicolas. Aqui é a Dulcelina no Rancho BemTV. Quero pedir a música por Roubaram a Goiana, com Praião e Prainha. Ofereço meu esposo Adão, para minha irmã Ivanice, para todos vocês da rádio, para todos que gostaram da música. Uma boa noite para você. Tchau, obrigado.
4: Opa, obrigado aí, ô Dulcelino, obrigado pela sintonia, pela audiência, seja muito bem-vindo aqui no programa Rancho Sertanejo, né? É pra você. E pô, Adão, um abraço aí pra vocês aí no Rancho BemTV e lá pra Ivanice no Vale das Emas. Abraço pra vocês, obrigado pela sintonia e pela audiência. Ei, gente boa demais. Ô Adão, um abração pra você, meu querido. Agora eu vou atender aqui, rapaz, é o Valdemar. Ele tá dizendo aqui, boa noite, aqui é o Valdemar aqui de Tobias Barreto, em Sergipe. Olha, rapaz, aí eu já falei, né? Eldorado está onde você quiser, tá no aplicativo, lá em Sergipe. Ô, seu Valdemar, um abração aí pro senhor, obrigado pela sintonia. Gostaria de pedir a música Canarinho Prisioneiro, agorinha, chega aí pro senhor. Rapaz, essa rádio, ela é nota 10, né? Todo dia eu escuto ela. Vocês são bons, viu? Deus abençoe todos vocês e grandemente. Boa noite para todos aqui e muita paz e saúde. Olha, Deus abençoe o senhor hoje e sempre. Um abraço, seu Valdemar Guarinha. Chega essa música aí pro senhor, tá bom? Eita, nós, seja muito bem-vindo, né? Aqui no Rancho Sertanejo. Ô, Vivaldo, aí na cidade de Portelândia, boa noite.
6: Boa noite, Lico. Quem fala é Vivaldo, aqui em Portelândia. Queria ouvir a música com o trio Parada Dura, Casa da Esquina. Interesse para todos que gostaram da música. Vai, um abraço para você.
4: Opa, outro abraço aí, Vivaldo, um abração pra você aí na cidade de Portelândia, todos os moradores da cidade de Portelândia, um abraço aqui do Rancho Sertanejo, obrigado. Agorinha, chega essa música, ô Neto, e aí, tá na via?

0: Coragem, Neto? É, rapaz. É o Sebastião Rodrigues Neto, um abraço pra você. Fala comigo, menino.
1: Ô, meu amigo Luiz Carlos, e aí, como você está, meu amigão?
0: Bom demais.
1: Eu tô aqui bem, de boa, correndo sereno, no joelho amado, outro de cara. E aí, manda uma música só pra me ouvir aqui nesse estradão, bem sereno.
0: Aê, rapaz, você tá viajando, tá no estradão, né? E a Cleiva tá junto? Ê, Sebastião, um abraço pra você. A Cleiva, um abração. E seu João, tá lá na Fazenda Serrinha? Um abraço aí, seu João. Ê, não vai só uma não, rapaz, vai quatro músicas. As próximas quatro músicas aí é pra você, meu querido, meu amigo Sebastião Rodrigues Neto, pra Cleiva, pra todos aí. A Dona Luzia, é, a Dona Luzia também, um abração pra ela. Eita, nós. Vamos que vamos. Mudança Chico Amado Xodó lá pra Charlene, roubando a Goiânia, Praião e Prainha lá pra Dulcelina, Canarinho Prisioneiro, Chico o Rei Paraná, lá pra Sergipe, lá pro seu Valdemar, é, Casa da Esquina, Trio Parada Dura, pra o senhor Vivaldo, na cidade de Portelândia, e todas aí pro Sebastião Rodrigues Neto. Boa noite do Rancho Sertanejo. Música.

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7: Agora 20h31 aqui no Rancho Sertanejo da sua 91,9, a melhor rádio no seu rádio. Ei, Mai Anderson, e aí, rapaz, como é que tá as coisas por aí? Fala comigo. Não, ele mandou foi, não foi áudio não, ele mandou foi digitado, ele tá dizendo, boa noite, meu amigo, põe meu nome aí no sorteio, já tá no sorteio. Mai Anderson Ferreira Souza, ei, música é desta prima Nalícia Samila, é dona de casa a música, o nome da dona de casa a música da mineirense Nalícia Samila, é sua prima, né? Ei, Mai Anderson, um abração pra você, obrigado pela sintonia e pela audiência. Então vai lá pra você, Mai Anderson, dona de casa, Nalícia Samila.

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2: Agora 20 horas e 37 minutos aqui na sua 91,9, a melhor rádio no seu rádio. Ô, Catarino, boa noite. E aí, Catarino? Como é que tá as coisas por aí? Fala comigo, tá meio subidinho, meu filho. Que foi?
3: Boa noite, Lincos. Lincos, roda uma moda aí pra nós, Sérgio Reis, menino da gaita. Manda aí pra todos os ouvintes aí do programa. Alô, muito obrigado.
2: Opa, tá certo. Muito obrigado, Catarina. Obrigado pela sintonia, pela audiência. Obrigado por estar sempre aqui ajudando a fazer o programa Rancho Sertanejo. Ô, Elisdete, boa noite. E aí, como é que tá as coisas por aí? Quer pedir uma música? É, já pode estar pedindo. É aqui o telefone, aqui o canal interativo é o 64-3672-0322. É, pode estar ligando aí. É, mandando aquela mensagem pedindo a sua música. É, agora você pede aí, eu passo aqui pra você. É, menino da gaita, Sérgio Reis, lá pro Catarino. Boa noite do Rancho Sertanejo.

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1: 20h42. Você tá na Pioneira desde 1º de outubro de 79, sempre a seu lado, há 46 anos, do lado da família mineirense. É, rapaz, e a Pioneira, ô Ademir José de Freitas, rapaz, tá aqui mandando um áudio aqui pra gente, tá querendo pedir uma música. É, Ademir, fala comigo, menino.
2: E aí, meu amigo Lincoln, põe a música assim com X, Gilberto Gilmar aí pra nós aí.
1: Só se for agora, um abraço pra essa galera do Setor Oeste, pro Ademir. Ademir do Uber, é, rapaz, quer o Uber, só se ligar pro homem que ele te busca onde você quiser. Assina o Conx, Gilberto Gilmar, agora nem cheguei pra você, tá bom? Obrigado aí, Ademir, obrigado pela sintonia, pela audiência. Agora eu quero falar, é, rapaz, Elisdete, é, seja muito bem-vindo aqui no programa Rancho Sertanejo. Boa noite, meu amigo. É, rapaz, tá dizendo aqui boa noite, né? Quero pedir uma música de Mike Lian. É, só pra curtir, né? Muito obrigado. Eu que agradeço, obrigado por participar aqui do programa Rancho Sertanejo. Um abração aqui do Luiz Carlos e do Rancho Sertanejo. Então vamos lá, lá pro Ademir. É, lá pro Ademir. Assino com X aí com Gilberto e Gilmar. Pescador e catireiro, Mike Lian, lá pro Elisdete. Boa noite do Rancho Sertanejo.
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1: Agora 20h50. É, Lindomar Oliveira, boa noite, meu querido. Como é que você tá? Tudo bem? O Lindomar é o rapaz mais apaixonado aqui aqui do Cruvinel, né? Um abração pra você, Lindomar. Gostaria de ouvir, tá faltando amor com João Paulo e Daniel. Vai pra você. Cláudia, agora eu te atendo, tá bom? Abração aí pra você. Olha, já tá chegando, já tá aqui, já fiz o sorteio. Agora eu vou falar quem foi o ganhador, né? Pode estar ligadinho aqui. É pra o Lindomar, tá faltando amor, João Paulo e Daniel.

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1: Agora 20 horas e 54 minutos aqui no Rancho Sertanejo. Olha, o sorteio já foi feito, né? Eu queria agradecer, né, as participações de todos, né, que participou, que tirou um tempinho aí para mandar aí as suas mensagens aí, querendo participar. Olha, os nossos parceiros aqui dessas camisetas são Sicoob Mineiros, Supermercado Ágape, Clínica Ágape, Odontologia e Saúde, Pose, Arrasos Estúdio de Beleza, Contec Contabilidade e Maglo Uniformes e a nossa querida 91,9. Pode estar retirando aqui no sábado, vem no sábado aqui o ganhador, né? É Marcos Roberto Rego Oliveira. O final do telefone dele é 5391. Ele é da Fazenda Invernadinha. Isso mesmo, uma camiseta aqui do Rancho Sertanejo, uma camiseta aqui da Seleção Brasileira. Um abração e obrigado. Olha, parabéns, Marcos Roberto. E quem não ganhou, né? Continua todos os programas aqui da 91,9. Tá sempre sorteando aí camisetas, né? Agora vamos falar com o Cláudio. Cláudio, boa noite.
2: Alô, Lincoln, tudo bem? Boa noite, sucesso. Quero ouvir o Pente Lisa, se tiver alcance. Quero participar da camiseta. Quero ouvir Zezé Luciano, Uma História, Dois Corações, Solta a Vida, Simbora. Avante, palestra. Boa noite, sucesso. Obrigado, tchau. Toquei em Mineiros, Goiás. O clima tá bom demais.
1: O clima tá bom demais, agora tá 21 graus, né? 21 graus marcando aqui, na nossa querida Mineza. Um abração pra você aí, meu querido. Cláudio, agora chega essa música aí pra você. Olha, o Leonardo tá mandando aqui a última aqui, rapaz. Boa noite. Manda uma música aqui para Tatiane. É o amor, né? É o amor aí com o Zezé de Camargo e Luciano, é isso? Vamos passar aí pro Leonardo Souza. Ô, Leonardo, obrigado pela sintonia e pela audiência. Então, Dois Corações e Uma História, Zezé de Camargo e Luciano, lá pro meu querido. O Cláudio, né? E lá pro Leonardo, manda uma música aí, é o amor com Zezé de Camargo e Luciano, tá bom? Um abração pra você, Leonardo, obrigado aí também pela sintonia, pelas participações. Olha, tá chegando a hora, né? De fechar o Rancho Sertanejo, tô indo embora, voltaremos amanhã às 4 horas. Amanhã é uma programação especial de feriado, né? Amanhã é Corpus Christi, estaremos aqui a partir das 16 horas até as 20 horas com você, tá bom? Então um abração, boa noite pra todos e Dois Corações e Uma História, Zezé de Marcos Luciano, lá pro Cláudio e pro Leonardo. É o amor. Boa noite do Rancho Sertanejo.
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